0: ministro na realidade.
1: Grazi, as exportações brasileiras para os Estados Unidos terão que impacto?
2: Bom, vamos lá, Luciano. O ministro do Desenvolvimento, Comércio, Indústria e Serviços, Márcio Elias, disse que 2.100 produtos ficaram de fora dessa nova lista, né, de taxação, produtos aí como café, suco de laranja, carne, fertilizantes e aeronaves, mas o impacto do novo tarifaço já foi calculado pelo governo.
3: Com essa nova tarifa, foi decidida ontem, nós vamos ter cerca de 18% das nossas exportações para os Estados Unidos atingida, que corresponde a 7,4 bilhões de dólares. Isso levando em conta o ano de 2024, antes, portanto, do início do tarifaço. Mas elas estão diversificando o mercado e nós vamos continuar nesse processo de diversificação do mercado. A participação dos Estados Unidos nas exportações brasileiras, que era de 12,1%, já caiu para 9,4%.
4: Bom, Grazielli, o governo detalhou as medidas que vão ser adotadas para socorrer esses setores afetados?
2: Já começou a falar, sim, como é que vai ser esse socorro. O ministro da Fazenda, Dario Durigan, explicou que o plano Brasil Soberano, que foi criado durante o primeiro tarifaço anunciado pelos Estados Unidos, vai ser ampliado, mas as novas medidas ainda vão ser detalhadas e dependem das conversas com os setores afetados.
5: Nós já temos prontos os mecanismos de proteção das nossas empresas e dos nossos empregos. Os setores afetados serão mais uma vez chamados ao diálogo e nós ampliaremos e reforçaremos o plano Brasil Soberano, que dá apoio a quem foi injustamente afetado pelo tarifaço dos Estados Unidos. Seguiremos abertos à diplomacia e à negociação, seja com os Estados Unidos, seja com qualquer outro país.
2: E além disso, o ministro da Fazenda disse também que o governo vai estudar se aplica a lei da reciprocidade nesse caso. Essa norma autoriza que o governo, autoriza o governo, na verdade, a aplicar restrições equivalentes, e aí no caso equivalentes aos Estados Unidos. Segue com vocês, Mariana, Luciano.
1: Obrigado, Grazielle Bezerra, pelas informações ao vivo aqui na Voz do Brasil.
4: Pois é, e onde estão as principais oportunidades de exportação dos produtos brasileiros?
1: Informações como essa constam no painel Acordo Mercosul-União Europeia, lançado pela Apex Brasil.
6: A biodiversidade amazônica está ganhando espaço no mercado internacional por meio de itens como a castanha do Brasil e o açaí. Na Cooperativa Central de Comercialização Extrativista do Estado do Acre, por exemplo, 50% da produção é vendida para fora. Segundo Cássio Almada, gerente de vendas da cooperativa, os produtos já alcançam 17 países e a ideia é seguir conquistando novos mercados.
7: A gente vem buscando novas alternativas de mercado, verticalizando também a nossa produção para atender com subprodutos aí, tanto para castanha, principalmente agora para fruta, que nós vamos ingressar no mercado para exportação e atuar em todos os continentes.
6: Uma nova plataforma digital foi criada para apoiar as exportações do país. É o painel Acordo Mercosul-União Europeia, que permite identificar produtos com maior potencial de exportação e os benefícios tarifários previstos no acordo entre os dois grupos econômicos, como explica Laudemir Miller, presidente da Apex Brasil.
8: Todas as empresas, os produtores rurais, as cooperativas podem entender a realidade do Acordo Mercosul-União Europeia e aplicar a seu caso concreto, principalmente para planejar o aumento dessa exportação.
6: Em vigor desde maio deste ano, o acordo entre Mercosul e União Europeia prevê a redução e a eliminação gradual de tarifas para mais de 9 mil produtos exportados pelo Brasil. É possível acompanhar a situação de produto a produto por meio da nova ferramenta que está disponível no site www.apexbrasil.com.br. Reportagem Gabriela Noronha.
4: Pois é, a gente segue falando de vendas ao exterior, mas agora de frutas. Entre as principais que agradam os fornecedores estrangeiros estão a manga, o melão, o limão e a melancia.
1: Em 2025, foram mais de 1 milhão de toneladas exportadas para os mercados internacionais.
9: Ricas em sabor e em nutrientes, as frutas estão entre os 13 produtos brasileiros mais exportados para o exterior. E o país figura entre os principais exportadores internacionais. Os produtores brasileiros vendem frutas secas e frescas, como manga, melão, limão e lima, uva, melancia, mamão, abacate. leite e banana. Os principais destinos são a União Europeia e os Estados Unidos. Em 2025, foram exportadas 1 milhão e 300 mil toneladas de frutas, que renderam em vendas 1 bilhão e 570 milhões de dólares. O secretário de Comércio e Relações Internacionais do Ministério da Agricultura e Pecuária, Luiz Rua, comenta os dados das exportações brasileiras de frutas.
0: O Brasil, a despeito de ser um grande produtor de frutas, tem uma posição no ranking mundial dos exportadores acima da 20ª colocação. E nós temos, entre as principais frutas exportadas pelo Brasil, as mangas com 340 milhões no ano passado, depois o melão com 230, o limão com 200 milhões de dólares exportados.
9: O produtor e exportador Celso Zancan trabalha com a produção de uvas e principalmente de maçãs, o carro-chefe das vendas. Para este ano, a expectativa da empresa é vender 10 mil toneladas da fruta para os mercados internacionais. Ele costuma vender os produtos para países como Índia, Rússia, Portugal, Bangladesh, Irlanda e Arábia Saudita. Celso conta que para isso há um trabalho contínuo para que a produção atenda às exigências dos potenciais compradores mundiais.
10: A qualidade, ela é a mesma no mundo inteiro. A maçã, você tem que entregar uma maçã apresentável, sem danos mecânicos, sem defeitos aparentes, assim, com uma boa coloração e uma boa crocância. E a questão sanitária, a questão de segurança alimentar. Cada país tem uma exigência um pouco diferente sobre algumas moléculas, permitem no Brasil, não permitem na Europa. Então isso você tem que atender, porque chegou num país e a NASE, ela acusar que está fora desses limites ou está com uma substância não permitida naquele país, a carga vem de volta, né?
9: Até maio deste ano, as exportações de frutas já somavam 663 milhões de dólares. Segundo dados da Organização das Nações Unidas para Alimentação e Agricultura, em 2024, o Brasil foi o quarto maior produtor de mamão do mundo e o quinto maior exportador mundial de manga, melão, melancia e banana. Reportagem Márcia Fernandes.
4: Produtores rurais que perderam pelo menos 30% da produção em duas safras podem renegociar dívidas com prazo de até 8 anos.
1: Uma medida provisória assinada nesta quarta-feira, 15 de julho, também dá suporte a agricultores afetados por eventos climáticos, como no Rio Grande do Sul.
4: Saiba como vai funcionar a renegociação.
11: De acordo com a medida, produtores que registraram perdas de ao menos 30% em duas ou mais safras poderão renegociar débitos com prazo de 8 anos, incluindo 2 anos de carência, sem a necessidade de pagamento de entrada. Além disso, segundo o ministro da Fazenda, Dario Durigan, a medida provisória prevê condições para a renegociação de dívidas de produtores rurais afetados por eventos climáticos, incluindo os casos registrados no Rio Grande do Sul.
12: Em especial, olhando para o Rio Grande do Sul, para quem teve mais perda em razão de mudança climática, nós estamos reconhecendo que se tiver 3 perdas, o prazo vai para 10 anos.
11: A medida provisória prevê ainda a criação de um fundo garantidor de crédito, com aporte de até 2 bilhões de reais, para dar suporte às operações de renegociação. Segundo o ministro da Fazenda, Dario Durigan, o fundo poderá contar com a participação de estados e municípios na sua estruturação.
12: Também vamos convocar os estados e municípios que queiram contribuir com o fundo garantidor, para que de alguma maneira a gente tenha mais proteção com redução de spread, redução de juros.
11: A medida provisória determina que as taxas de juros sejam definidas de acordo com o porte do produtor e a origem das perdas. Nos casos relacionados a eventos climáticos, os juros serão de 5% ao ano para beneficiários do Programa Nacional de Fortalecimento da Agricultura Familiar, o PRONAF. 8% para produtores enquadrados no Programa Nacional de Apoio ao Médio Produtor Rural, o PRONAMP, e 11% para os produtores de maior porte. A MP terá validade imediata de 120 dias após a publicação, mas precisará ser aprovada pelo Congresso para não perder a vigência. Com locução de Thaís de Araújo, reportagem Gabriela Noronha.
1: Uma ferramenta que auxilia produtores rurais e cooperativas a consultar crédito.
4: É o simulador do Programa Nacional de Fortalecimento da Agricultura Familiar, o PRONAF.
1: A plataforma online informa condições de financiamento compatíveis com o perfil do produtor e as instituições financeiras que operam na região.
13: A plataforma disponível online é voltada para agricultores familiares e cooperativas no âmbito do Programa Nacional de Fortalecimento da Agricultura Familiar, o PRONAF. A ferramenta pode ser utilizada também por técnicos de assistência técnica e extensão rural, agentes financeiros, sindicatos e outras organizações que orientam agricultores familiares sobre o acesso ao crédito rural. O produtor Natanael Dal Bianco tem uma propriedade de 10 hectares no município de Jaboticaba, no Rio Grande do Sul, onde investe no plantio de milho e trigo. Ele também é técnico agrícola e trabalha com outros produtores da região. Natanael conta que já utilizou o simulador de crédito do PRONAF para saber as linhas de créditos disponíveis.
14: Já fiz a utilização do navegador do computador, traz todas as linhas de crédito, então fazer a pesquisa de saber qual que é a linha de crédito ideal, inclusive taxa de juros e condição de pagamento. Né?
13: Para acessar as informações, é preciso responder algumas perguntas sobre a situação do agricultor, como renda familiar e localidade. O mais importante é responder o que pretende financiar. Se o objetivo é, por exemplo, a compra de maquinário, reformas na propriedade rural ou projetos de energia solar. Em seguida, são informadas as linhas de crédito e as condições de financiamento compatíveis com o perfil e quais as instituições financeiras que operam em cada região. A ferramenta reúne todas as informações sobre o PRONAF, como explica a ministra do Desenvolvimento Agrário e Agricultura Familiar, Fernanda Machiavelli.
15: Ele responde algumas perguntas simples e já fica sabendo quais são as linhas de crédito que são adequadas ao perfil, quais são as taxas de juros e as condições de pagamento. Porque a gente tem taxas de juros que variam de acordo com a renda da família. Depois que você faz a simulação, aí sim você pode se dirigir a uma das instituições bancárias que operam o PRONAF. Todos os bancos públicos, bancos cooperados, o banco vai analisar sua capacidade de pagamento de acordo com sua renda e com seu histórico.
13: Seu Natanael, que já acessou o simulador diversas vezes, explica como vai planejar os investimentos da próxima safra.
14: Custeio de milho agora, safra de verão e depois custeio de trigo, safra de inverno. Tem os demais investimentos para maquinários.
13: Vale lembrar que a plataforma não substitui a análise realizada pelas instituições financeiras, nem garante a contratação do crédito. Para conhecer a ferramenta, acesse simulador.pronaf.mda.gov.br. Reportagem Edinaldo Júnior.
4: Pois é, e a projeção econômica para o setor agropecuário no mês de junho deve chegar em 1 trilhão e 400 bilhões de reais.
1: O levantamento mensal divulgado pelo Ministério da Agricultura e Pecuária é calculado com base no desempenho das lavouras e no faturamento dos produtos rurais.
4: Em junho, o produto com maior participação na estimativa foi a soja, que representa cerca de 24% do valor total estimado.
16: O levantamento de junho do valor bruto da produção agropecuária, divulgado pelo Ministério da Agricultura e Pecuária, estima que o faturamento da produção dentro dos estabelecimentos rurais alcance 1 trilhão e 400 bilhões de reais. Desse total, 64% correspondem ao faturamento da lavoura, o que representa 893 bilhões de reais. A soja lidera com o valor estimado de 335 bilhões de reais. Na sequência, estão bovinos, milho, cana-de-açúcar e frangos. Juntos, esses segmentos representam 68,3% do valor bruto da produção agropecuária nacional. Na análise por unidades da federação, Mato Grosso registra o maior valor estimado, seguido por Minas Gerais e São Paulo. O valor bruto da produção agropecuária é calculado mensalmente com base nas estimativas de produção e nos preços recebidos pelos produtores rurais. Thaisa Vitória para a Voz do Brasil.
1: Crianças, adolescentes e idosos com diabetes vão ter acesso à insulina glargina pelo SUS.
4: Esse medicamento possui uma resposta mais prolongada no organismo e permite um controle mais estável da glicemia.
1: Todos os estados devem receber o insumo até o final do mês, segundo estimativa do Ministério da Saúde.
17: A insulina glargina ofertada pelo SUS tem ação prolongada e, na maioria dos casos, permite apenas uma aplicação diária. Outros tratamentos podem exigir até 3 aplicações no mesmo período. Além disso, permite um controle mais estável da glicemia, como destacou a secretária de Ciência, Tecnologia e Inovação em Saúde, Fernanda Denegri.
18: Ela é mais estável porque ela é de longa duração, então ela permanece no corpo por 24 horas, então ela reduz as chances de hipoglicemia ao longo do dia, reduz o risco de daquela hipoglicemia noturna, que quem usa a insulina às vezes se preocupa, né?
17: O público-alvo são pacientes de 2 a 18 anos incompletos com diabetes tipo 1 e pessoas com 70 anos ou mais com diabetes tipo 1 ou 2. O paciente, o Biratan Geraldo Pinto Ribeiro, de 80 anos, já começou a fazer uso do novo medicamento.
19: Comecei a aplicar esse remédio uma vez por dia, pego no posto de saúde com receita médica, o enfermeiro me explicou como se deve aplicar, eu aplico e estou com a diabetes controlada.
17: Mais de 250 mil tubetes de insulina glargina foram encaminhadas a 16 estados. Também foram distribuídas 52 mil canetas reutilizáveis para aplicação do medicamento. O Ministério da Saúde estima que todos os estados recebam os insumos até o fim de julho. De acordo com a secretária Fernanda Denegri, de Ciência, Tecnologia e Inovação em Saúde, a transição para um novo tratamento será feita de forma gradual.
18: São cerca de 2 milhões de pacientes que usam insulina no SUS, então a ideia é que neste ano 30% das pessoas já possam migrar para essa insulina mais moderna, no ano que vem seria 60% e ao longo de 3 anos a gente completaria para chegar até 80% dos pacientes.
17: Para ter acesso ao medicamento, o cidadão deve procurar a unidade básica de saúde mais próxima de sua residência, com a receita médica carimbada. Pais, responsáveis ou cuidadores também podem solicitar a substituição pela nova insulina. Junto ao medicamento, será entregue uma caneta reutilizável para aplicação, com validade de 3 anos, além das agulhas necessárias para administração correta. Reportagem Natália Koslick.
4: Se você é motociclista e pensa em comprar um capacete novo, atenção.
1: Uma mudança na fiscalização promete dar mais segurança na hora da compra.
4: Desde o início do mês, todas as lojas e fabricantes só podem vender capacetes com um novo selo do Inmetro.
1: A novidade é a presença de um QR Code que permite checar a autenticidade do equipamento usando o celular.
20: Muito além de um acessório obrigatório, o capacete pode ser a diferença entre a vida e a morte. E os números mostram por quê. Em 2024, mais de 37 mil pessoas morreram no trânsito brasileiro. Quase 42% dessas vítimas eram motociclistas. Em Brasília, o aposentado e motociclista Getúlio Hahnemann viveu na prática a importância de um capacete certificado. Após um acidente de moto, ele escapou de sequelas graves graças ao equipamento de segurança.
21: O carro na minha lateral deu uma freada e apareceu um camarada que estava atravessando. O carro não atropelou ele e sobrou para mim. Não tive mais nada grave porque eu estava usando o capacete.
20: Histórias como a do Getúlio reforçam a importância de escolher um produto certificado. Desde 1º de julho, fabricantes, distribuidores e lojas só podem vender capacetes com o novo selo de conformidade do Inmetro. A principal novidade é um QR Code que permite ao consumidor verificar na hora da compra se o produto é autêntico. O chefe da divisão de regulamentação e qualidade regulatória do Inmetro, Hércules Antônio da Silva Souza, explica a mudança.
22: A gente identificou uma série de fraudes nos selos da conformidade ao selo do Inmetro que eram usados até então, que vai levar o consumidor a ter uma informação falsa. O segundo é que a gente está criando uma ferramenta que agora permite uma informação muito mais qualificada. Ele agora pode se utilizar de um QR Code que vem no selo, único, inviolável, que não pode ser falsificado. Ele, ao utilizar essa leitura do QR Code, ele passa a ter informações muito mais qualificadas.
20: Quem já possui um capacete certificado com o selo antigo pode continuar usando normalmente. A mudança vale apenas para a comercialização de novos produtos. Capacetes vendidos sem o novo selo e sem o QR Code passaram a ser considerados irregulares. Alerta Hércules Antônio do Inmetro.
22: Um capacete sem selo é, na verdade, uma compra inadequada, porque você está se colocando numa condição de risco, acreditando que o capacete vai te proteger, mas na hora que você mais precisar dele, ele vai falhar, porque ele não passou pelos ensaios de avaliação.
20: O empresário Iago Dias dono de uma loja de capacetes em Brasília, defende a mudança e fala o que é preciso ficar atento na escolha de um capacete.
2: Verificar o selo do IMET, se realmente é legítimo, saber o tamanho certo. E o terceiro, que eu falo muito para meus clientes, é não economizar onde há segurança. Então, prezar sempre pela qualidade.
20: Na dúvida, a recomendação é simples. Comprar sempre em estabelecimentos confiáveis. Conferir o novo selo do Inmetro e verificar a autenticidade pelo QR Code. Afinal, quando o assunto é capacete, economia nunca pode custar segurança. Reportagem Pablo Mundim.
4: Para o processo seletivo do FIES, o Fundo de Financiamento Estudantil, para o segundo semestre do ano, acabam amanhã.
1: O FIES oferece financiamento a estudantes matriculados em curso superior.

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1: Supremo Tribunal Federal divulga notas sobre manifestações do governo dos Estados Unidos.
2: Eleições 2026, TSE já pode divulgar boletins e orientações ao eleitorado.
1: Para o STJ, direito de retenção por benfeitorias e imóvel não se aplica a inquilino inadimplente.
2: Boa noite, eu sou Marcela Luiza.
1: E eu sou Walter Lima.
2: O Supremo divulgou uma nota nesta quinta-feira em resposta às manifestações do governo dos Estados Unidos sobre decisões da justiça brasileira.
1: O STF afirma que atua exclusivamente por força da Constituição Federal, reforçando que as decisões tomadas são públicas e fundamentadas na Constituição e nas leis do Brasil.
2: O Supremo destaca que a independência do Poder Judiciário é um princípio essencial do Estado Democrático de Direito e defende que as relações entre países devem respeitar a soberania e a autonomia das instituições.
1: Também afirma que eventuais divergências entre Estados devem ser tratadas por vias diplomáticas e pelo direito internacional, e não por ações que possam pressionar o judiciário. Por fim, o tribunal reafirma que continuará a trabalhar com independência em defesa da Constituição, da democracia, da separação dos estados e do Estado de Direito.
2: Em regra, inquilino que fez benfeitorias tem direito de permanecer no imóvel alugado até ser indenizado.
1: Só que para o STJ, se ele for inadimplente, não pode usufruir do direito de retenção. Fátima Uchoa.
3: A locadora ajuizou ação de despejo com pedido de rescisão contratual, retomada do imóvel e pagamento dos aluguéis e encargos em atraso. O juízo de primeiro grau decretou o despejo e condenou a inquilina a pagar os débitos, mas assegurou o direito de ela ser indenizada por melhorias comprovadas e ser compensada por valores gastos com reforma. O Tribunal de Justiça de Goiás afastou o direito de retenção do imóvel, mantendo os demais pontos da decisão. No STJ, a terceira turma negou o pedido de retenção. Segundo a relatora ministra Nancy Andrighi, a falta de pagamento rompe o equilíbrio contratual e afasta a boa-fé objetiva necessária para o exercício do direito de retenção.
2: Petrobras vai ter de indenizar viúva de mergulhador que prestava serviço para a estatal.
1: A decisão reconhece que a morte do profissional foi causada pela falta de segurança no ambiente de trabalho. Marla Lacerda.
4: O trabalhador terceirizado morreu durante uma operação de mergulho no litoral do Ceará. Com base em laudo pericial, a Justiça do Trabalho cearense concluiu que o acidente estava ligado diretamente às más condições dos equipamentos utilizados pelo mergulhador. O TST manteve a decisão e responsabilizou a Petrobras subsidiariamente por ser a tomadora do serviço.
2: A partir de hoje, o Tribunal Superior Eleitoral poderá utilizar espaços na programação de rádio e televisão para divulgar comunicados e orientações sobre as eleições 2026.
1: O objetivo é ampliar o acesso da população a informações confiáveis sobre o processo eleitoral.
2: Poderão ser veiculados, por exemplo, esclarecimentos e incentivos à participação feminina, a participação dos jovens e da comunidade negra na política.
1: O TSE também pode divulgar esclarecimentos aos cidadãos sobre as regras e os procedimentos de votação.
2: Justiça assegura educação diferenciada para indígenas do município de Novo Repartimento, no Pará.
1: Sentença também invalida a exigência inconstitucional para a contratação de professores indígenas. Sabrine Menezes.
5: A ação foi proposta pelo Ministério Público Federal após atraso no ano letivo de 2025 nas escolas das aldeias. Ao analisar o caso, a Justiça condenou o município, a União e o Fundo Nacional de Desenvolvimento da Educação, o FNDE, a implementarem uma série de medidas corretivas e ao pagamento de R$ 750 mil por danos morais coletivos. A determinação garante que crianças indígenas da etnia Paracanã tenham direito à educação escolar intercultural, diferenciada e bilíngue.
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0: Uma boa noite.
1: E até amanhã.
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4: Eu sou Paula Groba.
5: E eu sou Humberto Pinheiro.
4: E estes são os destaques de hoje do Jornal do Senado, que começa agora.
5: Acordo entre Congresso e governo viabiliza a renegociação de dívidas rurais.
4: Senado aprova restrições ao compartilhamento de imagens de vítimas de crimes e acidentes.
5: Avança projeto que acaba com liberdade provisória para presos em flagrante por crimes hediondos.
4: Boa noite.
5: Boa noite.
4: Presos em flagrante por crimes hediondos podem perder o direito à liberdade provisória. A mudança está prevista em um projeto aprovado pela Comissão de Segurança Pública do Senado.
5: O texto prevê 7 hipóteses em que a liberdade provisória deverá ser negada pelo juiz. Os detalhes com Bruno Lourenço.
6: A proposta aprovada na Comissão de Segurança Pública proíbe expressamente que juízes concedam liberdade provisória ou apliquem medidas cautelares alternativas à prisão para quem for detido em flagrante cometer crimes considerados de extrema gravidade. O relator, senador Wilder Moraes, do PL de Goiás, diz que a impunidade e a soltura reiterada de criminosos perigosos alimentam os índices de violência.
7: Indivíduos que pratiquem delitos de tal natureza não devem ser agraciados com liberdade provisória, sendo por isso insuscetíveis de qualquer imposição de medida cautelar diversas da prisão. Criminosos que praticam crimes hediondos devem permanecer presos. Foi esse o objetivo do nosso constituinte originário e, em último caso, do próprio povo brasileiro, verdadeiro titular do poder constituinte.
6: O texto prevê 7 hipóteses em que a liberdade provisória deverá ser obrigatoriamente negada pelo juiz. A proibição de soltura passa a valer para réus reincidentes, com histórico de múltiplas prisões em flagrantes anteriores, integrantes de organizações criminosas, armadas ou milícias, pessoas que portem ilegalmente armas de fogo de uso restrito ou proibido e quem cometer crimes hediondos, crimes com violência ou grave ameaça, ou envolvidos com tráfico interestadual ou internacional de drogas. O projeto seguiu para a Comissão de Constituição e Justiça.
4: Também avançou no Senado o projeto que assegura a mudança de nome completo a mulheres vítimas de violência doméstica.
5: Uma medida especial de proteção quando houver risco à integridade física ou psicológica da mulher. Repórter Patrícia Oliveira.
8: Mulheres que sofrem violência doméstica e familiar poderão alterar o nome e o sobrenome para dificultar a localização da vítima pelo agressor em caso de perseguição. Pelo texto aprovado, a mudança dependerá de decisão judicial. Será solicitada pela própria vítima e tramitará sob segredo de justiça. O relatório lido pelo senador astronauta Marcos Pontes, do PL de São Paulo, estabeleceu o prazo de 5 dias úteis para os cartórios fazerem a alteração.
9: Pode envolver acompanhamento especializado, restrições de acesso a informações, mudança de localidade e outras providências necessárias a neutralizar a ameaça. Graves.
8: A proposta também prevê a alteração do nome completo dos filhos menores, após avaliação, para garantir a segurança da família. O projeto segue para a Comissão de Constituição e Justiça.
4: E por falar em proteção, o Senado aprovou um projeto com regras para a divulgação de imagens de vítimas de crimes e acidentes. Quem registrar ou compartilhar esse tipo de conteúdo poderá ser punido com pena de 6 meses a 2 anos de prisão.
5: A proposta, inspirada no caso da cantora Marília Mendonça, segue agora para nova análise da Câmara dos Deputados. Repórter Pedro Pincer.
10: De autoria da deputada Laura Carneiro, do PSD do Rio de Janeiro, o texto aprovado estabelece que não haverá crime quando a divulgação for necessária à administração da justiça, atender a interesse público devidamente justificado ou ocorrer com o consentimento da vítima. A proposta ainda altera o Código Civil para prever que o registro ou a divulgação de imagens de vítimas de crimes ou acidentes e de cadáveres poderão ser proibidos quando atingirem a honra da pessoa retratada ou tiverem finalidade comercial. Atualmente, a legislação já prevê restrições para a divulgação de escritos e imagens de uma pessoa nessas situações. O relator, senador Marcelo Castro, do MDB do Piauí, explicou o que motivou a apresentação do projeto.
11: Foi o acidente que aconteceu com a cantora Marília e compositora Marília Mendonça, que foi filmada a imagem dela, foi divulgado. Isso causou um grande trauma e esse projeto visa exatamente a proteger essas imagens de pessoas que são vítimas de acidente ou de violência.
10: O texto alternativo de Marcelo Castro altera ainda a pena prevista no texto original. Em vez de reclusão, a punição passa a ser de detenção de 6 meses a 2 anos e multa. Por causa das mudanças aprovadas pelo Senado, o texto volta para a nova análise da Câmara dos Deputados.
4: A Comissão de Assuntos Sociais debateu regras para o trabalho por aplicativos. Representantes dos trabalhadores cobraram mais segurança, proteção social e transparência.
5: Já representantes das plataformas defenderam a preservação da autonomia e da flexibilidade. Repórter Henrique Nascimento.
12: Segurança, proteção social e regras para as plataformas estiveram em debate na Comissão de Assuntos Sociais. A audiência reuniu trabalhadores, empresas, especialistas e representantes do poder público para discutir a regulamentação do trabalho por aplicativos. A senadora Leila Barros, do PDT do Distrito Federal, defendeu um equilíbrio entre direitos e sustentabilidade do setor.
13: É esse equilíbrio que buscamos, assegurar direitos e condições dignas de trabalho sem inviabilizar o desenvolvimento do setor.
12: A presidente do Sindicato dos Motoristas de Aplicativo de Mato Grosso, Solange de Moraes, chamou a atenção para a segurança dos profissionais.
14: Porque o trabalhador por aplicativo não pede esse privilégio. Ele pede apenas aquilo que qualquer cidadão brasileiro merece. Direito de trabalhar, direito de viver. E é o direito de voltar para casa com segurança.
12: Segundo o IBGE, o número de pessoas trabalhando por aplicativos teve um crescimento de 25%, atingindo a marca de quase 2 milhões de pessoas.
4: E a senadora Roberta Scioli, do Republicanos de Roraima, defendeu a adoção de medidas para ampliar a oferta de voos e reduzir o preço das passagens aéreas no estado. A parlamentar destacou que dados do Anuário do Transporte Aéreo apontam Roraima como estado com a maior tarifa média do país e afirmou que a situação compromete a mobilidade da população.
5: Segundo a senadora, o elevado custo das passagens dificulta o acesso a serviços de saúde, educação e oportunidades de trabalho, além de afetar o desenvolvimento econômico do estado. Roberta Scioli informou que solicitou esclarecimentos ao Ministério de Portos e Aeroportos sobre as ações previstas para ampliar a concorrência e reduzir as tarifas.
15: Não queremos apenas explicações, queremos planejamento, compromisso e resultados. Roraima precisa de mais voos, melhores horários, maior concorrência e políticas públicas que reconheçam as particularidades da região norte. Porque morar em Roraima não pode significar pagar a passagem aérea mais cara do Brasil.
4: O plenário do Senado aprovou o pedido de urgência para análise do projeto que muda as regras do seguro rural. Com a decisão, a proposta que veio da Câmara dos Deputados não precisará passar pelas comissões do Senado e poderá ser votada diretamente pelo plenário. O presidente da Casa, Davi Alcolumbre, afirmou que o acordo para a votação foi construído com o governo e destacou o apoio do ministro da Fazenda em exercício, Dario Durigan, nas negociações.
5: E um acordo entre o Congresso e o governo viabilizou a edição da medida provisória que trata da renegociação de dívidas rurais para produtores de todo o Brasil.
4: Segundo o texto, a medida é uma resposta ao salto da inadimplência no setor, que praticamente dobrou nos últimos 2 anos. Repórter Douglas Castilho.
16: Diante desse cenário, resultado da maior recorrência de eventos climáticos extremos, como as enchentes do Rio Grande do Sul, e da instabilidade internacional intensificada por conflitos como as guerras na Ucrânia e no Oriente Médio, a medida provisória cria novas linhas de crédito rural e permite que a União participe de um fundo garantidor para cobrir operações de empréstimos aos produtores afetados por catástrofes naturais. Ao agradecer pela parceria com o ministro da Fazenda, Mário Durigan, a ex-ministra da Agricultura, senadora Tereza Cristina, do PP de Mato Grosso do Sul, falou da extensão da MP.
17: Atendendo não só o Rio Grande do Sul, mas a todo o Brasil, porque foi atendido não só os produtores que têm problemas de endividamento por conta de problemas climáticos, mas também por problemas de renda. Então, ampliou-se muito o escopo. Foi um ótimo acordo pelo Brasil.
16: A medida provisória, que tem eficácia imediata, será analisada por uma comissão mista de senadores e deputados federais antes de ser votada pelos plenários da Câmara e do Senado.
5: Edição de Paula Groba e trabalhos técnicos de João Lira, o Jornal do Senado fica por aqui. Acompanhe agora as notícias da Câmara dos Deputados. Boa noite.
4: Boa noite e até amanhã.
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18: Câmara prioriza atendimento de mulheres que sofreram perda gestacional.
19: Proposta cria sala exclusiva de perícia médica em crianças e adolescentes.
18: Comissão aprova penas à empresa que permite pornografia criada por IA.
19: Parlamentares analisam selo de inclusão para micro e pequenas empresas.
18: Boa noite. Avança na Câmara a proposta que cria o selo Empresa Inclusiva. O objetivo é reconhecer empresas de pequeno porte que contratam pessoas com deficiência, como informa a repórter Silvia Munhato.
20: A Comissão de Trabalho aprovou o projeto que cria o selo Empresa Inclusiva para micro e pequenas empresas. A ideia é reconhecer empresas de pequeno porte que promovam a inclusão de pessoas com deficiência em seus quadros de funcionários. A relatora, a deputada professora Marcivânia, do PCdoB do Amapá, defendeu a medida.
21: Eles vão ter um selo que vai dar credibilidade, vai fazer as pessoas também olharem para essas empresas de forma diferente, porque existe um sentimento, acho que de todo mundo, de valorizar empresas que tenham boas iniciativas.
20: O selo será uma certificação concedida pelo Poder Executivo, com validade de 2 anos. As empresas que cumprirem um conjunto de requisitos, como manter percentual mínimo de trabalhadores com deficiência, adotar medidas de acessibilidade física e digital e utilizar tecnologias assistivas. As empresas certificadas terão direito ao uso da logomarca oficial do selo, além de prioridade em programas governamentais. Segundo dados do Cadastro Geral de Empregados e Desempregados, citados na justificação do projeto, mais de 17 milhões de brasileiros possuem algum tipo de deficiência, mas menos de 1% dos vínculos empregatícios ativos correspondem a esse grupo. A legislação atual obriga apenas empresas com 100 ou mais empregados a reservar vagas para pessoas com deficiência. O projeto que cria o selo Empresa Inclusiva para empresas de menor porte será analisado agora pela Comissão de Defesa dos Direitos das Pessoas com Deficiência. Da Rádio Câmara de Brasília, Silvia Minhato.
2: Política.
19: Chico Alencar, do PSOL do Rio de Janeiro, avalia que o volume de emendas parlamentares previsto no orçamento de 2026 enfraquece a articulação entre os poderes. O deputado também afirma que os recursos, estimados em 61 bilhões de reais, distorcem o planejamento nacional.
18: Chico Alencar ainda aponta que a falta de rastreabilidade e transparência na destinação das emendas mantém práticas semelhantes ao orçamento secreto, com prejuízo para políticas públicas de saúde, educação, mobilidade urbana e infraestrutura.
19: Tadeu Venere, do PT do Paraná, repudia a indicação irregular de emendas parlamentares por pessoas sem mandato eletivo ativo. Na opinião do deputado, a tentativa de criar o que ele chama de poder paralelo gera constrangimento e a perda de credibilidade do Congresso.
18: Ao elogiar decisões judiciais recentes de bloqueio de bens e recursos contra dirigentes partidários e ex-parlamentares, Tadeu Venere reforça que a indicação de verbas é um direito exclusivo de quem foi eleito pelo povo. Ele cobra investigações e punições dos responsáveis por irregularidades.
19: Roberto Monteiro Pai, do PL do Rio de Janeiro, critica o uso que políticos fazem do nome de Deus para se aproximar do eleitorado. O deputado cobra coerência ética e respeito aos mandamentos religiosos nas condutas diárias e no respeito ao próximo.
18: Roberto Monteiro Pai alerta que todos prestarão contas de suas ações e palavras. O congressista destaca que, mesmo defendendo seu campo político, a direita evita ataques pessoais a seus adversários em respeito aos princípios que professa.
19: Eli Borges, do Republicanos do Tocantins, manifesta preocupação com o que considera ameaças à liberdade religiosa no Brasil. Ele cita a interrupção de culto evangélico por policiais e questionamento a uma oração feita em um fórum de conselheiros tutelares.
18: Eli Borges afirma que manifestações de fé vêm sendo tratadas com restrições crescentes em espaços públicos e religiosos. Ele assinala que o país precisa levar a sério a defesa da liberdade religiosa para evitar que cultos sejam limitados por decisões institucionais.
2: Ciência e tecnologia.
19: A comissão aprova punições a empresas que permitem pornografia criada por inteligência artificial. A repórter Júlia Lopes nos conta quais serão as penas.
0: A Comissão de Comunicação da Câmara aprovou um projeto de lei que prevê multas e sanções para empresas de tecnologia e redes sociais que permitirem a criação e a circulação de pornografia gerada por inteligência artificial, as chamadas deepfakes. Pelo texto, fica proibido o uso de IA para criar imagens ou vídeos de nudez e conteúdo sexual sem autorização da pessoa envolvida. No caso de adultos, a prática só será permitida com consentimento expresso. Já para menores de idade, a regra é ainda mais rígida. Qualquer conteúdo desse tipo é totalmente proibido, mesmo que não envolva pessoas reais. A proposta estabelece que empresas que descumprirem as regras poderão ser multadas em até 2% do faturamento do grupo econômico, limitado a 50 mil salários mínimos. Em casos mais graves, a punição pode chegar à proibição do uso de ferramentas de inteligência artificial. O texto aprovado é do relator deputado Jadiel Alencar, do Republicanos do Piauí. Ele afirmou que o objetivo da medida é proteger crianças, adolescentes e adultos contra a manipulação de imagem. Dados da ONG SaferNet mostram que denúncias de abuso sexual infantil online, muitas vezes envolvendo o uso de IA para a criação de deepfakes, cresceram e ultrapassaram 63 mil registros em 2025, o segundo maior número em 20 anos. Para o autor da proposta, deputado João Daniel, do PT de Sergipe, a ideia é promover uma internet mais responsável e garantir punição para quem comete crimes no ambiente digital.
1: Nós precisamos utilizar a inteligência artificial, as redes sociais, para o bem, para o amor, para a solidariedade, para a boa informação. Não podemos aceitar esse tipo de ação que é cometida por criminosos que utilizam a inteligência artificial e as redes sociais para prejudicar e cometer crimes através da internet.
0: O projeto também determina que conteúdos gerados por IA tenham identificação clara como marca d'água, indicando que são artificiais. Além disso, obriga as plataformas a remover rapidamente conteúdos ilegais e a manter canais acessíveis para denúncias. A proposta ainda prevê punições para quem produzir ou compartilhar deepfakes sexuais envolvendo menores ou adultos sem consentimento. Nesses casos, as vítimas poderão ser indenizadas por danos morais e materiais. A proposta que impõe sanções a empresas de tecnologia que permitem a circulação de conteúdo sexual pornográfico gerado por inteligência artificial sem consentimento segue agora para análise da Comissão de Ciência e Tecnologia. Da Rádio Câmara de Brasília, Júlia Lopes.
2: Segurança Pública.
18: Contrária ao projeto de lei que criminaliza a misoginia, Clarissa Tércio, do PP de Pernambuco, afirma que o texto ameaça as liberdades de expressão e religiosa sem garantir proteção efetiva às mulheres. Segundo sua leitura, a proposta ainda pode prejudicar a empregabilidade feminina e gerar insegurança jurídica.
19: Clarissa Tércio contesta a informação de que o grupo de trabalho que analisava o projeto aprovou por unanimidade o texto. De acordo com a parlamentar, todas as deputadas de oposição votaram contra e desmerecer esses votos já é, por si só, um ato de silenciamento e misoginia.
18: Já Maria do Rosário, do PT do Rio Grande do Sul, solicita aprovação imediata do projeto de lei da misoginia e faz um apelo pelo fim da obstrução da matéria. Ela argumenta que a proposta é urgente para salvar vidas e combater a escalada de violência contra as mulheres no país.
19: Maria do Rosário afirma que a violência de gênero mata 4 mulheres por dia no Brasil. A deputada critica o uso de discursos religiosos para justificar o ódio contra elas e observa que o projeto também ajuda a reduzir o número de crianças órfãos de vítimas de feminicídio.
18: Luiz Lima, do Novo do Rio de Janeiro, critica o posicionamento da bancada governista em votações que endurecem regras de cumprimento de pena para crimes hediondos. Ele defende punições mais rígidas como resposta ao aumento da violência contra diferentes grupos da população.
19: Luiz Lima sustenta que o combate à criminalidade exige medidas mais severas a quem comete homicídio e crimes contra crianças. O parlamentar afirma que a segurança pública deve proteger toda a população, sem distinção de raça, gênero, orientação sexual ou posição política.
2: Agricultura.
18: A Câmara aprovou e encaminhou para análise do Senado o projeto de lei que proíbe a comercialização de leite em pó importado reconstituído no Brasil.
19: A ideia é proteger o produtor brasileiro e garantir mais transparência ao consumidor, como informa a repórter Maria Neves.
3: A Comissão de Constituição e Justiça da Câmara dos Deputados aprovou o projeto que proíbe a reconstituição de leite em pó importado para que seja vendido na forma líquida no Brasil. Pelo texto, empresas que descumprirem a norma ficam sujeitas a multa de até R$1 milhão. O infrator também poderá sofrer suspensão do alvará de funcionamento de forma temporária ou definitiva. De acordo com a autora do texto, deputada Daniela Rainer, do PL de Santa Catarina, o produtor de leite brasileiro sofre uma crise sem precedentes, causada em grande medida pela importação de leite em pó, que é reidratado e vendido como leite fluido no mercado interno. De acordo com ela, além de defender os produtos nacionais, o projeto traz proteção para o consumidor.
7: Esse projeto de lei busca também que o consumidor saiba o que ele está consumindo, mas especialmente para que o nosso produtor de leite tenha o seu produto valorizado. Para que o agricultor brasileiro, o produtor de leite brasileiro, tenha sim condições de se recuperar e não tenha essa concorrência desleal batendo na porta dele todos os dias, que em muitos casos acabou inviabilizando a produção leiteira brasileira.
3: O relator da proposta na comissão, deputado Domingos Sávio, do PL Mineiro, também afirma que a medida busca proteger o mercado interno de práticas desleais de comércio. Segundo o parlamentar, a preferência pela utilização de leite nacional não configura discriminação arbitrária, representa apenas um instrumento legítimo de política pública voltada à proteção da cadeia produtiva do país. Domingos Sávio sustenta ainda que a norma não proíbe a importação do produto, somente busca restaurar um mínimo de isonomia entre o produtor nacional de leite e o produto reconstituído a partir de matéria-prima importada e subsidiada. O texto aprovado permite a reidratação do leite em pó para venda no mercado nacional somente em caso de desabastecimento do produto na forma líquida. Da Rádio Câmara de Brasília, Maria Neves.
2: Comissões.
18: A inclusão da injeção semestral contra o HIV no SUS esbarra em preço alto, segundo apontaram especialistas em debate realizado recentemente na Câmara. A reportagem é de Emanuele Brasil.
22: O Ministério da Saúde, especialistas e representantes da sociedade civil afirmaram em debate na Câmara dos Deputados que o alto custo e o monopólio imposto pela indústria farmacêutica dificultam a incorporação do medicamento Lenacapavir ao Sistema Único de Saúde. O fármaco que previne a infecção pelo HIV com apenas 2 injeções anuais, é defendido por especialistas e pela sociedade civil como a principal solução para reduzir o estigma e o abandono da prevenção diária em comprimidos. Embora o Lenacapavir já tenha o registro na Anvisa, ele ainda não está disponível no SUS. O medicamento passa agora por uma fase de definição de preço pela Câmara de Regulação do Mercado de Medicamentos. Somente após essa etapa é que o CONITEC, Comissão Nacional de Incorporação de Tecnologias no SUS avaliará se o custo-benefício permite a oferta gratuita na rede pública. Coordenadora da mesa, a deputada Duda Salaber, do PSOL de Minas Gerais, ressaltou que a atualização das tecnologias de prevenção é fundamental para atender as populações mais vulneráveis de forma digna. A parlamentar é autora de um projeto de lei que declara o medicamento como de interesse público, passo que pode facilitar uma futura quebra de patente.
6: Nós não queremos um SUS refém do mercado. Nós queremos ler a Capavir no SUS e queremos vida acima das patentes.
22: O debate foi encerrado com a cobrança de que o governo federal defina uma estratégia clara para garantir o acesso ao Lenacapavir antes da Conferência Internacional de AIDS, que acontecerá no Brasil em julho. Da Rádio Câmara de Brasília, Emanuele Brasil.
2: Direitos Humanos.
19: O projeto cria sala exclusiva nas perícias médicas ligadas aos estados para atendimento de crianças e adolescentes.
18: O repórter José Carlos Oliveira tem mais dados sobre a proposta.
8: Em fase final de análise na Câmara dos Deputados, projeto de lei cria sala exclusiva nos institutos médico-legais para atender crianças e adolescentes vítimas de violência. A proposta do deputado Marcos Polon, do PL do Mato Grosso do Sul, já passou pelas comissões de segurança pública e de previdência. Resta apenas a aprovação da Comissão de Constituição e Justiça para o texto seguir diretamente para a análise do Senado. A relatora, deputada Daniela do Vaguinho, do Rio de Janeiro, explica o principal objetivo da proposta.
9: O projeto enfrenta um problema muito grave, a revitimização. Hoje, muitas crianças e adolescentes vítimas de violência precisam passar por perícias em ambientes comuns dos IMEDs, dividindo espaço com adultos, inclusive suspeitos e pessoas em situações graves, o que é totalmente inadequado. Isso aumenta o trauma.
8: O texto prevê que os IMLs destinem locais exclusivos para esses jovens sem risco de exposição a situações intimidantes ou vexatórias durante o processo judicial. Daniela do Vaguinho ressalta que as secretarias estaduais de segurança pública e as polícias civis terão prazo de 2 meses para cumprir a regra a partir da transformação da medida em lei.
9: O que buscamos é garantir proteção, respeito e cuidado nesse momento tão delicado. São mudanças simples, mas muito significativas. Uma sala exclusiva rompe com a lógica atual dos IMLs, garante privacidade, evita o contato com adultos e suspeitos e com um espaço adequado e equipe preparada, a escuta é mais segura, o exame é mais cuidadoso e a prova mais qualificada.
8: A proposta segue diretrizes da Constituição e do Estatuto da Criança e do Adolescente quanto à proteção desses jovens diante de todas as formas de negligência, violência e opressão. Da Rádio Câmara de Brasília, José Carlos Oliveira.
2: Saúde.
19: A Câmara aprovou prioridade de atendimento no SUS para mulheres que sofreram perda gestacional. Entenda a medida com a repórter Sofia Peçanha.
23: A Comissão de Constituição e Justiça aprovou o projeto que garante prioridade de atendimento psicológico e social pelo Sistema Único de Saúde, o SUS, para mulheres que sofreram aborto espontâneo, óbito fetal ou perinatal. O aborto espontâneo ocorre quando a gestação é interrompida de forma natural. O óbito fetal ocorre quando o bebê morre ainda durante a gravidez. E o óbito perinatal envolve mortes registradas no fim da gestação ou nos primeiros dias após o nascimento. O texto aprovado altera a Lei Orgânica de Saúde, além de reunir outros 5 projetos que estavam sendo analisados em conjunto e que tratavam da humanização do luto parental, do atendimento especializado no SUS e da adoção de protocolos específicos para esses momentos por hospitais públicos e privados. A relatora das propostas nas comissões de Previdência e de Constituição e Justiça, a deputada Cristone Eto, do PL do Rio de Janeiro, destacou que os serviços de saúde devem estar atentos para o sofrimento das mulheres cuja gravidez resultou em óbito do bebê.
24: Desse modo, resta mais que evidente a necessidade que haja acompanhamento profissional dessa gestante, a fim de que o luto, o sentimento de perda enfrentado por elas, seja devidamente conduzido.
23: Entre as medidas previstas estão: prioridade de atendimento psicológico, acompanhamento multiprofissional, separação de alas hospitalares para mães que sofreram perda gestacional e possibilidade de registro do nome escolhido pelos pais para bebês natimortos na sessão de óbito. Segundo o parecer aprovado, a proposta busca estabelecer diretrizes gerais de acolhimento e humanização no atendimento às famílias, sem detalhar procedimentos específicos em lei. O projeto também prevê medidas para evitar constrangimentos às mães em situação de luto durante a internação hospitalar, além de ações de orientação e capacitação de profissionais de saúde. Segundo a deputada Cristonieto, a proposta tem impacto direto no processo de recuperação emocional das famílias.
24: São medidas que, inclusive, levam em conta o tratamento respeitoso para com a família e, principalmente, para com a mãe, já que seu efeito também tem natureza psicologicamente benéfica e integrativa.
23: O projeto que garante prioridade no SUS para mulheres que sofreram perda gestacional será analisada agora pelo Senado. Da Rádio Câmara de Brasília, Sofia Peçanha.
2: Homenagem.
18: Paulo Teixeira, do PT de São Paulo, homenageia Valmir Rodrigues Chaves, conhecido como Bill do MST, falecido em abril. O deputado registra que a liderança popular contribuiu para a organização de trabalhadores do campo, assentamentos, cooperativas e comunidades rurais.
19: Termina agora o Jornal Câmara dos Deputados, produzido pela Rádio Câmara, com trabalhos técnicos de Wellington Teles e apresentação de Val Monteiro e Márcio Aquilissardi. Uma boa noite para você.
18: A Voz do Brasil volta amanhã. Boa noite.
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1: 10h20.
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1: 11:21. 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

0: meninos. Que Deus abençoe.
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1: 3:15.

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1: 4:12.
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0: De casa, quanta alegria se sente quando alguém nos recebe. Estamos com 5:02 em São Joaquim. Alô, São Joaquim, cidade interior. 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

Iniciou mais uma edição do programa Batendo Estrivo, hoje é sexta-feira, 17 de julho de 2026. Tenho que andar por isso. A partir de agora, o melhor da música tradicionalista, regionalista, nativista, música gaúcha, imperando as ondas 104.1 Nevasca FM. Graus de temperatura, umidade relativa do ar em 81%, vem sobrando a 19 quilômetros horários. E hoje é dia da proteção às florestas. A partir de agora, os informativos jornalísticos, a previsão do tempo, recado dos nossos valiosíssimos anunciantes e, é claro, sua valiosíssima participação. Sou Agnaldo Pinto e serei com você até às 8 horas da manhã com mais uma edição do Batendo Estrivo. Obrigado, senhor, por mais esse dia, por mais esta oportunidade, ao menos tentar ser melhor. Obrigado pelas bênçãos de ontem, de hoje e as que virão. Onde quer que você esteja, onde quer que esteja chegando a nossa comunicação. Bom dia.

com muito orgulho que eu fiz estes versos galponeiros e entreguei com muito carinho para este meu irmão, para este cantor de fundamento da terra dos Marechais. E olha o embalo que vão essas cordeonas, mano, velho, ó. Luciano Maia e Nielsen Santos. Verdadeiros defensores da música de raiz,

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1: Em São Joaquim, 5:12. 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
2: Este é o Giro de Notícias. Eu sou Cassie Balog e você acompanha os destaques do momento. O governo federal vai criar um programa para apoiar empresas afetadas pela tarifa de 25% imposta pelos Estados Unidos a produtos brasileiros. O vice-presidente Geraldo Alckmin afirmou que a medida busca proteger empresas e empregos e disse que o Brasil poderá recorrer à lei da reciprocidade. A estimativa é que cerca de 18% das exportações brasileiras aos Estados Unidos sejam atingidas. O Irã afirmou que vai retaliar caso os Estados Unidos ataquem sua infraestrutura e classificou o Estreito de Hormuz como uma linha vermelha. O governo iraniano disse que responderá a qualquer ação americana na região em meio à escalada do conflito e às novas ameaças feitas pelo presidente Donald Trump. Mauro Vieira, o ministro das Relações Exteriores, afirmou que o tarifaço só foi imposto porque o Brasil não aceitou exigências consideradas excessivas durante as negociações. Segundo ele, a Casa Branca teria pedido a abertura irrestrita de setores da economia brasileira sem oferecer contrapartidas. Vieira também disse que o governo manteve mais de 30 contatos com autoridades americanas desde março de 2025 para tentar negociar a questão. A Anvisa determinou a suspensão da venda de todas as bebidas energéticas da marca Mr. Hemp e o recolhimento de 2 lotes da água mineral Mamba Water. Segundo a agência, os energéticos não tiveram estudos que comprovassem a segurança e a qualidade até o fim da validade. Já a fabricante da Mamba Water informou o recolhimento voluntário dos lotes 13 e 14 após identificar a presença de uma bactéria nos produtos. A primeira onda de tempestades associadas ao El Niño começa a atuar entre esta quinta e sexta-feira em diversas regiões do Brasil. A previsão indica chuva forte e ventos intensos, principalmente no Rio Grande do Sul, que está sob alerta para tempestades. O Giro de Notícias é uma produção da Agência Rádio Web. Texto e apresentação, Cassie Balog. Edição, Thiago Pedruzzi.
1: Mais notícias, mais informativos você confere no próximo bloco, em São Joaquim, 5:15.
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1: Em São Joaquim, 5:19, ouvimos com o grupo Bailanta, Me Ajude Que Eu Te Ajudo. Muito bom dia! Alô, Caturrita, aqui do centro, tudo bem, tudo certo? É, sextou, então tá bom, né? Assim seja, meu irmão. Obrigado pela companhia, pela sintonia, um abençoado de uma abençoada sexta também. Vai, um abraço lá pro o amigo Paulo Lima, Luripa, ele já tô saindo de viagem, até mais, olha só. Acompanhando aí o programação e seguindo viagem. Abençoada viagem, meu irmão. Vamos até Maranhão. É isso aí, lá está a dona Francisca. Lá em Santa Luzia do Paruá. Sempre ligadinha com a gente. É. bom dia, obrigado aí pela companhia. Pela sintonia abençoada, gente. Se for possível, ouvir a música castelhana, né? Ouvindo essa manhã chuvosa, ó, tá chovendo pra lá, hein? Tá com chuva lá numa, na região do Maranhão, em especial lá em Santa Luzia do Paruá. Né? Segundo aí o pessoal, né? A dona Francisca falando que ontem passou o dia todo chovendo e hoje começou cedo. Aí ouvimos ainda há pouco aí nos informativos jornalísticos, né? Inclusive aqui pro Rio Grande do Sul. Previsão de muita chuva, né? Rurais, enfim. É, o Alninho dando as caras. Fazer o quê? 5:21 em São Joaquim. 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Bom dia.
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1: Em São Joaquim, 5:24.

0: 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Em São Joaquim, 5:32. Informativo jornalístico. E o assunto é economia. Novo tarifaço dos Estados Unidos não deve gerar crise econômica no Brasil.
1: O governo dos Estados Unidos definiu um novo tarifaço contra o Brasil. Nesta quarta-feira foi anunciada uma sobretaxação de 25% a diversos produtos exportados para o país da América do Norte, mas em uma lista marcada também pela não inclusão de itens que poderiam impactar diretamente a inflação estadunidense e até mesmo na popularidade do presidente Donald Trump. Entre os produtos taxados estão etanol, gasolina e óleo combustível, madeira compensada, chapas de alumínio e calçados de couro, por exemplo. Para o economista Adalmi Marchetti, professor do programa de pós-graduação da PUC Rio Grande do Sul, o impacto do novo tarifaço não deve ser generalizado.
2: O efeito agregado sobre a economia brasileira tende a ser relativamente pequeno, porque a lista de exceções é grande, tem vários produtos importantes da pauta de exportação brasileira para os Estados Unidos que não vão ser taxados. É o caso do petróleo, do café, das aeronaves, a carne bovina, o suco de laranja. A gente levando em consideração as exceções e as alíquotas diferenciadas, a tarifa média vai ficar no entorno dos 15%, que é abaixo da alíquota nominal de 25%. Nós vamos ter em torno de 9 bilhões que vão ser taxados, dado o total de aproximadamente 40 bilhões que a gente exportou para os Estados Unidos em 2024.
1: Apesar disso, Marchetti lembra que o impacto nos setores diretamente afetados pode ser significativo.
2: O tarifaço, ele tende a ser concentrado, seja do ponto de vista setorial e do ponto de vista regional. Calçados, móveis, madeira processada.

0: vestuário, máquinas, né? E alguns produtos industrializados vão perder competitividade. Por exemplo, no setor calçadista, o impacto vai ser maior no Rio Grande do Sul, no Ceará e na Paraíba. O Ceará, por exemplo, respondeu por 31% das exportações brasileiras do calçado em 2025. A mesma coisa acontece na madeira. A gente tem madeira beneficiada, esquadrias, compensado, móveis, né, e produtos fabricados que são voltados específicos ao mercado norte-americano. Em 2025, os estados do sul eram as regiões que mais exportavam madeira para os Estados Unidos e a pauta da madeira que vão ser fortemente atingidos. Né? Os Estados Unidos absorvia aproximadamente 42% das exportações da região.
1: Outros produtos que entraram na lista de taxação foram pneus para automóveis, caminhões e ônibus, transformadores elétricos e algumas máquinas, como tratores de esteira para obras de terraplanagem e mineração. Segundo a Dalmi Maiquete, a aplicação da lei da reciprocidade deve ser avaliada com bastante consciência neste momento, para evitar cabos de guerra de taxações, como o mundo assistiu entre Estados Unidos e China.
0: A lei da reciprocidade é importante, mas talvez a sua utilidade esteja mais relacionada como um instrumento de negociação e de dissuasão, e não como uma maneira de produzir uma retaliação rápida e generalizada. Se o Brasil eleva em 25% as tarifas sobre os produtos norte-americanos, isso pode levar com que os Estados Unidos façam uma retaliação nova aos produtos exportados pelo Brasil. A retaliação mútua, uma espécie de uma disputa, pode fazer com que os custos econômicos sejam muito maiores.
1: Por fim, o professor explica que a notícia da sobretaxação não representa que o Brasil entrará em uma espiral de crise econômica no âmbito geral, até mesmo pela possibilidade de o país encontrar novos mercados para o escoamento da produção, como aconteceu no primeiro tarifaço.
0: Muito provavelmente o impacto será reduzido no plano macroeconômico, né? Quando a gente pensa o PIB, a balança comercial e a taxa de câmbio, não vai causar na recessão nacional um grande efeito, mas não representa que não vão ter efeitos importantes para determinados setores, principalmente aqueles que são mais dependente dos Estados Unidos. A gente vai ter pressão sobre emprego, salários em polos industriais específicos, redução da margem dos exportadores desses setores e uma tentativa de redirecionar esses produtos para o mercado interno ou para outros países. Quanto mais homogêneo é o produto, mais fácil é encontrar um mercado substituto. Já máquinas, peças, móveis e calçados, né, que são concebidos pelos Estados Unidos, torna mais difícil encontrar consumidores.
1: A onda de sobretaxação praticada pelo governo de Donald Trump começou em fevereiro deste ano, mas a Suprema Corte dos Estados Unidos decidiu que o primeiro tarifaço era ilegal e derrubou parte considerável das taxas adicionais impostas por ele. A partir daí, a estratégia de Trump mudou e foi direcionada por outra autoridade comercial. Porém, essa cobrança vale somente até este mês, segundo a própria medida adotada pelo governo dos Estados Unidos. A tendência, por outro lado, não é que as cobranças adicionais deixem de ser praticadas, mas que outras estratégias sejam utilizadas para manter a pressão sobre a autonomia econômica dos países. Agência Rádio Web, produção e reportagem William Sopa.
2: Mais notícias, mais informativos no próximo bloco. Na Nevasca e em São Joaquim, 5:38.
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5h42 em São Joaquim, conferimos com os serranos Carreta. Alô, meu amigo Valdeci, bom dia, tudo bem, tudo certo? Mais um dia de peleia, é isso? Obrigado pela companhia, pela sintonia, Valdeci. 104.1 Nevasca FM. Em São Joaquim, 5h43.

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10: Hora certa, 5h47. 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

0: Beto Cervajão.
1: E aí, João Luiz? E os pezinhos devem judiado, então? Nem pensar em usar pantufa? É, e não é que toma catafã, é diferente.
0: Pra nós que nascemos na soledade, com o pé no barro, amigo velho, vamos que continua assim.

0: Hora certa, 5h54, dentro dos informativos jornalísticos, você confere assuntos ligados à economia.
1: Os seguros inclusivos estão ganhando espaço no Brasil para atender a realidade da população de baixa renda. Uma pesquisa da Confederação Nacional das Seguradoras, a CNSEG, apontou que, apesar da restrição de renda, boa parte desse público demonstra interesse crescente por proteção financeira em situações de riscos. Mas ainda existem barreiras como falta de informação e acesso a produtos adequados ao orçamento das famílias. Durante evento promovido pela CNSEG, Cláudia Prates, diretora de sustentabilidade na entidade, destacou que o setor vem discutindo soluções capazes de aproximar os seguros voltados às classes C, D e E.
2: A gente vem discutindo, trocando experiência entre seguradoras e organizamos esse evento para discutir boas práticas de educação securitária, como expandir os microsseguros, como atingir a população de comunidades, como você conseguir mostrar que a resiliência, que a proteção não é um gasto, e sim um investimento que você está fazendo para se tornar mais protegido na sua vida e pensar um pouco no futuro também.
1: Leonardo Lourenço, presidente da Comissão de Seguros Inclusivos da CNSEG, avalia que a proposta é melhorar a comunicação e o acesso à proteção financeira através de soluções mais compatíveis com a renda das famílias.
3: O papel da Comissão de Seguros Inclusivos é abrir caminhos para que as seguradoras consigam alcançar e servir de maneira adequada os públicos que hoje não estão inseridos nos canais tradicionais ou nos produtos que a gente conhece. Nesse sentido, a gente vem trabalhando dia a dia para trazer informações, pesquisas, abrir caminhos com entidades públicas, privadas, que possam dar acesso às seguradoras para que elas desenvolvam seus modelos de negócio e entreguem cada vez mais serviços, cada vez mais produtos e, como nosso propósito, cada vez mais proteção para as populações que hoje não acessam os seguros de vida.
1: O avanço dos seguros inclusivos também é visto como uma expansão do desenvolvimento econômico do país e uma ferramenta de educação financeira que pode ajudar famílias e empreendedores a preservar atividades e patrimônios diante de imprevistos. Para mais conteúdos como este, acesse o site Notícias do Seguro. Agência Rádio Web, produção e reportagem. Karina Chagas.
0: Hora certa em São Joaquim, 5h57. Mais notícias, mais informativos você confere no próximo bloco.
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0: Ouvimos com o Gordiona Bugre do Mato.
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0: Muito bem, tempo, temperatura. Vamos então até o Clima Terra, trazer informativos aí com o Ronaldo Coutinho do Prado. Saber como vai se comportar o tempo nessas próximas horas para São Joaquim e a nossa região. Ronaldo, bom dia.
2: Bom dia. É o dia começa, tempo bom. As mínimas ficaram na região de Bom Jardim, se não me engano, acho que 1 e 8. Com alguma geada no começo da madrugada, depois subiu a temperatura. Aqui em São Joaquim, 3, 4 graus, alguns pontos de baixada, também no Urubici e Urupema. Nas áreas de topo, de 9 a 12 graus. À tarde fica quente, 20, 24 graus, um dia assim aproveitável. O vento pode incomodar de vez em quando na parte de tratamento, algumas rajadas não dá para descartar, e a temperatura segue alta. Amanhã, sábado, domingo, segunda, mesma situação. Nas baixadas e vales, talvez baixe de 10 graus. Nas áreas de topo e encosta, acima de 10. Vai ser quente. Tanto num canto quanto no outro, fica quente para a época. E à tarde também, de 20 a 24 graus, pouquinho mais, pouquinho menos. Então vamos ter aí um intervalo no frio e com o tempo seco. Vai ajudar aí para quem quer fazer alguma coisa ao ar livre. A tendência de chuva no domingo e segunda é muito pequena, mas para não ter. E a partir de terça começa a indicar chuva e trovada. Provavelmente teremos aí um bom volume de chuva na segunda parte da semana que vem. Deve daí começar a esfriar e esfria mais lá pelo dia 25, 27 para frente. Da Climaterra, Ronaldo Coutinho.
0: Ok, Ronaldo, obrigado pelos informativos. Até um próximo contato. Conferimos a previsão do tempo.
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16: Hora certa, 6:08. 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A voz da comunidade, o tio Celso lá no Santa Paulina. Bom dia, tudo certo? Tudo bem? Sextou, é? Tá certo, e não sextou, sextou. É assim. Uma abençoada sexta pro amigo, pra família. Quero ouvir Luiz Godinho. Sim. Vamos lá, Luiz Godinho, é isso. Rodrigo Galderindo em São Joaquim. Vamos lá, vamos curtir.
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0: Em São Joaquim, 6:16. Dentro dos informativos jornalísticos, você confere os indicadores agropecuários.
1: Indicadores agropecuários com Diego Brião. Soja.
2: Os contratos futuros de soja com vencimento em agosto registraram queda nos Estados Unidos na quinta-feira, na Bolsa de Chicago. A cotação era de US$ 11,95 por bushel ao final do dia. Valor no mercado físico, no Brasil, por saca de 60 quilos. Estado do Mato Grosso, cidade de Sorriso, R$ 116,60. Paraná, Marechal Cândido Rondon, R$ 118. Bahia, Luiz Eduardo Magalhães, R$ 122. E Rio Grande do Sul, não me toque, também R$ 122, por saca de 60 quilos.
1: Milho.
2: Valores no mercado físico por saca de 60 quilos. Paraná, Marechal Cândido Rondon, R$ 51. Valor em estabilidade na comparação com a cotação anterior. Mato Grosso, Tangará da Serra, R$ 44, também em estabilidade. E Goiás, Rio Verde, R$ 50, em estabilidade.
1: Boi gordo.
2: Em São Paulo, na B3, os contratos com vencimento em julho eram negociados ao final da quinta a R$ 337,90 por arroba. Houve elevação de 0,37% no dia. Boi à vista, Mato Grosso, Cuiabá, R$ 307,67 por arroba.
1: Café.
2: Os contratos futuros de café arábica com entrega prevista para julho terminaram a quinta-feira em Nova York, nos Estados Unidos, em queda. A cotação era, ao final do dia, de R$ 2.171,83 por saca de 60 quilos. No Brasil, na B3, os contratos futuros de café arábica com entrega prevista para setembro apresentaram queda, com cotação de US$ 380,50 por saca de 60 quilos. Valor no mercado físico do café arábica tipo 6 por saca de 60 quilos. Minas Gerais, Varginha, R$ 1.800. Bahia, região oeste, R$ 1.685. E São Paulo, Franca, R$ 1.770.
1: Cana-de-açúcar.
2: Os contratos futuros de açúcar com entrega prevista para outubro deste ano terminaram a quinta-feira em Nova York em queda. A cotação era, ao final do dia, de 14,44 de dólar por libra peso. Valor da saca de 50 quilos de açúcar cristal branco, estado de São Paulo, R$ 91,15, valor em queda na comparação com a cotação anterior.
1: Trigo.
2: Valor no mercado físico do trigo por saca de 60 quilos. Paraná, Marechal Cândido Rondon, R$ 70, em estabilidade. E Rio Grande do Sul, Júlio de Castilhos, R$ 69,50, também em estabilidade.
1: Indicadores agropecuários, um conteúdo do Grupo Rádio Web. Informação que amplifica conexões.
0: Mais notícias, mais informativos, você confere no próximo bloco. Em São Joaquim, 6:19.

0: Você está na melhor do seu rádio, 104.1 Nevasca FM. Aqui o programa Batendo Estrevo. Bom dia, Pipia, tudo bem?
1: Bom dia, meu amigo Aguinaldo Pinto, Pipia, direto de Bom Jardim da Serra. Aguinaldo, hoje vamos de repartir uma tarecama oferecendo para todo mundo. Jardim, todo São Joaquim, especialmente para você, especialmente para todo o pessoal que estiver escutando a Nevasca. Que Bom Jardim, que tá um dia gostoso hoje, não tá frio nem quente. Que Deus abençoe todos vocês e todos nós aí. E direto para o Jardim da Serpia, falando câmbio e desvio.
0: Valeu, Pipi, obrigado pela companhia, pela sintonia. Não tá frio nem quente, então tá mediano, é isso? Tá bom, então. Que bom, né? Em São Joaquim, 6:20. Bom dia.
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0: Tempo e temperatura. 10 graus, temperatura, umidade relativa do ar em 83%.
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0: Em São Joaquim, 6:24.

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0: 6h32 nos informativos jornalísticos, você confere o Giro Rural.
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2: Eu sou Humberto Ferretti e esse é o Giro Rural. A CEAGESP, Central de Abastecimento de São Paulo, que trabalha com mercadorias de todo o país, divulgou o balanço sobre o comportamento dos preços nesta semana. Estão mais caros, por exemplo, abacaxi, bananas maçã e prata, abobrinha brasileira, cenoura, alface crespa, agrião e cebola. No caso de itens como melão amarelo, uva itália, berinjela, mandioquinha, tomate carmim, brócolis e coco seco, os valores estacionaram. Já entre os produtos que ficaram mais baratos na CEAGESP, dá para citar laranja, limão, beterraba, chuchu, almeirão e escarola. O preço do milho no campo voltou a subir nos últimos dias. Dados do CPEA indicam que a saca foi vendida em média a R$ 64,00. A oferta está acima da demanda, mesmo com a postura de muito comprador que decidiu adiar o fechamento de negócios à espera do avanço da colheita. Acontece, por outro lado, que vários produtores rurais estão mais focados no trabalho de campo e não fazem questão de negociar agora. Também pesa a alta das cotações internacionais. A cotação do açúcar nas usinas de São Paulo se manteve firme nos últimos dias. Balanço do CPEA indica que a saca de 50 quilos do Cristal Branco foi vendida pouco acima dos R$ 90,00. A safra de cana está em andamento, o que teoricamente representa aumento da oferta. Porém, as chuvas fora de época das semanas anteriores prejudicaram a colheita. No geral, o ritmo de negócios é lento e oferta e demanda estão equilibradas.
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0: Mais informativos você confere no próximo bloco, em São Joaquim 6h34.
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0: 6:37 em São Joaquim. Ouvimos com o Crioulo dos Pampas, Pialo do Boi Brasino. Você está em sintonia com a 104.1 Nevasca FM. Muito bem, chegando aqui o Felipe. Ô Felipe, tudo certo? Tudo bem? O Aguinaldo toca a roda de chimarrão. Ah, tá certo. Daqui um pouquinho tá chegando. Obrigado aí pela companhia, pela sintonia.
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10: Hora certa. 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
0: Em São Joaquim, 6:41. 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Bom dia. Alô, meu amigo Antério Santos. Bom dia, meu irmão. Vamos pegar que tá na hora.

0: toquinho de pandeiro. Aí, agora sim. A minha voz agora, aumenta a voz. Ei, alô som, alô som. Agora sim, fica bem bom. Que achou, patrão?
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0: Em São Joaquim, 5h49, no ar os informativos jornalísticos.
1: A Comissão de Assuntos Sociais do Senado realizou audiência pública para debater o trabalho por aplicativos no Brasil, incluindo diretrizes para a regulamentação da atividade. No encontro, o procurador do Ministério Público do Trabalho, Ilan Fonseca, relatou sua experiência de dirigir para uma plataforma durante 4 meses para um estudo sobre esses aplicativos. Ele destacou que trabalhadores plataformizados não são empreendedores nem autônomos.
2: A gente precisa afastar imediatamente. Essa que é a maior falácia construída pelo marketing e pelo senso comum. A falácia de que esses trabalhadores são parceiros autônomos, que eles são empreendedores. Se eles fossem autônomos, não apenas recusariam as corridas, mas eles diriam qual é o preço do seu serviço, qual é a taxa justa a ser paga para a plataforma. O que eu vivi na pele, o que a ciência do direito tem mostrado aí ao longo dos anos, é que existe sim uma subordinação, como o próprio JR falou aí anteriormente, e essa subordinação é a do trabalho por aplicativo. Mudou de roupagem, o capataz da fábrica hoje em dia foi substituído pelas linhas de um algoritmo.
1: Ilan Fonseca ainda alertou para a alta taxa de informalidade dos trabalhadores ligados a plataformas digitais.
2: A jornada média ultrapassa mais de 46 horas semanais. A taxa de informalidade, aí que foi dito anteriormente, é avassaladora. Mais de 70% dos trabalhadores por aplicativo estão na completa informalidade. Não são empregados, não tem PJ, não tem MEI.
1: O que traz riscos para o trabalhador.
2: Se ele vier adoecer ou sofrer um acidente pela manhã, quem vai acolher ele de tarde ou de noite vai ser a miséria. Isso acontece porque hoje em dia nem mesmo o INSS está acolhendo esses trabalhadores.
1: O MPT defende que trabalhadores de plataformas tenham direitos mínimos assegurados, como explica o procurador do trabalho, Ivan Fonseca.
2: O que a gente quer é apenas reequilibrar essas forças que estão envolvidas hoje em dia. Então, antes de tudo, existe a vida de um cidadão brasileiro que merece uma proteção da lei que seja integral. Então, a gente não quer a expulsão de plataformas do país, a gente não quer que ninguém vá à falência, mas a gente tem certeza que com a lucratividade que essas plataformas têm hoje no Brasil, é perfeitamente possível assegurar a dignidade.
1: Na visão do MPT, avanços tecnológicos não podem servir de justificativa para aumentar a precarização no trabalho. Agência Rádio Web de Brasília, Rafael Silva.
0: Seis e 52 em São Joaquim, mais notícias, mais informativos você confere no próximo bloco.
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0: 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Alô, Lisandro, bom dia, manda um aí. Pra nós estamos na peleia, Lisandro Xaropinho, obrigado, estamos na invernadinha. Meu irmão, obrigado pela companhia, pela sintonia. Eita aí, ó. Barulho da máquina e aquela... E a rádio de fundo, né? O Nevasca de fundo. Tá certo, bom trabalho aí. Hã? Obrigado aí pela companhia, pela sintonia. E vamos lá, sexta-feira. Nós temos que trabalhar. Vamos que vamos.

0: Em São Joaquim, pontualmente 7 da manhã, ouvimos com o Ricardo Porto e Paulo Rigo, Carne Boa. Alô, Luciano Pereira, lá no Santa Paulina, bom dia.
1: Fala, galera de Minas, passando aqui para já. Um grande abraço, desejando uma sexta-feira abençoada aí pra nós. Deixando um grande abraço pro time Cidade de São Joaquim. E um abraço aí, pessoal que salva a vida, bombeiros, SAMU, time da polícia, pessoal da prefeitura, opa, toda a galerinha da cidade de São Joaquim, cidades arredores, tamo junto.
0: Muito bem, estamos aí com 7 e 1 e que chega aqui agora o Giovanni Souza Goulart. Muito bem, senhor Giovanni, do Tranquilo. Bom dia, Menobre, se possível, perfume de China, aí pra curtir Tratando a Bicharada. Opa, daqui um pouquinho tá chegando, com certeza. Obrigado aí pela companhia, pela sintonia. Hora certa, 7:01. Tempo, temperatura. Bom, vamos conferindo. Nós estamos neste exato momento aí com 10 graus de temperatura, umidade relativa do ar em 82%, vem sobrando a 18 quilômetros horários.
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0: É isso aí, previsão do tempo, é com ele, o Ronaldo Coutinho do Prado. Ronaldo, para São Joaquim, para a nossa região, como que vai se comportar o clima nessas próximas horas? Bom dia.
3: Bom dia, é o dia começa, tempo bom. As mínimas ficaram ali na região de Bom Jardim, se não me engano, acho que 1 e 8, com alguma geada no começo da madrugada, depois subiu a temperatura. Aqui em São Joaquim, 3, 4 graus, alguns pontos de baixada, também em Urubici e Urupema. Nas áreas de topo, de 9 a 12 graus. À tarde fica quente, 20, 24 graus, um dia assim aproveitável. O vento pode incomodar de vez em quando na parte de tratamento, algumas rajadas não dá para descartar. E a temperatura segue alta. Amanhã, sábado, domingo, segunda, mesma situação. Nas baixadas e vales, talvez baixe de 10 graus. Nas áreas de topo e encosta, acima de 10. Vai ser quente. Tanto num canto quanto no outro, fica quente para a época. E à tarde também, de 20 a 24 graus, pouquinho mais, pouquinho menos. Então vamos ter aí um intervalo no frio e com o tempo seco. Vai ajudar aí para quem quer fazer alguma coisa ao ar livre. A tendência de chuva no domingo e segunda é muito pequena, mas para não ter. E a partir de terça começa a indicar chuva e trovada. Provavelmente teremos aí um bom volume de chuva na segunda parte da semana que vem. Deve daí começar a esfriar e esfria mais lá pelo dia 25, 27 para frente. Da Climatea, Ronaldo Coutinho.
0: Ok, Ronaldo, obrigado pelos informativos. Até um próximo contato. Conferimos a previsão do tempo em São Joaquim. 7:03.
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10: Em São Joaquim, 7:07. É a voz da comunidade, você está conferindo aqui o programa Batendo Exílio nesta manhã de sexta-feira. Bom dia, onde quer que você esteja, aonde quer que esteja chegando a nossa comunicação.

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1: Em São Joaquim, 7:16, informativo jornalístico. Informativo local. Bom, no último domingo foi realizado no ginásio da ABB o primeiro torneio de inverno de futsal que foi programado pela associação, né, Rumo do Esporte Futsal. E, portanto, o professor Kleber, né, veio por meio dessa e agradecer, né, em nome da associação no Rumo do Esporte, agradecer a contribuição, né, de todos, né, de todos os que participaram em um único evento de, né, adolescência, conseguiram ajudar, portanto, algumas famílias que hoje precisam muito. Portanto, esse agradecimento é por conta da arrecadação de alimentos, né, portanto, foi arrecadado, era 1 quilo de alimento não perecível por pessoa e teve aquela uma arrecadação muito boa. Porém, ele, né, cita como coordenador técnico da associação, só idealizou a competição, quem realizou todos, né, foram todos os participantes, com a ajuda de Deus. Então, e segundo o professor Kleber, entre mês de outubro e novembro, vem, portanto, mais um evento esportivo de grande destaque. Tá certo, então. E ele precisa dessa conta especial aqui quanto à arrecadação de alimentos. Portanto, segundo ele aqui, né, algumas equipes então não estavam com 12 atletas, por fato a arrecadação não foi proporcional à expectativa de atletas inscritos. E deixa aqui, portanto, sincero agradecimento, deixa um agradecimento à FENAB, né, pessoa da senhora Cláudia, e também a Rádio Nevasca e a todas as equipes que participaram e todos os envolvidos no evento. E vem aí, provavelmente, aí, mais um grande evento do esporte entre os meses de novembro e dezembro, aí com à frente, portanto, o professor Kleber com a associação no Rumo do Esporte. E está acontecendo aqui em São Joaquim a novena e festa em honra ao padroeiro, que vai até o dia 20, iniciou ontem, vai até o dia 26 de julho. E ontem, portanto, um grande sucesso por conta de já das festividades, dos quitutes. Ontem tinha o sonho do padre e acabou faltando o sonho, ou seja, o que foi produzido foi consumido, foi vendido e foi um grande sucesso, segundo a organização. Estive lá presente, inclusive, pude presenciar a grande movimentação. E à noite teve, portanto, a primeira novena, a Santa Missa, bença ao Sacramento, com o tema São Joaquim é Homem de Deus. E foi o início dessas festividades, por conta da novena e festa em honra ao padroeiro São Joaquim, iniciou com grande sucesso, assim como será, né, nos próximos dias, um grande sucesso também. Em São Joaquim, 7:20. Mais notícias, mais informativos. Você confere no próximo bloco.
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1: Muito bem, vamos a participações. Chegando aqui, vamos ir a... Bom dia, gostaria de pedir a música Canto Alegretense. Eu e meu esposo, Juliano, estamos sempre ligados na Nevasca aqui no Sumidouro. Seja Fernanda, queria ser Fernanda. Tá certo, então. Obrigado aí pela companhia, pela sintonia. Depois nós vamos curtir a música, com certeza. Quem mais está chegando por aqui? O Alexandre Melo, lá do fundo do Butiá, São José. Bom dia, amigo Agnaldo, toca para nós aí, Milonga Abaixo de Mau Tempo. Parece que devagarinho a chuva está vindo. Tem previsão para isso, senhor Alexandre. Olha que hoje é sexta-feira, rádio ligado na Nevasca FM, hoje é dia de sair do fundo Butiá e para o povo vender queijo, comprar mantimentos para a semana, tomar uma cervejinha, opa, que ninguém é de ferro, aí sexta já amanhece mais alegre, pois então, né? Alexandre Melo lá no fundo Butiá, obrigado pela companhia, pela sintonia, um forte abraço para você e a sua família. E mais chegando aqui, o Juliano. Ô, Juliano, bom dia.
2: Bom dia, Aguinaldo. Ô, Aguinaldo. Toca Perfume Destino aí. Temos indo em direção a Arvoredo, fundo da cadeia. Um abraço pro amigo e um bom dia pra todos.
1: Ô, Juliano, você já foi, mas eu vou rodar uma outra bacana por demais. Porque tá chegando, você já foi, já rodamos. Mas vem outra aí. Ah, pode ter certeza. Poncho Miliqueiro, pode ser? Sei que tu gosta dessa aí. Vamos rodar essa aí daqui um pouquinho. Quem mais tá chegando por aqui? E voltando aí com o João. Uma ótima viagem, bom trabalho para vocês aí. Obrigado pela companhia, pela sintonia. Fabiano Gonçalves lá no Caiamba, bom dia. Tiago, nós temos aí na rádio ligado. Se der, vamos ver aqui, se der tempo para nós, toca aí. Tirando o chapéu para Deus. Vamos fazer tudo para rodar sim, vai dar tempo sim. Nos organizando. Ótima sexta-feira e final de semana abençoado. Fabiano. Obrigado, né? Igualmente, obrigado pela companhia, pela sintonia. Abençoado seja o seu dia, final de semana. Daqui a pouquinho nós vamos curtir a música. Hora certa, 7:23.

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6: Tempo e temperatura. 10 graus, temperatura, umidade relativa do ar 82%.
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6: 7:26. 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

0: Meu amigo Fabiano Gonçalves, daqui a pouquinho vai sair a tua música e tá programadinha, tá? Fica ligado que vai sair. Está chegando aqui, vamos ver aqui. Ah, o Léo, o Cheiroso lá de Bom Jardim, ó, gente, o pessoal do Bom Jardim, ó, o Cheiroso aí quer trabalhar, tá? Tá precisando de serviço. É, tratorista, né? E entende, né? De, ali de pomagem, bota pressão trabalhar. Ah, é assim a coisa, né, Cheiroso? Tem que se mexer, né? Tá certo. Então tu que, né? Conhece, o pessoal de Bom Jardim conhece o Cheiroso aí, o Léo. É, liga então 49-9109-1790, 49-9109-1790, fala com ele aí, tá? Bacana, o pessoal quer trabalhar? É assim, assim que funciona. Nevasca, a voz da comunidade. Dona Silvina Padilha Araújo, lá do Boavo. Tudo bem? Tudo certo? Que bom. Vamos ver aqui, tem pedido musical? Com certeza, vamos lá. Quer ouvir o Luiz Marenco, Vassoura de Guaixuma. Opa! Ah, do Boavo. Um abraço, pessoal de Boavo, pessoal que sempre nos acompanha. Do lado de São João de Pelotas. A gente encontra um, dois, três, uma meia dúzia de pessoal de São João por aqui. Grande abraço, obrigado pela companhia, pela sintonia. Cento e quatro ponto um Nevasca FM, informando o serviço de utilidade pública, 7:43. Falecimento. Esposo Ademir, conhecido Giga, filhos Almir e Valmir, Nora Marisa, irmãos e demais familiares comunicam com profundo pesar o falecimento de Catarina Martins de Lima, ocorrido ontem em Lages. Corpo transladado para São Joaquim, está sendo velado na Capela Santo Anjo. E os atos fúnebres acontecerão hoje, às 16h, será realizada a cerimônia de encomendação na capela, seguindo após cortejo para o cemitério São João Batista, onde ocorrerá o sepultamento. Comunicamos com pesar o falecimento de Catarina Martins de Lima. 7:44, informou o serviço de utilidade pública.
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8: Hora certa. 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
0: 7:48. 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

Alô, João Suvalim, lá em São José dos Ausentes, tá? Segundo ele, ligado na melhor rádio do sul do Brasil. Aí, ó. Mandou um vídeo aqui, o pessoal trabalhando lá e curtindo lá no barracão. É isso aí, curtindo. É. Então, um abraço aí pro amigo Joelson Valim. Né? Joelson Valim, lá em São José dos Ausentes. Vamos que vamos. Hora certa, 7:53.

7h56 em São Joaquim. Ah, o amigo Jorge lá do São José dos Ausentes mandou aqui, ó. O que é que estão fazendo, né? É, classificação de batatas. Tá certo, então. Bom trabalho para vocês aí. E aqui nós vamos encerrando mais uma edição do programa Batendo Estrivo, deixando todos um forte abraço, obrigado pela companhia, pela sintonia e até amanhã, se Deus quiser, às 5h com mais um Batendo Estrivo. Em instantes tem Show da Manhã com Cris Sotos. E com Deus, estamos com Deus no coração, o resto a gente conquista com ele.

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1: Opa, e aí, tudo bem? Tudo certinho com você? Muito bom dia, amanhã de sexta-feira, aquele cheiro de final de semana. Que bom, né? Que chegou a sexta-feira para ter o final de semana para você poder descansar. É uma maravilha, né, gente? Um ótimo dia, eu sou Cris Soto e é um prazer estar e ter você aqui na nossa sintonia em 104.1 através do seu rádio, aplicativo, nevascafm.com.br ou em Alexia. 13 graus a temperatura nesta manhã de sexta, hoje dia 17 de julho, é dia da proteção às florestas. Pra cima desse dia!

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0: Horóscopo do dia. Áries, de 21 de março a 19 de abril.
1: Atenção, Ariano, chegando previsões para você nesta manhã de sexta-feira. Atenção, Áries, o prazer estará nas coisas simples. Organize seus espaços, cuide da beleza do corpo e crie uma rotina agradável, Ariano.
0: Touro, de 20 de abril a 20 de maio.
1: Oi, Taurino, atenção, revele seus talentos, brilhe e curta as coisas boas da vida. O dia será delicioso no amor, com os filhos ou companhias especiais. Enriqueça os seus projetos, Touro.
0: Gêmeos, de 21 de maio a 20 de junho.
1: Oi, Gêmeos, avance em uma decisão de moradia ou dê um toque de arte na decoração e deixe a casa muito mais bonita. Novidades de alguém próximo despertará novos focos de interesse.
0: Câncer, de 21 de junho a 22 de julho.
1: Oi, canceriano, atenção, mensagens carinhosas aproximarão pessoas queridas. Aproveite para reatar um contato, elogiar com sinceridade e resolver combinados com leveza. Evite guardar irritações, canceriano.

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1: E o tempo em São Joaquim é bom, temperatura 13 graus, umidade relativa do ar em 80%. Coutinho, como fica o tempo?
2: Bom dia, é o dia começa, tempo bom, as mínimas ficaram ali na região de Bom Jardim, se não me engano, acho que 1 e 8, com alguma geada no começo da madrugada, depois subiu a temperatura. Aqui em São Joaquim, 3, 4 graus, alguns pontos de baixada, também em Urubici e Urupema. Nas áreas de topo, de 9 a 12 graus. À tarde fica quente, 20, 24 graus, um dia assim aproveitável. O vento pode incomodar de vez em quando na parte de tratamento, algumas rajadas não dá para descartar, e a temperatura segue alta. Amanhã, sábado, domingo, segunda, mesma situação. Nas baixadas e vales, talvez baixe de 10 graus. Nas áreas de topo e encosta, acima de 10. Vai ser quente. Tanto num canto quanto no outro, fica quente para a época. E à tarde também, de 20 a 24 graus, pouquinho mais, pouquinho menos. Então vamos ter aí um intervalo no frio e com o tempo seco. Vai ajudar aí para quem quer fazer alguma coisa ao ar livre. A tendência de chuva no domingo e segunda é muito pequena, mas para não ter. E a partir de terça começa a indicar chuva e trovada. Provavelmente teremos aí um bom volume de chuva na segunda parte da semana que vem. Deve daí começar a esfriar e esfria mais lá pelo dia 25, 27 para frente. Da Climatea, Ronaldo Coutinho.
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0: Horóscopo do dia. Leão. De 23 de julho a 22 de agosto.
1: Oi, leoninos, e seus talentos para ganhar dinheiro. O dia favorecerá fechar uma venda, receber um pagamento ou valorizar melhor o próprio trabalho. Apresente seu preço com segurança, leão.
0: Virgem, de 23 de agosto a 22 de setembro.
1: Atenção, Virgem, finanças, boas oportunidades financeiras virão junto. Avalie propostas e negocie com confiança, o poder de atração também vai estar em alta. A união da Lua com Vênus em seu signo, Virgem, deixarão a sua beleza, simpatia e magnetismo irresistíveis.
0: Horóscopo do dia. Libra, de 23 de setembro a 22 de outubro.
1: Desacelere, se cuide, o dia pedirá um ritmo suave, com espaço para o descanso, silêncio e pequenos prazeres que restauram. Um banho longo, boa música ou um tempo na natureza serão restauradores, Libra.
0: Escorpião, de 23 de outubro a 21 de novembro.
1: A semana terminará com reencontros agradáveis, convites e surpresas de pessoas queridas. Aposte em maior abertura social em programas que você goste. Na intimidade, a intensidade estará alta, Escorpião.
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0: Horóscopo do dia. Sagitário, de 22 de novembro a 21 de dezembro.
1: Oi, Sagitário, simpatia e competência abrirão portas na carreira. O dia favorecerá apresentações e conexões profissionais. Bom momento também para planejar o futuro a dois.
0: Capricórnio, de 22 de dezembro a 19 de janeiro.
1: Programe um passeio, um curso ou uma viagem que alimente a alma. O dia despertará a vontade de aprender e enriquecer a bagagem cultural, capricorniano.
0: Aquário, de 20 de janeiro a 18 de fevereiro.
1: Oi, Aquário, palavras doces intensificarão a vida íntima. Aproveite para se aproximar de quem ama, trocar confidências e deixar a confiança crescer com maturidade, aquariano.
0: Peixes, de 19 de fevereiro a 20 de março.
1: Oi, peixes, embarque em um clima romântico, curta momentos deliciosos no casamento ou no namoro. Se estiver só, peixes, o reencontro vai balançar as estruturas. Olhe mais para o lado, peixes.
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1: 8h54, já tem o tempo de oração com o Padre Tiago.
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1: E pra você não esquecer, é mais um duelo aqui. Não tá dando certo, vamos terminar. Vem aqui em casa suas coisas buscar. Aproveita e traz as minhas que ficaram aí também.

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2: Louvado seja nosso Senhor Jesus Cristo, para sempre seja louvado. Um bom dia, meu irmão, minha irmã, você que nos ouve pela Rádio Nevasca nesta manhã de sexta-feira, hoje 17 de julho. Nós estamos vivendo a novena e a festa em honra de São Joaquim. Vamos para o segundo dia da nossa novena e queremos convidar você para estar conosco, para participar desse grande momento de espiritualidade nessa campanha de oração. Ontem tivemos a bênção do Santíssimo Sacramento e hoje, fazendo parte da nossa novena, temos a bênção dos terços, das imagens, escapulários, medalhas, convidando a refletir sobre o tema São Joaquim é homem de fé. É alguém que não desanimou, mesmo diante dos sofrimentos ou das provações da vida. Em nome do Pai, e do Filho, e do Espírito Santo. Amém. A graça de nosso Senhor Jesus Cristo, o amor do Pai e a comunhão do Espírito Santo estejam sempre convosco. Bendito seja Deus que nos reuniu no amor de Cristo. A palavra de Deus para esta sexta-feira está no livro do Evangelho de Mateus, capítulo 12, versículos de 1 a 8. Naquele tempo, Jesus passou no meio de uma plantação num dia de sábado. Seus discípulos tinham fome e começaram a apanhar espigas para comer. Vendo isso, os fariseus disseram-lhe: "Olha, os teus discípulos estão fazendo o que não é permitido fazer em dia de sábado." Jesus respondeu-lhes: "Nunca lestes o que fez Davi quando ele e seus companheiros sentiram fome? Como entrou na casa de Deus e todos comeram os pães da oferenda, que nem a ele nem aos seus companheiros era permitido comer, mas unicamente aos sacerdotes? Ou nunca lestes na lei que em dia de sábado, no templo, os sacerdotes violam o sábado sem contrair culpa alguma? Ora, eu vos digo, aqui está quem é maior do que o templo. Se tivesseis compreendido o que significa quero a misericórdia e não o sacrifício, não teríeis condenado os inocentes. De fato, o Filho do Homem é Senhor do sábado." Palavra da salvação, glória a vós, Senhor. Meu irmão, minha irmã, diante desse texto de Mateus, Jesus é o Senhor. Essa afirmação recitada e repetida cotidianamente nos templos cristãos nem sempre é levada até as últimas consequências em sua significação existencial. As leis promovidas na religião são importantes, mas estão a serviço do Senhor Jesus, cuja preocupação maior é o bem da humanidade e a sua salvação eterna. Busquemos na intercessão de São Joaquim a força para a nossa vida. Ele que de fato é defensor da fé, como diz o tema da noite de hoje na nossa novena. Por isso, juntos vamos rezar pedindo a sua intercessão e, claro, buscando no Pai a força para todos nós, filhos e filhas. Pai nosso que estais nos céus, santificado seja o vosso nome. Venha a nós o vosso reino, seja feita a vossa vontade, assim na terra como no céu. O pão nosso de cada dia nos dai hoje, perdoai-nos nossas ofensas, assim como nós perdoamos a quem nos tem ofendido, e não nos deixeis cair em tentação, mas livrai-nos do mal. Meu irmão, minha irmã, hoje, 19h30, na Igreja Matriz, a Santa Missa do segundo dia da nossa novena em honra de São Joaquim. Convidamos você para rezar conosco, refletindo o tema São Joaquim é defensor da fé. Estará conosco o Padre Marcelo Ramos, presidindo esta segunda noite da nossa novena. E os noveneiros, a Renovação Carismática Católica, as comunidades do Boava, Costa do Rio, São Miguel do Caiamba. Também os convidados desta noite, os profissionais da segurança, Polícia Civil, Polícia Militar e Corpo de Bombeiros. Às 21 horas, no Salão Paroquial, a apresentação cultural. E também a venda de pastel, batata frita, refrigerante, quentão, chocolate quente, cachorro quente, paçoca de pinhão e doces. Então hoje teremos a abertura do nosso salão. Por isso convidamos você para participar conosco. Viver esta semana, essa novena, preparando a festa do padroeiro São Joaquim. Que Deus te abençoe. Em nome do Pai, e do Filho, e do Espírito Santo. Amém. Obrigado à Rádio Nevasca por mais esta oportunidade e até a próxima semana, se Deus quiser.

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0: 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E vamos direto pra festa da Gila, 18ª e 11ª festa do queijo artesanal serrano, porque afinal estamos por lá, o Will Andrade, Robson Padilha, bom dia. Vamos fazer o teste aqui de conexão, caiu a nossa conexão, vamos lá, restabelecendo aí, Will.
1: Bom dia,
0: cravos do dia.
1: Bom dia, Cris, tudo bem? Bom dia a todos os nossos ouvintes. Cris, a nossa transmissão ela tá tão perfeita que só pra você ter noção, aqui na festa ontem, conversando com o pessoal na hora da corneta, entrevistando uma galera, teve gente depois que pegou e achou que a gente tava no estúdio da Rádio Nevasca. E quando viram, não, mas peraí, eles estão entrevistando o pessoal nos estandes, então eles estão lá. E daí foi onde reconheceram que de fato nós estávamos aqui na festa. Então só destacando para todo mundo da Serra Catarinense, da Serra Gaúcha, para todo mundo que nos ouve nesse momento, nós estamos com o nosso Estúdio B, com toda a nossa estrutura montada direto aqui do Parque do Ginásio Municipal, aqui no município de Bom Jesus, né? Destacando que estamos com toda a nossa estrutura, então todas as transmissões, tanto do Sul Canta, Hora da Corneta, Alma Campeira, a gente faz direto daqui, apresenta direto daqui. Você ouve o Robson Padilha bater o sincero direto aqui. Inclusive, a gente tá num ponto mais alto, né, Robson, do ginásio.
2: O pessoal, positivo.
1: O pessoal no ginásio inteiro ouve a gente. Ouve o Robson Padilha tocar o sincero. Então é muito, muito bacana, Cris.
2: Oi, fale da tendinha ali, Cris.
0: Oi.
2: Eu bato o sincero, né?
0: Sim.
2: Aí tinha uma mulher de uma tenda ali que tava. Mas como o fulano tava batendo o sincero da caipira, eu vou trazer o meu sincero também. Ela não sabia que era do Sucanta.
1: Ela achou que era uma outra barraca, uma barraca de caipira, que o cara tava fazendo alarme pra chamar o povo.
0: Pra chamar
1: isso
0: o
1: é comum
0: povo.
1: Nas festas, né?
0: Claro.
1: É comum nas festas. E ela já achou, mas ela, mas que coisa que é que tá batendo sincero aqui? Eu vou trazer um também pra eu bater pro pessoal vir pra cá. Depois que descobriram que era a Rádio Nevasca.
0: Mas já fica como dica pra chamar aí o povo, né?
1: Exatamente.
0: Já vai pegar como dica. E como que foi ontem à noite? Tá dando bastante movimento, né, Will?
1: Tá sim, Cris. Olha só, inclusive ontem foi durante o dia, né, que era feriado aqui no município de Bom Jesus. Então a movimentação já foi bem melhor, o pessoal veio, foi nos brinquedos, veio na praça de alimentação, que é isso que é bacana, né? É o pessoal entender que a festa é pra eles. Então venham curtir a festa, venham aproveitar. Teve a Didi Andressa, teve um momento gospel com a Igreja de Cristo também, que foi um momento de fé, um momento de reflexão, foi muito bacana. E às 22 horas, o show nacional com Leandro e Romário. Cris, pensa numa dupla boa, hein? Que baita show, que baita espetáculo. Eu vim pra registrar alguns momentos e acabei ficando o show inteiro.
0: Ah, eu imagino. Que disse que foi sensacional o show mesmo, né, Will?
1: Foi muito bacana.
0: E fora, gente, fora todas essas atrações, tem a gastronomia, que é atração também, né?
1: Cris, ontem eu conversei e era fora do teu horário. Só pra você saber, tu sabia que tem um brownie recheado com doce de gila?
0: Capaz, não acredito.
1: É verdade, você vem pra cá amanhã. Passa ele na barraquinha, hein?
0: Mas não posso deixar, né? Porque, gente, que delícia que deve ser.
1: Não só isso, Cris. Além do brownie, tem o copo da felicidade com o doce de gila.
0: Ah, não acredito. Não. Se vocês vierem pra cá sem trazer um copo de felicidade pra mim, olha.
2: Mas tu não vai vir?
0: Eu não vou poder ir, Padilha. Não vou conseguir, gente. Até tava certo ali, mas, tipo, não vou conseguir ir na viagem, juntamente com a Dilson e a Liliane. Mas na próxima festa já tá garantido, né, Padilha?
2: Ah, então tá bom. Ô, Cris, mas pode vir pedalando, você tem a bicicleta?
0: Oi, ia dar uns bons KMs, né?
1: Ah, dá 120 só.
0: Nossa, mas 120 km é, pra alguns ciclistas, é nada.
1: Você inclui nesse alguns ciclistas aí?
0: Pior que não, porque o máximo de KM que eu já fiz até hoje foi 42, Will. Então
1: mas
0: não,
1: andou bastante.
0: É, não...
1: 42 ida e volta ou 42 só ida?
0: Só que o problema é que eu sou ciclista de estrada, né? E pra ir pra Bom Jesus pega muita estrada de chão, né? No caso seria a MTB daí.
1: É, pelo menos uns 70 km de estrada de chão vai pegar.
0: É, daí não me encaixo nesse perfil, né? Mas se não, eu ia. Nossa, ia ser ótimo.
1: Mas ó, Cris, só reforçando pros nossos ouvintes que isso não é um empecilho, hein? Pra quem tá pensando em vir pra festa da Gila,
0: com
1: vem
0: certeza.
1: Aqui por dentro, por São José dos Ausentes, a estrada tá maravilhosa.
0: Muito boa, né, Will?
1: Depois da ponte, né? Na parte do Rio Grande do Sul, né? A nossa parte aí de Santa Catarina é uma outra questão.
0: É um caso à parte, a ser comentado em outra oportunidade.
1: Em outro horário.
0: Mas assim, mas, ó, gente, a estrada é boa.
1: Parabéns aí ao prefeito Duda Becker, ali de São José dos Ausentes, hein? Porque a estrada é um espetáculo,
0: ô,
1: aí,
0: do
1: interior de São José.
0: Nossa, é um baita prefeito também, né, Will? E, tipo, gente, é muito pertinho. Dá o quê? 2 horas?
1: É mais ou menos isso, Cris. Vai muito do pé e do carro, mas dá umas 2 horas.
0: Isso, tem gente que acelera muito, mas o bom é ir tranquilo, leva a família, dirige com cuidado, né, Will? Pra ir curtindo as belezas, porque tem muita paisagem bonita no caminho.
1: Com certeza, isso a gente tá falando aí do pessoal de São Joaquim, de Bom Jardim da Serra Urupema, mas claro, a gente estende o convite para toda a nossa Serra Gaúcha, Vacaria, Jaquirana, né, enfim, muitos capões, São Chico de Paula, enfim, aonde chega a nossa comunicação, venha pra Festa da Gila, aproveite, estamos só no terceiro dia, então hoje, nessa sexta-feira, vai ter atualização e compra do uso do IG, do queijo artesanal serrano, com a Escola Irmão Ramos. Às 10 horas, oficina gastronômica com a Emater Cris aqui no Espaço Interativo. Às 15 horas, continua a oficina gastronômica. Às 18 horas, Escola de Música Integrando Artes de Bom Jesus. Às 22 horas, DJ Andressa na Arena de Shows. E das 23 em diante, show nacional com Marcos Paulo e Marcelo. Lembrando que hoje, para esse show nacional, entrada de 1 quilo de alimento não perecível, tá bom? Então é bem, bem acessível, dá pra todo mundo vir curtir.
0: Então corre pra Bom Jesus, como diz o outro, todos os caminhos te levam para a Festa da Gila.
1: Isso aí, Cris. Só antes disso, vamos agradecer aos nossos patrocinadores, né? Que sem eles não seria possível a nossa transmissão aqui no Espaço da Gila.
0: É isso aí, Will, porque todo evento, grande evento que a gente sai, né, com toda a nossa estrutura para cobrir, tem patrocinadores, tem apoiadores. Então, é muito importante ter eles aliados à Nevasca, Will.
1: Com certeza, e a gente agradece a parceria de todos, a gente recebe um carinho muito grande por parte deles também, Cris, a gente conversa com alguns pessoalmente aqui.
0: Que acreditam no nosso trabalho, né?
1: Sem dúvida nenhuma, acredito na força, né? No canhão que é a Nevasca FM, como disse o Edson Dutra, Cris, no vídeo que a gente postou lá no nosso Instagram.
0: Que já tá bombando, inclusive.
1: Já tá bombando. 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
1: 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Certo aí, Cris?
0: A Serra e Fronteira é a padaria, né?
1: Cris, não sei te dizer.
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2: Isso, é no centro, bem no centro.
0: No centro de Bom Jesus. Gente, tá bombando. O pessoal de São Joaquim tá enlouquecido querendo saber aonde é essa padaria.
1: Olha só, então já vamos passar melhor o endereço, a gente vai conversar aí com o pessoal, vai atualizar bem certinho pra poder. Aqui na nossa descrição só tá as logos.
0: Isso, as logos, eu sei. Mas tá não bombando.
1: Não tá os nomes, né? Até seria melhor se fosse uma listinha com os nomes.
0: Com certinho, os nomes do que é, né? Do que é a empresa. Né? Muito legal, Will. Então, boa festa aí pra vocês. Daqui a pouquinho vocês voltam com mais informações, então.
1: Exatamente. Segue daí, Cris.
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0: 16 para as 10. 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
0: Vasca FM, 12, faltando para as 10.

Ativas FM, 10:02, fechando mais uma hora do show da manhã. Manda um abraço pra Giovana, tá curtindo a Nevasca, oferecendo música pro esposo, o Marcelo, que está de aniversário hoje. Então, parabéns, Marcelo, saúde e felicidades pra você. Homenagens da esposa Giovana, dos filhos Matheus e Cauã. Beijo grande pra vocês, ó, já dá uma dupla sertaneja ali do Matheus e Cauã, esses filhos, hein? Beijo pra vocês, felicidades. Bom dia, gostaria de oferecer música pra todos vocês aí do estúdio e ouvir uma da Maiara e Maraísa, pode ser qualquer uma. Ainda a Juliana Costa. Oi, Cris, bom dia. Tem tema? Tem, sim, já vou passar pra você na sequência, fica aí, hein?

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8: 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E pra cima desse dia maravilhoso. 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
1: E bora de aniversariante desse dia 17 de julho de 2026. Parabéns pra Isadora Ferreira, lá do Boulevard Café. Beijinho pra você, Isa. Fabiana Palhano, parabéns, Fabiana. A Camila Piva, minha amiga Camila, de aniversário hoje, saúde, felicidades. Ainda a Rita de Cássia Oliveira, parabéns, Rita, saúde, felicidades pra você. O Beto Lemos, parabéns para o Christian Lima e o Rodrigo Branco Artismo. São os aniversariantes registrados no dia de hoje aqui na nossa programação. Você que tá de aniversário, sinta-se abraçado, que seja o melhor ano de sua vida.

0: Ativas FM, 10 horas 24 minutos. O nosso tema de hoje, vamos falar sobre expectativas. Às vezes a gente quer parar, né, de ter expectativas aí com alguma coisa, algo que acontece na nossa vida, o que queremos, né, que aconteça, mas todo dia a gente acaba achando que vai ser diferente e acaba não sendo, e daí vira uma patatada, né? Mas sobre expectativas, no que você tem colocado expectativas? O que você está criando aí de expectativas em cima do quê? Ou de quem? Conta aqui pra gente no 49991178488, valendo R$50 no Aluno Vasca FM.
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2: Ensino de educação financeira e fiscal pode se tornar obrigatório nos currículos das escolas públicas e privadas de ensino fundamental e médio de todo o país. O Senado Federal aprovou nesta semana um projeto de lei que insere essas temáticas na Lei de Diretrizes e Bases da Educação Nacional, determinando que os conteúdos sejam aplicados de forma transversal, ou seja, integrados a matérias tradicionais como matemática, história e geografia. A proposta dá força de lei a uma recomendação que já constava na Base Nacional Comum Curricular, a BNCC, desde 2017. Pelo texto aprovado no Senado, cada instituição de ensino terá autonomia para adaptar a abordagem dos temas de acordo com a realidade de sua comunidade escolar, além de aprender a gerenciar o próprio orçamento, poupar e investir. Os estudantes vão receber noções sobre a importância dos tributos para o funcionamento dos serviços públicos, da previdência social e do mercado de seguros. Como o projeto original sofreu algumas alterações durante a votação no Senado, a matéria agora retorna para uma última análise na Câmara dos Deputados, antes de seguir para a sanção presidencial. Da Rádio 2, Milena Abreu.
0: Obrigada, Milena, pelas informações.
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3: Obrigada e boas vendas. Esposo Ademir, conhecido como Giga, filhos Almir, Valmir, Nora, Marisa, irmãos e demais familiares, comunicam com pesar o falecimento de Catarina Martins de Lima, ocorrido ontem em Lages. O corpo está sendo velado na Capela Santo Anjo. Os atos fúnebres acontecerão hoje às 16 horas e será realizada a cerimônia de encomendação na capela. Em seguida, o cortejo seguirá para o cemitério São João Batista, onde ocorrerá o sepultamento. Comunicamos com pesar o falecimento de Catarina Martins de Lima.
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1: Devasque FM 22, faltando pra 11.
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1: Nevasca FM, 10h48.

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1: E direto com o Ronaldo Coutinho, saber do tempo para hoje, para os próximos dias. Coutinho, conta pra gente como vai ficar o tempo para esse final de semana.
2: Né? Nem se compara com o começo da semana. Hoje a máxima deve chegar aí a uns 22, 24 graus, talvez até 25 em alguns cantos aqui da nossa região. É uma tarde quente e a noite refresca. A mínima foi em Bom Jardim, com 1,8, e ainda deu uma geadinha. Tivemos aqui em São Joaquim de 3 a 5, Urubici também, e Urupema um pouquinho mais quente. À tarde, calor para todo mundo e um ventinho chato que de vez em quando incomoda a parte de tratamento. Mantém assim também no sábado e domingo, hora ensolarado, hora com nebulosidade, mas no geral tempo bom, predominando mais o sol com condições boas para o campo e atividade ao ar livre. Fresquinho de manhã, quente para a época do ano, mas bem fresquinho, nas baixadas abaixo de 10, no alto acima de 10, e à tarde de 20 a 24, 22, 25, não dá para descartar, faz calor. Provavelmente até segunda dificilmente chove. A partir de terça, aumenta a condição de chuva e trovada e cai a temperatura. Da Climatea, Ronaldo Coutinho.
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1: 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Ótimo dia pra você, bom final de semana pra cima, porque vai ser o melhor de nossas vidas. A voz da comunidade, pra ficar tudo melhor, vamos falar de loja Up. Começando bem essa segunda hora do show da manhã, Roseli já está aqui nos estúdios da Nevasca FM. Bom dia, Roseli.
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1: E vamos direto com o SCC 10, com Beatriz, com informações. Bom dia
2: a todos os ouvintes. Confira agora o destaque do SCC 10. Santa Catarina terá uma sexta-feira marcada pelo aumento das temperaturas, vento forte, possibilidade de temporais isolados em parte do estado. Segundo a Secretaria de Estado da Proteção e Defesa Civil, as máximas podem se aproximar dos 30 graus no oeste e no litoral sul, enquanto as rajadas de vento podem atingir 80 km por hora em algumas regiões. Confira todos os detalhes da previsão do tempo em scc10.com.br. Até a próxima.
1: Obrigada, Beatriz, pelas informações. 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

0: Divas FM, 11 horas 58 minutos. Uma excelente manhã pra você que ficou sintonizado aqui na programação da Nevasca. Continua, porque a Gilson Alves já tá chegando com a voz da cidade, toda a programação do Show da Tarde. Mandar abraço pra todos os nossos ouvintes participando aqui. Ainda mandando abraço pra Jaque, que tá curtindo a Nevasca aqui no centro, respondeu o nosso tema de hoje. Muito obrigada pela audiência, viu, Jaque? Bora ligar pra quem se inscreveu nos 50 reais. Lembrando que ao atender o telefone é Alô Nevasca FM. Tá fácil demais você faturar esses 50, que é aquele que você não tinha. Bora lá ver se sai os 50 hoje.
1: Alô, Nevasca
0: FM. Mas, olha, quem tá falando?
1: Aline Guedes.
0: Oi, Aline, qual é o bairro?
1: Bela Vista.
0: Bela Vista, tava fazendo o que nesta manhã, mulher?
1: Tô saindo do serviço pra casa.
0: Oh, que maravilha, deu certo então, né? Ô, Aline, o que você vai fazer com esses 50 que você não tinha no bolso?
1: Ai, nem sei te dizer ainda, mas vou gastar ele.
0: Diga, vou gastar da melhor forma possível, né? Aproveita e manda abraço pra quem você quiser, Aline.
1: Oi, eu gostaria de mandar um abraço pra minha filha, Mariana, que trabalha na Ipagre.
0: Sim.
1: E pro meu filho, Anthony.
0: Que maravilha, mas... Beijo grande pra você, muito obrigada pela audiência. Nossa produção já entra em contato pra você retirar os seus 50 reais ou por Pix. Meio dia em ponto. Tô indo nessa, volto com você no Show da Manhã. Beijo grande, lembrando que a Hora da Corneta está sendo transmitida diretamente de Bom Jesus, Rio Grande do Sul.

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2: Muito bem, senhoras e senhores, estamos iniciando pela Rádio Nevasca o nosso programa Voz da Cidade nesta sexta-feira, último programa da semana, hoje, dia 17 de julho de 2026. A apresentação a Dilson Alves e também o Will Andrade, diretamente de Bom Jesus, da 18ª Festa da Gila e também 11ª Festa do Queijo Artesanal Serrano. Nesse momento aqui em São Joaquim, tempo agradável, temperatura está marcando nesse momento 20 graus, umidade relativa do ar 58%. Está no ar a Voz da Cidade, nosso programa líder de audiência. E já vamos diretamente chamar o meu colega Will Andrade, diretamente lá de Bom Jesus. Will Andrade, boa tarde.
3: Boa tarde, Edilson. Boa tarde a todos os nossos ouvintes aqui nos acompanham através do 104.1 da Nevasca FM, também através da internet. Isso mesmo, estamos com o nosso espaço B, nosso estúdio B, montado estrategicamente aqui no coração da festa, da 18ª edição da Festa da Gila, também 11ª edição da Festa do Queijo Artesanal Serrano. Adilson, estamos entrando no terceiro dia de festa. Foi um sucesso o primeiro, o segundo, está sendo um sucesso o terceiro e com certeza vai ser um sucesso o quarto e o quinto dia, que ainda tem muita festa para rolar durante toda essa sexta-feira, também final de semana. Aqui do meu lado está responsável, cabeça por trás de toda a organização do evento, a presidente da CCO, a dona Helena, está aqui com a gente, veio conversar um pouquinho, falar sobre a festa, né, dona Helena, sobre esses dias de evento, a expectativa aí para os próximos dias também, e falar sobre algo muito importante, que é a arrecadação do alimento, né, que para o show de hoje, para acessar o show, é 1 quilo de alimento não perecível, então não vai mexer na vida de ninguém, né, basicamente vai agregar ainda a vida de muitas famílias. Claro, vou deixar a senhora à vontade, essa da Nevasca, em especial para toda a comunidade de Bom Jesus que está nos ouvindo nesse exato momento, e uma satisfação estar recebendo a senhora aqui nos nossos estúdios. Boa tarde.
4: Boa tarde, é com grande alegria estar aqui na Rádio Nevasca FM para fazer um convite muito especial a todos os ouvintes de São Joaquim e de todas as regiões do Campo de Cima da Serra e das demais regiões, os municípios vizinhos, né, o pessoal de outros estados, até países, né, são todos muito bem-vindos. Então, são 5 dias de festa, nós estamos no terceiro dia da festa, temos muita festa aí pela frente, que essa é uma festa, é um momento de encontro entre amigos, famílias e visitantes, que visa fortalecer o turismo, o comércio e valorizar o nosso produtor rural, principalmente o produtor do queijo e as nossas docerinhas, né, dos doces de gila, da rapadurinha de gila, das rosquinhas de coalhada, que é muito tradicional para receber nosso visitante, que a gente gostaria de convidar vocês para vir e provar, né, a nossa vasta gastronomia, né, que Bom Jesus é um lugar onde se recebe muito bem, as pessoas oferecem uma qualidade gastronômica através das tradições repassadas por os antepassados, né? Que é uma tradição de fazer esses doces de gila. Por isso a festa do queijo da gila.
3: Dona Helena, inclusive ontem eu estava visitando alguns estandes, né? Conversando com o pessoal, com os produtores. Eu vi muitas coisas diferentes, inclusive da gila, né? Tem uma doceria ali que tá fazendo brownie com recheio de gila e copo da felicidade com doce de gila. Então, é uma infinidade de produtos que dá para fazer para o pessoal também apreciar. Então, reforçando esse convite, claro, é festa da comunidade, mas que todo mundo está aí convidadíssimo para poder vir provar essas delícias, que é daqui, que é dessa terra, que é de Bom Jesus, né?
4: Então, vamos reforçar o convite, inclusive pela parte nossa de shows, né? Que hoje à noite vai ter o show do Marcos Paulo e Marcelo. E nesse show, pedindo a ação de 1 quilo de alimentos. Não
3: esqueci. Vai ser distribuído para a comunidade de Bom Jesus aqui, certo? Para as famílias mais carentes.
4: Isso aí.
3: Só para você que está ouvindo a Nevasca FM, tá falando especificamente hoje do show de sexta-feira, mas amanhã no sábado também tem arrecadação de ração, né? No Jogo das Estrelas lá tem arrecadação de ração também para causa animal. Então vocês estão fazendo essa ação tanto para parte da comunidade também, assim como para os animazinhos também em prol da causa animal.
4: Isso. Então, assim, a gente aproveita a festa, que é um momento de descontração, de animação, de venda de produtos através das feiras, e também faz uma ação social, porque os nossos animais precisam ser assistidos, assim como as nossas famílias, né? Através da arrecadação de alimentos.
3: E quais que são as expectativas para os próximos dias, para essa sexta-feira? Ontem o show foi um espetáculo, né? A dona Maria Helena também curtiu bastante, que tem que trabalhar também, mas tem que aproveitar para curtir um pouquinho, né? Dona Maria Helena, perdão, dona Helena, né? Dona Helena, como que tá a expectativa aí pros próximos dias, para essa sexta-feira, pro show hoje do Marcos Paulo e Marcelo, também pro sabadão aí e domingão para encerramento da festa?
4: Então, a gente tá com uma perspectiva de um público bem grande, né? Das pessoas que já normalmente todos os anos vêm, a gente espera que eles retornem. E estamos aí para recebê-los.
3: E o bacana, né, dona Helena, é que tem tanto brinquedo para criançada, tem a praça de alimentação, é um ambiente bem familiar, tem todas as feirinhas, tem todos os estandes, dá para vir com toda a família, vai ter atração para todo mundo aproveitar.
4: Isso aí, bastante descontração, bastante gastronomia, bastante produtos para adquirir, né? É isso aí. E queijo serrano. Nossa, nosso queijo é maravilhoso. Estão sendo comercializados aqui na exposição, nos estandes, né? Várias queijarias estão disponibilizando para comercialização.
3: E também aproveitar e conhecer a cultura de Bom Jesus, né? Do município, é tão bonito que os campos de cima da serra têm tantas atrações e, claro, o destaque aí para belíssima argila e também para o queijo artesanal serrano, que tem reconhecimento em IG, então, também de indicação geográfica, né? Então, é só valorização de todos os produtos daqui da região.
4: Isso aí.
3: Dona Helena, mais uma vez, obrigado pela parceria com a Nevasca FM, em nome do prefeito Lico, em nome de toda a administração de vocês, tornaram possível trazer a Nevasca para fazer toda a cobertura completa aqui da 18ª Festa da Gila e também 11ª Festa do Queijo Artesanal Serrano. A gente agradece e parabeniza por estar à frente, né? Como presidente da CCO, da Comissão Central Organizadora da Festa, aí, que tem desenvolvido um belíssimo trabalho e revolucionou o município de Bom Jesus na sua 18ª edição e promete aí que o ano que vem também vai ser um baita espetáculo, né? Então, parabéns.
4: Eu aproveito o momento para agradecer ao prefeito Lico, assim, por estar desenvolvendo essa festa que beneficia comércio, beneficia os produtores rurais, ele e a Manuela, que são incentivadores. Então, a festa cada vez fica mais ampla. A secretária do Turismo, a Jéssica, que está à frente dessa festa, né, a Secretaria do Turismo, e ela também faz parte da comissão organizadora, que está fazendo todo esse processo acontecer.
3: Que bacana. Mais uma vez, muito obrigado. Quero destacar que está aqui também com a gente o Rafael Reis, né? Que é o seu assessor pessoal, está colaborando, está lhe ajudando, né? Inclusive, então, parabéns também. Rapaz jovem, já está entrando nesse mundo aí. Vai desenvolver um belíssimo trabalho também daqui para frente. Parabéns mais uma vez pela dona Helena.
4: Obrigado, reforçando o convite, todos são bem-vindos, Bom Jesus espera você com muito carinho, com muito, a gente fez tudo, preparou tudo para receber vocês, estamos esperando a tudo. Muito obrigada essa oportunidade.
3: Tá certo, Adilson, tá aí a fala da dona Helena, a presidente da CCO, da Comissão Central Organizadora da Festa, né, que está desenvolvendo todo o trabalho, então parabéns para ela, parabéns para toda a administração municipal. Obrigado, Rafa, tá? Obrigado por ter trazido a dona Helena aqui com a gente também. Só tem que destacar cada vez mais esse belíssimo trabalho, porque tem sido desenvolvido um trabalho muito bacana aqui na festa, Adilson. Inclusive, daqui a pouquinho a gente vai conversar com mais autoridades, a gente vai ver se traz o prefeito também na hora da corneta, ou enfim, na programação da rádio, ao decorrer da tarde, né?
2: Sim, sem dúvida.
3: Um pouquinho, reforça o convite também, claro. As soberanas, também parte da Câmara Legislativa, que são alguns vereadores, né? Que também estão presentes aqui na festa. Então a gente conversa ao decorrer da nossa programação, tá certo, Adilson?
2: Um abraço. Combinado, amigo. Um bom almoço pra vocês aí. Obrigado, Will. Um grande abraço, até mais.
3: Até mais, um abraço.
2: Tá, então, diretamente da Festa da Gila, lá em Bom Jesus, 18ª Festa da Gila e também 11ª Festa do Queijo Artesanal Serrano, de 15 a 19 de julho, Bom Jesus te espera por você e sua família lá no Rio Grande do Sul. Vamos seguindo por aqui agora, 12:00, 14 minutos, meio-dia 14. Para você que está desempregado, gostaria de arrumar emprego ou contratar alguém para trabalhar para você, nesse momento você não tem custo algum, você pode mandar sua mensagem para nós no 49 991 17 8488, mandando a sua mensagem para nós, ou no 49 32 33 42 35. Alguma opinião sua também, né, aí na sua rua, no seu bairro, na sua localidade, no seu município, manda para nós, que dentro do possível aqui, né, a nossa agenda sempre cheia aqui, ó, a audiência da Rádio Nevasca, principalmente na Voz da Cidade, estamos tomando conta aqui dos campos de cima da serra, graças a Deus, né? Levando o povo em primeiro lugar aqui na Voz da Cidade. Utilidade Pública, a Pro Soldas está contratando. Se você tem experiência como soldador ou torneiro, esta oportunidade é para você. Entre em contato pelo WhatsApp 49 99168 9489 e fale com o Felipe. Ou compareça diretamente na FC Pro Soldas, anexa a Macfer, em frente à opção materiais. Pro Soldas, venha fazer parte da nossa equipe. Utilidade Pública, atenção servidores público municipais associados do SISPM, que possui o cartão Roncard. É muito importante comparecer ao Sindicato dos Servidores para realizar a atualização do seu cadastro. O prazo para a sua atualização é até o dia 31 de julho. A não atualização, será bloqueado o cartão. É isso mesmo, será bloqueado o cartão no sistema. Não deixe para a última hora, compareça ao Sindicato dos Servidores na Rua Manuel Joaquim Pinto, número 248, sala 6, centro, da 1:30 às 7 da noite. E mantenha seu cadastro em dia para continuar utilizando os benefícios do seu cartão Roncard. Então, tá aí um recado do Sindicato dos Servidores Públicos.

0: Muito bem, agora 12:16, o meu colega Will Andrade está chamando novamente, diretamente lá do Rio Grande. Bom Jesus, Will, boa tarde novamente.
1: Boa tarde mais uma vez, Adilson, boa tarde a todos os nossos ouvintes, exatamente, fazendo toda a cobertura completa da 18ª Festa da Gila, também 11ª Festa do Queijo Artesanal Serrano, chegando aqui no espaço da Secretaria de Turismo de Bom Jesus, conversar com o nosso prefeito, Frederico. Estamos ao vivo mais uma vez, prefeito, na Voz da Cidade, terceiro dia de festa, que festa maravilhosa, nós estamos aqui desde o primeiro dia, estamos acompanhando e ficaremos até o domingão. Queria que o senhor trouxesse uma retrospectiva desses três dias e, claro, a expectativa para os próximos dias, falando um pouquinho desse belíssimo evento que é a Festa da Gila. Uma ótima tarde para o senhor.
2: Boa tarde, Will, boa tarde novamente aos nossos queridos ouvintes e das mídias sociais da Rádio Nevasca. Mais um dia que iniciou importante e promissor, segundo simpósio da agroindústria familiar. Estamos aqui, o presidente estadual da Emater, o secretário estadual de cultura, deputado Joel, secretários municipais de municípios aqui da região, representante da Epagre de Santa Catarina, nesse debate importantíssimo do queijo artesanal serrano, identificação geográfica, denominação de origem. E além dessas questões temáticas, também shows, né? Tivemos ontem show de Leandro Romário, que showzaço, tu estava lá presente, pôde perceber. Hoje nós temos Marcos, Paulo e Marcelo, amanhã Grupo Tradição, amanhã ainda tem o Jogo Solidário com ex-jogadores do Inter e Grêmio. Então nós temos muitas atrações ainda hoje, amanhã e domingo. E então feliz, agradecendo mais uma vez a Rádio Nevasca por essa participação, por essa presença, por esse entendimento da importância da Festa da Gila e do queijo artesanal serrano.
1: Prefeito, e aí, como o senhor falou, né? Ontem teve uma baita atração, que foi o Leandro e Romário, agitaram a galera, né? Então quero que o senhor já aproveite e reforce o convite para quem tá ouvindo ainda. Temos até domingo uma programação, hoje tem um baita show também, né? Amanhã as estrelas aí, vai ter grandes estrelas, tanto do Inter como do Grêmio. Então, para quem tem interesse em assistir, hoje é com adesão de 1 quilo de alimento, amanhã 1 quilo de ração para causa animal. Então, é coisas muito importantes para o município, né?
2: Perfeito, bem lembrado. Hoje, para você acessar a Arena de Show, que é gratuito, mas 1 quilo de alimento não perecível para ajudar numa causa social, você vai assistir o grande show de Marcos, Paulo e Marcelo, DJ Andressa. Amanhã tem Grupo Tradição, tem o Ubi Castellari, tem Poetas e Boêmios. Então, tem atração para todos os gostos. E também o Jogo Solidário amanhã, que daí é 1 quilo de ração para causa animal.
1: Prefeito, destacando um pouquinho mais sobre esse segundo simpósio, né? Ontem foi falado um pouco sobre turismo e hoje foi abordado muito a questão da agricultura familiar, que, claro, é a base da Gila e do queijo artesanal serrano. Tem aí o seu destaque, é a Gila e o queijo artesanal serrano. Queria que o senhor destacasse um pouquinho isso.
2: Perfeito. Então, nós reforçando o que falamos já quando fomos no estúdio lá da Nevasca, né? Depois de entrevista aqui, de que é muito mais do que uma apresentação artística, de que artistas que vêm ao palco da Arena de Shows. Nós temos toda uma questão cultural, tradicional, gastronômica e histórica. Nós começamos na quarta, com o segundo encontro regional de turismo, debatendo o turismo de toda a região dos Campos de Cima da Serra aqui no nosso Rio Grande do Sul, debatendo o turismo rural e todo o trade turístico nessa linha. E hoje iniciamos o segundo simpósio da agroindústria familiar, a importância dos produtores para fomentar também o turismo, a sucessão familiar, agregar valor aos seus produtos. Então, olha a importância de um evento desse debatido entre técnicos, entre produtores rurais e forças políticas.
1: Mais uma vez, quero agradecer a parceria de sempre. A gente vai conversar muito e muito mais ainda da programação da Nevasca FM. Estamos aqui com o Sul Canta Direto, apresentado aqui do parque, a Hora da Corneta, o Alma Campeira e, claro, ao vivo, todos os dias aí na Voz da Cidade. Quero agradecer mais uma vez a parceria de sempre, prefeito.
2: Eu que agradeço mais uma vez, Will, e seguiremos ainda mais hoje, sábado e domingo na parceria e depois, com certeza, em muito mais pra frente aí. Obrigado, grande abraço a todos, até logo.
1: Até mais. Bom, aqui tá chegando com a gente também o secretário de Estado da Cultura, né, prefeito? Qual que é o nome dele, prefeito? O André, secretário de Estado da Cultura, né, aqui do Rio Grande do Sul, do Estado. A gente vai conversar com ele para que ele dê uma palhinha, fale um pouquinho sobre o trabalho, desenvolvimento do governo do estado do Rio Grande aqui para isso, né? Porque a Festa da Gila e a Festa do Queijo Artesanal Serrano, ela é um evento cultural, é um evento familiar, mas é um evento cultural e tradicional, e tem que destacar ainda mais, né, o município de Bom Jesus por isso, tanto as suas belezas naturais, como na sua 18ª edição da Festa da Gila e também 11ª edição do Queijo Artesanal Serrano. Então, a gente quer aproveitar e conversar com o secretário André. Secretário, é uma satisfação estar conversando com o senhor. Rádio Nevasca FM de São Joaquim, estamos ao vivo. Estamos São Joaquim ali, logo após a fronteira, mas temos uma abrangência muito grande aqui no município de Bom Jesus, em especial toda a nossa região serrana aqui dos campos de cima da Serra Gaúcha. E hoje o senhor está visitando o município. Queria que falasse um pouquinho sobre essa valorização da cultura, né? Porque a festa da Gila é isso também. Mais do que uma festa para a comunidade, valorização do produto, celebra isso, a cultura da Gila e também do queijo artesanal serrano. Boa tarde.
3: Bom dia, Will. Bom dia, ouvintes da Rádio Nevasca. Uma satisfação conversar com a comunidade de São Joaquim, mas principalmente com a comunidade de Bom Jesus, que acompanha, né, a emissora e as transmissões. É uma, para mim, enquanto secretário de Estado da Cultura, é uma alegria estar aqui em Bom Jesus, né, uma cidade que é uma referência na cultura, uma referência na questão do tropeirismo, né, e principalmente que traz essa festa importante que é da Gila e do queijo serrano. O queijo serrano é esse que é um bem patrimonializado pela nossa Secretaria da Cultura através do Instituto do Patrimônio Histórico do Estado, que declara, né, o queijo serrano como patrimônio imaterial do Estado do Rio Grande do Sul. Já no ano passado, né? Então nós já temos um trabalho bastante significativo com a comunidade aqui de Bom Jesus através dessa pauta. E a minha presença hoje aqui é principalmente trazer esse reconhecimento, né, do Estado, né, do governo do Estado do Rio Grande do Sul, Eduardo Leite e Gabriel Souza, ter a oportunidade de vir aqui e dizer para a comunidade que eles estão, que a toda a comunidade de Bom Jesus está de parabéns pelo que faz na área da cultura, seja em relação ao tropeirismo, seja em relação à Gila e ao queijo serrano.
1: Inclusive, o próprio queijo serrano aqui, ele tem a IG, né? A indicação geográfica, que dá mais uma agregada ainda na valorização do produto.
3: Com certeza, né? Eu acredito que tudo aquilo que vem a colaborar, né, com a divulgação, especialmente para fazendo esses processos, né, que identificam geograficamente, que tenham reconhecimento do jeito de fazer, né, da forma de fazer o queijo, contribuem ainda mais para colocar ele no mercado como um produto de primeira linha, né?
1: E a região aqui dos Campos de Cima da Serra é muito agraciada, até tem sido desenvolvido bastante trabalho em questão do turismo rural aqui do município, para poder, de toda a região serrana, de uma forma geral, para poder desenvolver isso também, secretário?
3: Com certeza, né? Eu acompanho o trabalho também que a Secretaria do Turismo faz, porque são pautas que a gente dialoga constantemente, a Secretaria da Cultura e a Secretaria do Turismo. Então eu tenho acompanhado tudo que tem sido feito, né, nessa questão da promoção dos campos de cima da serra. E nós também na Secretaria da Cultura temos uma presença marcante, como eu disse, tem a questão aqui que é mais simbólica, né, da declaração do queijo serrano como patrimônio imaterial do Rio Grande do Sul, mas também temos uma presença marcante através do nosso Fundo de Apoio à Cultura. Então vários eventos acontecem aqui nos campos de cima da serra, nos municípios, através do nosso Fundo de Apoio à Cultura ou da Lei de Incentivo à Cultura. Especialmente temos outras ações importantes, por exemplo, logo em Lagoa Vermelha, a ideia é que já em agosto, pelo menos é o que a gente está articulando, né, com a Prefeitura Municipal lá, de inaugurar e entregar um museu novo na cidade, né, com recursos do Avançar na Cultura. Então tem uma série de políticas públicas que eu, enquanto funcionário público, eu sou, como eu disse antes na atividade aqui, eu sou um servidor público que está secretário de Estado da Cultura nesse momento. E o meu testemunho é de que nunca antes na história do Rio Grande do Sul se investiu tanto na área da cultura, na promoção do turismo, como nesse período do governo Eduardo Leite e Gabriel Souza.
1: Certo, muito obrigado, secretário, mais uma vez por sua fala, e deixo aí os microfones à disposição.
3: Também, eu que agradeço a oportunidade e registro mais uma vez a satisfação de conversar com vocês da Rádio Nevada São Joaquim e também com a comunidade aqui de Bom Jesus.
1: Tá certo, Adilson, tá aí a fala do secretário de Estado da Cultura, né, daqui do Rio Grande do Sul, conversar com a secretária de Turismo aqui do município, a Jéssica. Né, secretária, estamos no terceiro dia de festa, tem muita coisa bacana para rolar ainda, já tem sido um grande sucesso. Ontem Leandro e Romário agitaram, e nos próximos dias ainda também reservam ótimas apresentações, ótimos espetáculos, uma belíssima festa. Boa tarde.
4: Boa tarde, Rádio Nevasca e todos que nos escutam. Então, ontem Leandro e Romário nos habilitaram com o seu show, foi um show. Eu fiquei até o último minuto, não nego. O pessoal tava varrendo ali, pode sair que a gente vai varrer. E curti até o último momento. E hoje, Marcos, Paulo e Marcelo vai nos abrilhantar. E são shows maravilhosos. Contamos com a presença de todos. Todos os shows, frisando, são gratuitos, mas contamos com a solidariedade, assim como foi falado lá na Rádio Nevasca, que a gente foi pessoalmente, e agradeço imensamente a receptividade de todos. E todos os shows são gratuitos. Contamos com a solidariedade da doação de 1 quilo de alimento não perecível. Então, venham, se divirtam, aproveitem. A festa foi feita e pensada para todos.
1: Tá certo, obrigado, secretária. Ao decorrer da programação a gente conversa mais, vamos estar trazendo umas atualizações da festa. Aqui do meu lado, a rainha também, a soberana, né? Ana, queria que você falasse um pouquinho aí sobre a festa, como que você está visualizando, né? Como que você visualiza também o seu reinado, como que é o coração de representar o município de Bom Jesus, representar a festa da Gila, poder levar a festa para fora também. E claro, já está rolando a festa aí, né? Já está acontecendo, é sucesso sem dúvida nenhuma. Uma boa tarde.
5: Bom dia, boa tarde para quem ainda não almoçou, e para os nossos ouvintes da Rádio Nevasca. Eu gostaria de cumprimentar a todos que estão nos acompanhando e dizer que agora o sentimento que nós temos é de gratidão. Nós estivemos semana passada e durante outro período também fazendo a divulgação da nossa festa, inclusive o povo jaquinense nos recebeu muito bem. Agora estamos colhendo os frutos do trabalho, né, que foi feito durante esse período, e estamos extremamente gratas por esse evento estar acontecendo dessa forma, evento que valoriza a nossa cultura, a nossa tradição, a nossa história. É um evento pensado para a nossa comunidade, para os nossos produtores, que são o foco principal da nossa festa. São eles o pilar que fizeram a história da festa da Gila e do queijo artesanal serrano. E como tu disseste, então a festa já está acontecendo, né? Hoje temos Marcos Paulo Marcelo, e até o dia 19, domingo, temos ainda uma programação repleta de atrações, de shows gastronômicos, culturais, temos artesanato, temos tudo que o povo banjozoense tem de melhor para oferecer à nossa comunidade, nossos visitantes, nossos turistas e nossos vizinhos.
1: Quero aproveitar e destacar, dar os parabéns para você, para a princesa Liamara também, pelo belíssimo trabalho que vocês vêm desenvolvendo, né? Aqui do meu lado está chegando a princesa Liamara. Quero aproveitar, já que as duas estão aqui, parabenizar pelo trabalho, né, por toda a divulgação. Porque assim, as meninas que sonham em ser soberanas um dia aqui do município de Bom Jesus olham vocês como verdadeiras princesas e rainha, né? Então quero aproveitar e parabenizar, porque é cansativo, né? É gratificante, mas com certeza é cansativo. Então parabéns, meninas. Princesa, reforço o convite, é para todo mundo que está ouvindo a Nevasca FM nesse momento, que ainda dá tempo, tem muita festa rolando ainda, e até domingo o pessoal vem aproveitar. Boa tarde.
6: Boa tarde a todos que nos acompanham. Gostaria de te agradecer, como é bom nós termos o teu reconhecimento. Então fica o nosso convite, nossa festa começou dia 15, irá até o dia 19 de julho, e esperamos a todos aqui com vários shows nacionais, regionais e a nossa maravilhosa gastronomia.
1: Tá certo, meninas, obrigado, tá? Boa festa, a gente vai conversando mais ainda ao decorrer da programação. Adilson Alves, te devolvo os microfones, segue aí com a programação da Voz da Cidade, a gente retorna no Sul Canta, na Hora da Corneta, trazendo mais informações, trazendo mais autoridades, enfim, o próprio prefeito, turistas, vamos estar conversando ao decorrer da tarde também com o pessoal que está visitando o parque, enfim, toda a cobertura completa, só na Vasca FM, né? Direto da 18ª Festa da Gila, também 11ª Festa do Queijo Artesanal Serrano, Will Andrade, para a Nevasca FM.
0: Obrigado, Will. Até o próximo contato, então, diretamente aí da 18ª edição da Festa da Gila em Bom Jesus e da 11ª edição do Queijo Artesanal Serrano. Muito bem, agora 12:30, 12:30. Ontem a gente anunciou aqui pela Rádio Nevasca. Ontem esteve aqui o empresário, produtor, né, fruticultor do nosso município aqui, Túlio Matos, ele que de tempo em tempo tem que renovar aí a presidência da MAP. E a Sheila, né, que está na presidência, né, fez o papel dela, já cumpriu agora o mandato dela, e tinha que ter outra chapa, e o Túlio Matos montou a sua chapa, convidando aí o nosso ex-prefeito Giovanni Nunes, secretário de adjunto de turismo do estado de Santa Catarina, aceitou, né, ser o vice-presidente da chapa da MAP, e hoje nosso ex-prefeito está aqui no estúdio da Rádio Nevasca, meu sobrinho Giovanni Nunes, seja bem-vindo na Voz da Cidade. Boa tarde, Giovanni.
7: Boa tarde a todos os nossos ouvintes da Rádio Nevasca. Uma satisfação para nós estar aqui hoje, para hoje não falar de turismo, não falar das nossas demandas como secretário adjunto de turismo, mas falar de uma demanda tão importante, de uma função tão importante, que é estar participando aí da MAP. Então, quero aqui cumprimentar o Túlio, que é nosso candidato a presidente, né, se colocou à disposição. Parabenizar o Túlio pela disponibilidade e pela vontade de estar defendendo uma entidade que representa nós, fruticultores, né, sem salário, sem vaidades. Estamos lá, eu também à disposição, coloquei meu nome à disposição para somar, para ajudar, em busca de um bem comum que é melhores condições para nós, fruticultores. Nós já estamos sentindo, né, as dificuldades do setor, dificuldades essas que precisam ser compensadas com apoio do governo, tanto do governo federal, do governo estadual, né, governo municipal. Então, nós produtores, eu na condição de produtor, de fruticultor, me enquadro e também quero lutar junto, quero buscar junto, né, com a nossa diretoria, a qual faz parte como presidente o Túlio, né, o Túlio é o nosso diretor-presidente, eu na condição de vice-presidente. O diretor administrativo, o Vinícius Costa Nunes, que é conhecido Chupabico, nosso amigo ali também do Jeep Club São Joaquim, e fruticultor, o Márcio Mimia, diretor financeiro, diretor técnico, o Fernando de Oliveira Figueiredo, engenheiro agrônomo, conselho fiscal constituído pelo João Paulo de Jesus, que é o João Paulo do hospital, né, o João Paulo que todo mundo conhece aí também. Um membro também do Conselho Fiscal, a Sheila, que é a ex-presidente, então mostra aqui a união de um setor, não existe divisão, existe aqui uma soma. A Sheila na condição de ex-presidente, com um trabalho também fantástico, né, fez um trabalho de liderança, um trabalho de construção, de valorização do produto.

0: falei que estamos aqui unidos por um bem comum, né? Não existe política, a política que vai existir dentro da MAP é a política de buscar recurso para os produtores, benefícios.
1: Somar forças,
0: nós temos que buscar os caminhos, né? Os caminhos políticos no sentido de benefício coletivo. Não em objetivo próprio, aqui não existe nada para benefício próprio, em si do coletivo, que é todos nós fruticultores. E a maçã, esse ano tivemos uma safra maior, já sentimos aí a dificuldade do preço, a dificuldade do subsídio que não recebemos. Alguns produtores, bem poucos, receberam o subsídio do governo federal. E nós não, em grande maioria não recebemos, eu sou um deles que não recebi, não consegui o subsídio. Então realmente faz uma grande diferença na economia do município. São vários milhões de reais que deixam de chegar no comércio, no posto de gasolina, na loja, na oficina, na cadeia produtiva no geral.
1: É uma corrente,
0: né? Então, nós temos que defender as melhorias, os benefícios para o setor da maçã. E essa é a proposta da chapa da MAP, convidar aos fruticultores associados, né, que venham participar da votação, né, que nos dê apoio, né, que nos apoiem, né, nós precisamos de apoio, nós precisamos de uma MAP fortalecida. Eu não conheço nenhuma cidade e nenhum setor forte se ele não tem uma associação forte. Então a MAP ela precisa ser cada vez mais fortalecida para dizer realmente que nós, produtores de maçã, aqui de São Joaquim, da Serra Catarinense, onde não se inclui apenas São Joaquim, é Bom Jardim, Painel, Urupema, Lages, enfim, todos os nossos municípios vizinhos, temos que dizer que a maçã, que é nosso carro-chefe da economia, ela tem representatividade e vamos chegar lá em Brasília, vamos chegar em Florianópolis, no governo do estado, com os nossos pedidos. E esses pedidos precisam ser avalizados pelos nossos deputados estaduais, federais, senadores, aonde a gente vai conseguir ganhar e fortalecer uma entidade que realmente quer o bem dos fruticultores. Não é uma entidade que trabalha em benefício próprio. Nós estamos colocando o nosso nome à disposição para trabalhar por um setor que é o pilar da nossa cidade. Então imagine São Joaquim, ou Bom Jardim da Serra, ou a nossa região aqui serrana, com uma crise na maçã. Nós pode-se dizer que São Joaquim hoje 85% é a maçã. Então nós não queremos isso, nós queremos que o setor se organize, nós produtores precisamos se organizar. Organizar no sentido dos plantios, na qualidade da fruta, na venda, no pós-venda, né, onde as empresas elas fazem um trabalho de compra e venda. Nós não vamos brigar com a empresa, nosso trabalho não é dizer não, nós queremos que a Skill pague tal preço, que a Fisher pague tal preço, que o Eloy pague tal preço. Isso não é o papel da MAP. A MAP tem um papel de orientar o produtor, de organizar um setor e lutar pelos seus subsídios. Subsídios esses que eu citei, que é cobertura de pomar, que é atividade de combate ao câncer europeu em parceria com a EPAGRE. Quero aqui também agradecer sempre o apoio da EPAGRE, que é uma entidade parceira e fantástica no setor da sanidade, aí, do controle de doenças e pragas da maçã. Então, o papel da MAP é nesse sentido de interlocução, de buscar os benefícios coletivos, né? Que muita gente acha, mas o preço da maçã deu ruim, não deu como eu queria, a MAP não vai fazer nada. Eu entendo, né? Posso estar errado, mas é uma posição minha particular também. Esse não é o papel da MAP, de brigar com a empresa, querer que a empresa pague tal preço. Isso, da minha parte, né, eu não considero o papel da MAP. Mas nosso presidente Túlio, ele é experiente, é um produtor grande, um produtor que sabe os problemas da maçã. Todo mundo sente, né, o pequeno produtor, o médio, o grande. Então nós temos aí que resolver esses gargalos e continuar com uma atividade fantástica que emprega, que gera renda, né, que sustenta o município. Então nós queremos buscar as melhorias. Então estou aqui à disposição juntamente com a nossa diretoria, mais uma vez agradecer a todos que estão compondo a diretoria, né? Foi uma chapa construída aí pelo nosso presidente, ele fez os convites, creio que 100% foi aceito. Então mostra que as pessoas estão preocupadas, que todo mundo está pensando com um único objetivo, que é a fruticultura, que é a nossa maçã, que é a fruta sagrada do nosso município.
1: Lembrando que a chapa da MAP que está
2: foi colocado em pau.

0: assunto aí. Lembrando, conforme o Giovanni acabou de falar, estão dando o tempo deles, disponibilizando o tempo sem ter custo nenhum para a MAP, né, Giovanni? Só exatamente. Lembrando bem disso aí, né?
1: Exatamente.
0: Só para formar força, ajudar os produtores,
1: entidade sem fins lucrativos, né?
0: Justamente.
1: As mensalidades, eu nem tenho conhecimento de valor que recebe a MAP, isso a gente vai se inteirar depois, mas é importante a MAP ter recursos para a gente poder fazer as viagens que são necessárias, né? Nós estamos falando aqui, eu acabei de dizer que a MAP ela não é política, não é política porque eu, no fato de ser ex-prefeito, o Túlio já foi vereador, candidato a vice, tem vertentes de todo lado.
0: Sim.
1: Político.
0: Claro.
1: Mas que a gente não está aqui fazendo política. Nós vamos trabalhar politicamente, porque lá em Brasília precisa ter portas abertas, aonde nós precisamos chegar, e a gente tem esse conhecimento. Eu, no fato de ser 8 anos prefeito, tenho esse conhecimento. Então nós vamos precisar ir lá. Então a MAP precisa ter recursos, porque nossos diretores precisam ir, o presidente precisa ir. Então que os produtores entendam que recursos são necessários para a gente ter essas demandas em Brasília, em Florianópolis, tudo tem gasto. E hoje tudo é difícil, né? Hoje, para você ir em Brasília e voltar, ficar lá hospedado, os hotéis são caríssimos. Então, também a gente tirar dinheiro do bolso, muitas vezes a gente também tem dificuldade, a gente também não tem dinheiro sobrando, dizer não,
0: sim,
1: eu vou bancar tudo, tô lá na MAP, vou bancar. Não, nós precisamos que os produtores também tenham consciência que nós precisamos pagar um funcionário, ter um diretor executivo lá dentro, que tem os dados, para a gente ter pessoas lá para organizar, que hoje já tem, mas que a gente precisa ainda de mais suporte, porque tudo é com muita dificuldade. Então, que os produtores valorizem, paguem, né, a sua mensalidade, se associe, aqueles que não são sócios. Nós temos aí mais de 2 mil produtores, eu acho que tem pouco mais de 700, 800 produtores que estão ativos. Então, a gente precisa mais, precisa construir mais, precisa melhorar.
0: Que precisa manter. A empresa, a associação da MAP, tem impostos para pagar, conforme você acabou de falar, né, Giovanni? Funcionários, para manter em dia, para poder chegar até em Brasília, até em Santa Catarina, até o governo, para poder pedir ajuda para os produtores.
1: Exato,
0: Porque uma andorinha não faz verão.
1: Não, a gente conseguiu um espaço lá no terminal rodoviário, que é um espaço onde está a associação lá, hoje sem custo de aluguel. Mas já tem uma nova sede sendo iniciada, né, com a ajuda do deputado Rafael Pezente, um deputado federal que ajuda muito o setor do agro, uma pessoa muito boa, um deputado atuante. Então nós não, na MAP ela quer ajuda de todos, nós temos a deputada Giovana de Sá, quero citar esses dois deputados em nome deles, agradecer os demais que ajudam, a Giovana de Sá, deputada federal, que também luta pela maçã, que está lá em Brasília à disposição. Então, citando esses dois, a gente vai trabalhar com os 16 deputados federais para a gente buscar as melhorias, né, os benefícios que precisamos. E vem lá de cima. Não adianta nós dizer que nós vamos construir aqui em São Joaquim aquilo que a gente depende de Brasília. Então, nós como entidade, as associações, temos que chegar em Brasília forte. Ó, nós somos da AMAP, temos aqui 2 mil associados, 2 mil famílias, um setor que gera milhões, que emprega milhões, e queremos subsídio porque nós precisamos ter fôlego, porque a nossa maçã hoje, o preço está baixo. É isso que nós vamos chegar lá em Brasília, é isso que nós vamos chegar em Florianópolis. A gente quer benefícios coletivos, porque eu tenho certeza que São Joaquim vai cada vez ficar melhor, cada vez ficar mais forte, e as entidades fortalecidas mostram que a cidade está forte.
0: Giovanni, então, só para nós encerrarmos, é segunda-feira, né? A votação começa às 8 da manhã, vai até às 5 da tarde?
1: Exatamente, das 8 da manhã às 5 da tarde.
0: Depois tem a posse, né?
1: Lá no terminal rodoviário, sim, as pessoas querem que possam vir votar, venham fazer seu papel, mostrar que a gente existe, que a gente é forte, que os produtores estão preocupados, que os produtores estão nos apoiando, né? Se você hoje apoiando a diretoria, você está apoiando o seu negócio, está apoiando o seu sustento, que é a maçã. Então, os produtores dos 4 cantos do município, né, que façam o seu papel. É um chamamento, porque o sinal de alerta está ligado, né? A gente sempre vinha se preocupando, né, com o setor, mas até então, né, cada um plantando seu pomar, expandindo, e vai para lá e vem para cá, e agora a gente está chegando aí num ponto que precisamos ligar um sinal de alerta e, de mãos dadas, construir um melhor caminho para a fruticultura.
0: Agradecemos, né? Em nome do... Agradecemos em nome de toda a equipe, Giovanni, a tua presença aqui, né? E é muito importante saber que você, o Túlio Matos, toda a chapa, né? Estão aí trazendo força cada vez mais para representar ainda mais todos os produtores aqui do nosso município.
1: Exatamente. Agradecer a Rádio Nevasca, agradecer o Beto aí que já mandou uma mensagem, o Beto Amaral, que é meu particular amigo, ele e o Dr. Roberto, que são os proprietários aqui da rede SCC. Agradecer sempre o trabalho da Nevasca, né? A imprensa tem uma fundamental importância no setor, no desenvolvimento, na informação. E eu sei que a MAP terá aqui um braço forte junto com a Rádio Nevasca para a gente poder estar divulgando as ações, poder prestar contas aos fruticultores e também ser cobrado, né? As pessoas também podem mandar mensagem, cobrando, indagando do que precisa do setor. Lá no terminal rodoviário é um espaço também aberto a todos os produtores. Chegar lá na MAP, se informar, vai ter pessoas lá, tem pessoas lá para atender, para receber, para dar informação. Então nós estamos aí aptos e abertos para fazer um bom trabalho pela fruticultura, que é um setor fundamental do nosso município.
0: Queremos reforçar aqui, Giovanni, que na próxima segunda-feira, no dia da nova eleição da MAP, vai estar aqui na Voz da Cidade a presidente atual, a Sheila, com o nosso candidato à presidência, Túlio Matos. Você vai estar em Florianópolis ou vai estar na cidade?
1: Não, eu vou estar em São Joaquim. Vou estar à disposição da MAP. Provavelmente vou vir junto aí.
0: Está convidado, então. Podemos confirmar?
1: Pode confirmar.
0: Então, na próxima segunda-feira, a presidente atual, por enquanto, né? A MAP, a Sheila, e também os candidatos, né, da nova chapa, Túlio Matos e Giovanni Nunes, representando aqui, né, a nova chapa, na próxima segunda-feira, na Voz da Cidade. Giovanni, meu sobrinho, foi um prazer recebê-lo aqui na Voz da Cidade. Deixamos aí os microfones para as suas considerações.
1: Agradecer o espaço, agradecer os fruticultores, agradecer o Túlio pelo convite, agradecer a Sheila e o Rafael, que são ex-presidentes, que mostram aí o amadurecimento que precisamos ter, que a MAP não pode jamais ter divisão. Sou contra eleições, né, dentro de uma entidade que representa o nosso setor. Claro que se tiver outra chapa que acha que deve ser montada, que não ocorreu, mas sim, pode ocorrer, já teve várias eleições, que teve várias chapas, outras chapas, a gente não pode partir para esse lado. Dentro da MAP tem que ser consenso sempre, isso eu defendo, e vou
0: tem
1: defender.
0: Que ter união, né? Tem
1: união, que ter união, né? Aquele presidente faz seu papel naquele período, o outro presidente vem com o mesmo fundamento, com outras ideias e com a mesma vontade e com o mesmo propósito. E é isso que o Túlio e eu e a nossa diretoria vai fazer, é seguir esse trabalho que foi feito pelo Rafael, pela Sheila e também fazer a nossa parte. Então, cada um fazendo a sua parte, eu tenho certeza que todos nós vamos ganhar no coletivo da fruticultura e da nossa tão abençoada maçã, que é esse carro-chefe da economia do nosso município.
0: Obrigado, Giovanni. Estamos sempre à disposição. Trago novamente, reforçando aí, um abraço do Beto Amaral, do Dr. Roberto Amaral, pela sua presença aqui na Rádio Nevasca.
1: Obrigado pelo espaço e segunda-feira estaremos aqui com o Túlio e com a Sheila.
0: Tá bom, então. Vamos agora a Brasília com Alexandre Garcia. Alexandre Garcia, bom dia.
2: Bom dia. Eu vejo nos jornais os ingleses reclamando do cartaz que foi aberto ao fim do jogo, 2-1, para a Argentina. Las Malvinas son argentinas. E mais do que isso, a festa em Buenos Aires, que foi uma festa política, né? As Malvinas são argentinas. É isso que os argentinos aprendem desde criancinhas na escola. Né? Isso que o bêbado Galtieri tentou numa invasão das ilhas e ficou frustrado. Durou 2 meses a guerra, matou muita gente e não adiantou nada. Mas continua esse desejo, né? Como se fosse uma nação europeia estivesse ocupando Fernando de Noronha, pertinho de nós. Só que tem uma história um pouco diferente. Fernando de Noronha sempre foi do lado português, né? E lá as Malvinas já foram, como o próprio nome indica, né? O nome original, Malouines, eram francesas. Depois viraram, aí teve interferência, Espanha, Argentina e por fim os ingleses tomaram conta. Mas eu acho que a Inglaterra devia agradecer, sabe por quê? Porque os argentinos descarregaram no futebol essa gana de retomar as Malvinas ou de tomar as Malvinas. Então já a pressão da panela caiu, graças ao futebol, né? Quem dera que as guerras todas fossem resolvidas num campo de futebol. Ontem fez aniversário da nossa derrota no Maracanã em 1950 para o Uruguai, 2-1 para o Uruguai, que se tornou bicampeão do mundo. Acho que a primeira Copa foi uruguaia e foi jogada lá em Montevidéu, se não me engano. Mas, enfim, falando de direitos, né? Direitos sobre as ilhas, direito dos proprietários de automóveis sobre o combustível que eles pagam caro, né? não seja adulterado. A gasolina do carro brasileiro, da moto brasileira, está para ir em agosto para 32% de não gasolina. Em cada 3 litros que a gente põe, só 2 litros são gasolina. Isso é vergonhoso, é um desrespeito muito grande. Foi decidido pelo Conselho de Política Energética, Política Nacional da Energética, né? Para dar mais força para o etanol. O caso é que o máximo possível é 11%. Na Europa, o máximo é 10%. Né? E eu estou contando isso de novo porque eu vejo agora que um procurador do TCU, Lucas Furtado, está pedindo que o Conselho Nacional de Política Energética comprove que não faz mal para o carro nem para o bolso do proprietário do veículo. Né? Porque fizeram testes. Testes de quê? Ficou quanto tempo num tanque de gasolina essa mistura? Ficou 6 meses, 1 ano? Não, obviamente não. Ficou funcionando o motor quanto tempo? Deu tempo para entupir os injetores? Deu tempo para afetar o sistema eletrônico de distribuição? Deu tempo de verificar os anéis, os cilindros, os pistões? É óbvio. O Brasil está sendo tarifado, inclusive, por nossa política de exportação de etanol. O programa do álcool é uma maravilha. Só que tem que respeitar a população. Não dá para enfiar a goela abaixo dos proprietários de automóveis qualquer mistura com gasolina, para um motor que foi feito para um máximo 11% de etanol. Imagina os carros importados. Imagina os carros mais antigos. Bom, queria falar também sobre, veja só, tem eleição esse ano e as pessoas não se informam do que está acontecendo. Os dois maiores candidatos, Flávio, quem é? A pessoa sabe quem é realmente? Sabe o que está fazendo? Lula, quem é? Está aí exposto o governo dele, olha aqui. Só neste ano, né? Lojas CIA, fechando. Pão de Açúcar, alto prejuízo. Land Rover, fechando fábrica. Construção Civil, sentindo. Rombo nas estatais. Fuga de empresas para o Paraguai. Recorde de recuperação jurídica, judicial. Inadimplência crescendo, tanto na família como nas empresas. Endividamento público nas alturas. Aí tem que manter o juro alto também, senão ninguém compra o papel do governo. Cada vez mais desempregado, só que diz que não tem desempregado, porque só é desempregado quem está procurando emprego, né? Quem ganha a Bolsa Família não é desempregado. Então, essas coisas estão na cara. O eleitor precisa se informar antes de ficar fixado em nomes e não saber quem são. Tem que pensar no futuro de seus filhos, que vai acontecer nos próximos 4 anos. De Brasília, Alexandre Garcia.
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17: Hora certa. 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
0: Na Nevasca, faltando 2 minutos para 1 da tarde.
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0: Muito bem, estamos apresentando a voz da cidade, nesta sexta-feira, o último programa da semana. Estou recebendo aqui uma mensagem da dona Ana Bernardino de Souza, falando ali sobre o plantão lá do hospital. Eu vou passar a sua reclamação, eu vi o seu áudio aqui em off. Eu vou passar pro João Paulo entrar em contato com a senhora, tá? Que a Rádio Nevasca é assim, né? Não tem um áudio assim, quando fala assim, as coisas assim. A gente vai tentar agora resolver em off, né? Diretamente com as pessoas que são citadas aqui na Voz da Cidade. A gente tá sempre ao lado, né, da comunidade. Então, se ele não entrar em contato com a senhora, dona Bernardina, a senhora manda para nós novamente, nos procura na próxima segunda-feira aqui na Voz da Cidade, que a gente vai tentar resolver aí, né? Vamos lhe ajudar, sim. Tá bom? Um grande abraço para a senhora, dona Bernardina. Dona Ana Bernardino de Souza, né? Aquele abraço para a senhora aí. Que Deus o abençoe. Tô recebendo mais um áudio aqui. Vamos ouvir esse áudio da Adriana Borges, né, Adriana? Boa tarde, Adriana. Tudo bem com você? Seja bem-vinda na Voz da Cidade.
18: Boa tarde, Adilson. Adilson, foi terça-feira. Eu fiz um apelo na rádio para vocês dar uma ajuda para conseguir um oxigênio para minha mãe, que ela estava internada, para ela poder ir para casa. Aí o Will me enviou lá pro Vinícius e eu também cheguei a conversar com o Vinícius pelo WhatsApp. Menos de uma semana, graças a Deus, ele conseguiu. Já tá lá na casa, hoje já foram lá instalar. Eu gostaria de agradecer muito o empenho de vocês aí e do Vinícius também, de toda a equipe dele. Agradecer muito, muito mesmo, que Deus sempre esteja abençoando o trabalho dele. Muito obrigado, ele está fazendo um papel bonito, o povo que precisa, e que ele continue assim. Só tenho a agradecer, tanto vocês como ele. Muito obrigado mesmo.
0: Tá bom, Adriana, um abraço para você. Que bom, né? Que bom que Deus o abençoa e que deu certo, né? Sua mãe já está com oxigênio, né? Que o Vinícius, que está na Secretaria da Saúde, atendeu aí o pedido através da Voz da Cidade, que o Will entrou em contato com ele na terça-feira, conforme a Adriana Borges acabou de relatar. Que bom, esse é o trabalho da Voz da Cidade. A Voz da Cidade jamais, não estamos aqui para denegrir ninguém, a imagem de ninguém. Só estamos aqui para ser o porta-voz da comunidade. Porque aqui a comunidade tem voz e vez nesse horário da Voz da Cidade e também na hora da corneta, tá bom? Damos direito aos dois lados, né, que foram citados aqui na Voz da Cidade. Tanto como a população que está clamando, que está precisando de ajuda, quanto as pessoas que são citadas aqui na Voz da Cidade. Mandamos aí um grande abraço para o Vinícius, que está fazendo um ótimo trabalho na Secretaria da Saúde, Vinícius. Um grande abraço para você, para toda a sua equipe aí do posto central aqui do nosso município, né? Que continue assim essa pessoa, competente essa pessoa, com a sua equipe é 10, tá bom? Tem falhas? Tem, mas me diga uma coisa, né? Que não tenha falha, aquele que não tenha nenhum pecado, que atire a primeira pedra, como se diz aquele ditado, né? Como Deus disse na sua passagem aqui por essa terra. Que ele que não tem nenhum pecado atira a primeira pedra. Que ele que não tem falha atira a primeira pedra. Só teve uma pessoa perfeita que esteve no mundo, foi Jesus Cristo. Esse sim. Esse é o Todo-Poderoso, é o nosso Pai que sempre está nos orientando. Mais uma vez reforço, parabéns Vinícius pelo seu trabalho, que continue assim, tá bom, amigo? É um prazer para nós levar esse tipo de elogios aqui na Voz da Cidade sempre. Falando as coisas boas também da nossa saúde, do nosso município que está indo, né, cada vez, né, se dirigindo para o bem. Tá bom, amigo? Um abraço para você e para todos aí da sua equipe. Muito bem, temos também aí agora, né, claro, a festa em honra ao padroeiro aqui de São Joaquim, de 16 a 26 de junho. Meu colega Aguinaldo falou com o nosso pároco, o padre Tiago, é isso, Aguinaldo?
19: Uma boa tarde a você, ouvinte da Rádio Nevasca, que nos acompanha neste momento. Estamos aí vivenciando a nossa festa, começando pela novena. Estamos no segundo dia da nossa novena, hoje, dia 17 de julho, nesta sexta-feira. 19h30, convidamos você para participar conosco da Santa Missa. E nesta missa teremos a bênção de escapulários, das imagens, terços, medalhas. Você é convidado a trazer os escapulários, alguma imagem que você quer pedir de Deus a bênção, também os terços, medalhas, com o tema São Joaquim é Defensor da Fé. Estará conosco o padre Paulo Rodrigues, que é pároco da paróquia São Gabriel Arcanjo, do município de Pedras Grandes. Os noveneiros desta segunda noite, a Renovação Carismática Católica e as comunidades do Boava, Costa do Rio, São Miguel do Caiamba. Convidamos também os profissionais da segurança, a Polícia Civil, a Polícia Militar, Corpo de Bombeiros, para estar conosco. A partir de hoje, então, temos alguns dias que abriremos o salão, Ontem não tivemos o salão aberto, mas a partir de hoje, e dependendo da nossa programação, na verdade são 5 dias que o salão será aberto e teremos ali apresentação cultural com grupos que foram convidados e também a venda de pastel, de batata frita, refrigerante, quentão, chocolate quente, cachorro quente, paçoca de pinhão e também doces. Então organizamos esta abertura de salão, é a primeira noite, então hoje, logo após a Santa Missa, temos a abertura do salão paroquial, que também foi reformado, foi preparado para vivermos e celebrarmos esse momento bonito da nossa festa. Então, venha conosco participar, é um convite em nome de todos os nossos festeiros, de todo o Conselho da Igreja Matriz, para você participar conosco desta segunda noite da novena e festa em honra de São Joaquim.
0: Tá, então, nosso pároco reforçando ainda mais para a festa em honra a São Joaquim, o nosso padroeiro aqui da nossa cidade. Muito bem, olha só, aprecia alguém... Se alguém estiver precisando de uma faxineira, né? Se alguém quiser contratar uma faxineira, ela se chama a Geise, né? A Geise, ela trabalha como faxineira e também cuidadora de idosos, para noite, para pernoitar, né? Então, se alguém quiser contratá-la, ela faz serviço de faxineira e também cuidadora de idosos para a noite, para pernoitar, né, na casa dos idosos. Se alguém quiser contratá-la, no 49-991-65-6993, repetimos, 49-991-65-6993. Falar com a Geise, tá bom, pessoal? Dado o recado? Vamos agora com Marcelo Lara, estamos atrasadíssimo. Marcelo Lara.
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21: Olá, amigos da Rádio Nevasca FM, tudo bem? Hoje a gente fala sobre um desfecho positivo em uma história que gerou muita preocupação no campo. Eu sempre falo, né, as questões de artistas que querem entender e não entendem do setor, querem buscar likes e tudo mais, e acabam sempre prejudicando e tornando o agronegócio vilão. O ator Márcio Garcia e os produtores de leite fecharam um acordo judicial após um vídeo antigo sobre supostos maus tratos, né, supostos. Segundo a reportagem do Globo Rural, a Associação Brasileira dos Produtores de Leite, Abra Leite, firmou acordo com o ator para encerrar a ação judicial iniciada após um vídeo de 2023 produzido em parceria com uma ONG, sempre as ONGs, atrapalhando sem conhecimento técnico e só para incomodar. Na ocasião, o artista associava a produção de leite a práticas de maus tratos, como inseminações, gestações forçadas, questionando até o consumo do leite de vaca. As declarações foram vistas como infundadas, realmente são, e prejudiciais à imagem de milhares de produtores brasileiros. É isso aí, tem que entrar na justiça, tem que ir para cima quando acontece essas coisas, senão não tem que se deixar criar. O acordo reconhece o caráter injusto das generalizações. Em um novo vídeo divulgado pela Abra Leite, o próprio Márcio Garcia conta que buscou conhecer melhor o setor. É quando dói no bolso, tem que doer no bolso, aí aprendem. Conversou com os produtores, autoridades e mostrou satisfeito ao ver os investimentos em conforto, segurança, bem-estar e sanidade animal que vem sendo feitos após ano após ano nas propriedades. Amigos, esse caso nos lembra aí como narrativas simplistas baseadas em exceções podem atingir duramente quem produz alimento com seriedade. A pecuária leiteira brasileira é formada em grande parte por famílias dedicadas que tratam os animais como parte do negócio e da vida. Bem-estar animal não é modismo, é condição para a produtividade, qualidade de leite e sustentabilidade na atividade. Produtores investem em genética, nutrição balanceada, manejo adequado, instalações modernas e assistência técnica constante. Exatamente como vimos recentemente em Santa Catarina, onde a produtividade avança com tecnologia e gestão. A Abra Leite fez o seu papel ao defender a categoria e o acordo é um bom sinal. Diálogo e conhecimento real da realidade do campo são sempre melhor caminho. O produtor rural brasileiro é resiliente, né, responsável e essencial para a segurança alimentar do país. Merece o respeito pelo seu trabalho diário, que gera renda no interior, empregos e uma cadeia produtiva forte e moderna. O que fica da história? A importância de combater generalizações injustas, valorizar a verdade dos fatos. O agro responsável continua evoluindo, priorizando o bem-estar animal, a sustentabilidade e a produção de alimentos de qualidade. Aos produtores de leite de todo o país, sigam firmes, com cabeça erguida, o campo sabe do seu valor.
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0: Muito bem, depois do Marcelo Lara, vamos lá com o Ronaldo Coutinho. Coutinho, e o tempo como é que fica? Boa tarde, Ronaldo.
1: Boa tarde. É, o tempo hoje fica bem quentinho, né? Nem se compara com o começo da semana. Hoje a máxima deve chegar aí a uns 22, 24 graus, talvez até 25 em alguns cantos aqui da nossa região. É uma tarde quente e a noite refresca. A mínima foi em Bom Jardim, com 1,8, e ainda deu uma geadinha. Tivemos aqui em São Joaquim de 3 a 5, Urubici também, e Urupê um pouquinho mais quente. À tarde, calor para todo mundo e um ventinho chato que de vez em quando incomoda a parte de tratamento. Mantém assim também no sábado e domingo, hora ensolarado, hora com nebulosidade, mas no geral tempo bom, predominando mais o sol com condições boas para o campo e atividade ao ar livre. Fresquinho de manhã, quente para a época do ano, mas bem fresquinho, nas baixadas abaixo de 10, no alto acima de 10, e à tarde de 20 a 24, 22, 25, não dá para descartar, faz calor. Provavelmente até segunda dificilmente chove. A partir de terça, aumenta a condição de chuva e trovada e cai a temperatura. Da Climaterra, Ronaldo Coutinho.
0: Obrigado, Ronaldo, pelas suas informações, direto do Climaterra, previsão do tempo.
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9: Na Nevasca, 1h14, boa tarde.
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9: Muito bem, atenção para utilidade pública. Vaga para trabalhador rural, requisitos, prática de fazenda, pecuária de corte, serviços gerais em uma propriedade, habilidade com máquinas agrícolas, morar na fazenda, de preferência casado. Interessados, entrar em contato via WhatsApp no 49 991 21 90 22. Repetimos, 49 991 21 90 22. Pessoal, um grande abraço a todos. Voltamos na segunda-feira, se Deus quiser, a partir do meio-dia aqui na Voz da Cidade. Que Deus nos proteja, que assim seja. Tchau, pessoal. Se cuidem.

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1: Estamos iniciando pela Rádio Nevasca o nosso Show da Tarde, 1h16, um pouquinho atrasado, mas estamos aqui, estamos firme. A partir de agora, o Show da Tarde, muito boa tarde para você aqui da cidade, para você lá do interior, aonde quer que esteja ouvindo a Rádio Nevasca, Dilson Alves com vocês até as 4 horas da tarde, com muita música, com a melhor programação aqui na Serra Sul. Então hoje vamos sortear para você o kit churrasco. 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Temperatura 21 graus, umidade relativa do ar 53%. 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

o nosso show da tarde, agora são 1h22, 1h22, o show da tarde, programa líder de audiência. Nota de falecimento e convite para enterro, esposo Ademir, conhecido como Giga, filhos Ademir, Valmir, Nora, Marisa, irmãos e demais familiares, comunico com pesar o falecimento de Catarina Martins de Lima, ocorrido ontem em Lages. O corpo está sendo velado na Capela Santo Anjo. Os atos fúnebres acontecerão hoje, às 16h. Será realizada a cerimônia de encomenda na capela. Em seguida, o cortejo seguirá para o cemitério São João Batista, onde será sepultado. Com pesar, comunicamos o falecimento de Catarina Martins de Lima.

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12: Hora certa. 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
13: Na Nevasca, 1:26. 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

0: o nosso show da tarde, agora só faltando um minutinho para as 14h, a sua melhor companhia 104,1, sexta-feira, vamos sortear logo mais o kit churrasco para você. Aquela carne suculenta, linguiçinha, carvão, para você garantir o churrasco para o final de semana. Então vai lá no nosso WhatsApp 49 991 17 8488 e boa sorte para você, porque a Nevasca é a voz da comunidade. Vamos até o Clima Terra chamar o Ronaldo Coutinho do Prato para saber a atualização do tempo aí. Vamos lá.
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0: Ronaldo Coutinho, tempo nesse momento, 21 graus, tempo bom. E o tempo, como é que fica agora à tarde, Ronaldo? Continua bom? Vem chuva, não vem? Boa tarde, Ronaldo.
2: Boa tarde. É, o tempo hoje fica bem quentinho, né? Nem se compara com o começo da semana. Hoje a máxima deve chegar aí a uns 22, 24 graus, talvez até 25 em alguns cantos aqui da nossa região. É uma tarde quente. E a noite refresca. A mínima foi em Bom Jardim, com 1.8, e ainda deu uma geadinha. Tivemos aqui em São Joaquim de 3 a 5, Urubici também, e Urupema um pouquinho mais quente. À tarde, calor para todo mundo e um ventinho chato que de vez em quando incomoda a parte de tratamento. Mantém assim também no sábado e domingo, hora ensolarado, hora com nebulosidade, mas no geral tempo bom, predominando mais o sol com condições boas para o campo e atividade ao ar livre. Fresquinho de manhã, quente para a época do ano, mas bem fresquinho, nas baixadas abaixo de 10, no alto acima de 10, e à tarde de 20 a 24, 22, 25, não dá para descartar, faz calor. Provavelmente até segunda dificilmente chove. A partir de terça, aumenta a condição de chuva e trovada e cai a temperatura. Da Climaterra, Ronaldo Coutinho.
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1: Muito bem, vamos até a Florianópolis, direto com o nosso colega Cadu Reis, direto da Caete, para o direto da redação da Nevasca FM. Cadu, nosso boa tarde, Cadu.
2: A Câmara dos Deputados promove seminário sobre aperfeiçoamento do Fundo Geral do Turismo nesta sexta-feira em Santa Catarina. O encontro na sede da Assembleia Legislativa do Estado reúne especialistas, entidades do setor turístico e gestores públicos para debater a simplificação de procedimentos do Fungetur, ampliação do financiamento e incentivo ao turismo regional e rural. A Defesa Civil Estadual emitiu aviso de atenção para intensificação do vento norte a partir desta sexta-feira em Santa Catarina. A instituição projeta rajadas que podem superar os 80 km por hora, especialmente no oeste e extremo oeste, com risco moderado para ocorrências como destelhamentos e quedas de galhos e árvores. Uma adutora de água se rompeu nesta sexta-feira em Pinhalzinho, no oeste de Santa Catarina. A Companhia Catarinense de Águas e Saneamento, Casan, atua na manutenção corretiva e projeta normalização do abastecimento ao longo do fim de semana.
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1: Obrigado, nosso colega Cadu Reis, direto da Caerte de Florianópolis, pro nosso direto da redação da Nevasca FM. 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
6: Na Nevasca 226, boa tarde. 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

Estamos apresentando o nosso show da tarde, agora faltando 20 minutinhos para as 3 da tarde. Muita gente participando, muita gente mandando a sua mensagem, querendo garantir o

Churrasco aí para o final de semana, né? Quem está participando? Boa tarde, Adilson. Gostaria de participar do sorteio do kit churrasco. É a dona Ana Maria de Souza, do bairro Madre Paulina. Um abraço para a senhora e tudo de bom. Boa sorte. Quero participar do sorteio do kit churrasco. É. Jauzina Gorete Artismo, da Estância do Meio. Ô, dona Gorete, um abraço para a senhora e para todos da sua família. Boa tarde, Adilson. Gostaria de participar do sorteio do kit churrasco. E Diana Rosa Wolf, do bairro Nossa Senhora Aparecida. Um abraço para vocês aí, Diana, do bairro Nossa Senhora Aparecida. Adilson, boa tarde. Tudo bem? Gostaria de participar do sorteio. É Jacob, do Monte Alegre. Jacob Geber, do Monte Alegre. Um abraço para vocês aí, Jacob, do Monte Alegre. Aquele abraço. Boa sorte pro amigo. Adilson, quero participar do sorteio do kit churrasco. É a Aline Antunes, do bairro Nossa Senhora Aparecida. Um abraço para vocês aí do bairro Nossa Senhora Aparecida. Quero participar do sorteio. É Elizabeth Chagas, do bairro Bela Vista. Oi, Elizabeth, tudo de bom para vocês aí do bairro Bela Vista. Rádio Nevasca é a voz da comunidade. Daqui a pouquinho eu volto para atender mais participações. 2:41. Boa tarde.

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2: Mais de 140 profissionais participaram da formação de gestores de escolas municipais no Klabin Transforma Semeando Educação, em Santa Catarina. Os encontros ocorreram entre os dias 22 e 25 de junho, em Lages. A diretora de projetos da Secretaria de Educação de Lages, Shaila Pissetti, destaca.
3: Os nossos diretores, eles foram colocados como protagonistas mesmo. Assim como o processo formativo é composto de ciclos e tem que ter um caráter de permanência, esse projeto também acompanhará os nossos diretores de forma permanente.
2: O Klabin Transforma Semeando Educação é realizado há 6 anos no estado e busca fortalecer a gestão da educação pública nos territórios onde a Klabin atua. Municípios como Otacílio Costa e Palmeira avançaram no índice de desenvolvimento da educação básica nesse período e superaram as médias estadual e nacional nos anos iniciais do ensino fundamental.
1: 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Até o próximo.
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12: Temperatura 22 graus. Tempo bom em São Joaquim. Boa tarde.
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5: Na Nevasca, faltando 14 para as 3.
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0: Quem gostou faz barulho aí, churrasco ao fogo.
1: Fernando de Sorocaba, muito obrigado.
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0: É o nosso show da tarde, agora são 3 horas em ponto. Vamos até o clima terra, vamos lá? Vamos lá falar com o Ronaldo Coutinho para saber como é que vai ficar o tempo, né? Vamos lá então, vamos chamar aí o Ronaldo Coutinho do Prado pra gente saber como é que vai ficar o tempo nesse momento, direto do clima terra.
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0: Ronaldo Coutinho novamente. E o tempo, Ronaldo, como é que fica? Boa tarde, Ronaldo.
2: Boa tarde. É, o tempo hoje fica bem quentinho, né? Nem se compara com o começo da semana. Hoje a máxima deve chegar aí a uns 22, 24 graus, talvez até 25 em alguns cantos aqui da nossa região. É uma tarde quente e a noite refresca. A mínima foi em Bom Jardim, com 1.8, e ainda deu uma geadinha. Tivemos aqui em São Joaquim de 3 a 5, Urubici também, e Urupema um pouquinho mais quente. À tarde, calor para todo mundo e um ventinho chato que de vez em quando incomoda a parte de tratamento. Mantém assim também no sábado e domingo, hora ensolarado, hora com nebulosidade, mas no geral tempo bom, predominando mais o sol com condições boas para o campo e atividade ao ar livre. Fresquinho de manhã, quente para a época do ano, mas bem fresquinho, nas baixadas abaixo de 10, no alto acima de 10, e à tarde de 20 a 24, 22, 25, não dá para descartar, faz calor. Provavelmente até segunda dificilmente chove. A partir de terça, aumenta a condição de chuva e trovada e cai a temperatura. Da Climaterra, Ronaldo Coutinho.
0: Obrigado, Ronaldo Coutinho, direto do Climaterra, previsão do tempo.
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12: Na Nevasca 3:06, boa tarde. 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Atenção para utilidade pública. Foi perdida uma chave de um veículo Voyage da Volkswagen na rua Luiz de Oliveira, no bairro Santa Paulina, até em frente São Joaquim Materiais de Construção. Favor, quem encontrou, favor ligar no 49-991-46-1573. Gratifica-se. Vamos repetir o número: 49-991-46-1573. Gratifica-se. Se você encontrou essa chave, só ligar nesse número aí que ainda vai ganhar uma gratificação. 3:06, Rádio Nevasca, o nosso Show da Tarde.

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1: 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De jeito nenhum.

0: É o nosso show da tarde. Agora são 3:18, 3:18, a sua melhor programação aqui na Serra Sul é a Nevasca FM. 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Muito bem, o Agnaldo está me chamando novamente lá na Alta Elite. Vamos lá primeiro com o Agnaldo e depois vamos no direto da redação com o nosso colega Cadu Reis lá em Florianópolis, direto da Caete. Mas antes, vamos com o meu colega Agnaldo Pinto falando lá com a Juliana. É isso, Agnaldo? Nosso boa tarde, amigo.
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0: 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Vamos até Florianópolis? Agora sim, vamos até Florianópolis falando com o nosso colega Cadu Reis, no direto da redação da Nevasca FM, direto da Caete. Cadu, boa tarde.
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4: A manutenção emergencial da ponte Anita Garibaldi continua nesta sexta-feira com interdição total do trânsito sobre a estrutura na rodovia federal BR-101 em Laguna, no litoral sul de Santa Catarina. A concessionária CCR Via Costeira afirma em nota que o trabalho segue o cronograma previsto com estimativa de conclusão para segunda-feira. A formação de filas na região, conforme a Polícia Rodoviária Federal, que atualiza a situação no canal PRFSC no WhatsApp. Um incêndio destruiu parcialmente um casarão do estilo em Chaimel nesta sexta-feira em Indaial, no Vale do Itajaí. Não houve feridos na ocorrência e o fogo foi extinto pelos bombeiros voluntários do município. O Instituto Brasileiro de Geografia e Estatística prorrogou até a próxima segunda-feira as inscrições para processo seletivo simplificado da instituição. São disponibilizadas 38 vagas temporárias para atuação no IBGE em Santa Catarina.
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1: Na Nevasca, 3:25, boa tarde.

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13: Temperatura nesse momento 19 graus, tempo bom em São Joaquim, boa tarde.
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13: Da Nevasca 3:46. Boa tarde.

0: o nosso show da tarde chegando ao final. Vamos ver agora, vamos para o sorteio de hoje do kit churrasco do Frigozan. Pra você que participou, então, vai lá, cruza os dedos e boa sorte pra você, tá bom? Valendo, a Amanda já está acessando ali o nosso sistema, né, Amanda? Vamos ver quem é a ganhadora ou o ganhador desse kit churrasco do Frigozan com parceria com a Rádio Nevasca. Vamos lá, final do telefone, 4294. 4294 foi para a Grota do Cedro, foi pro interior aqui de São Joaquim, Grota do Cedro. Foi para a Carla Rosa. Carla Rosa, da Grota do Cedro, final do telefone 4294, ganhou o kit churrasco do Frigozan com parceria com a Rádio Nevasca. Pessoal, muito obrigado a todos pelo carinho e pela companhia. Voltamos amanhã, se Deus quiser, a partir do amanhã sábado, o Will Andrade, né, Will, vai fazer diretamente, lá de Bom Jesus, Rio Grande do Sul, o show da tarde, né? É, lá na Festa da Gila. E nós estaremos presentes lá amanhã na Festa da Gila. Eu e a minha esposa vamos lá visitar a Festa da Gila, lá em Bom Jesus, a convite aí do prefeito Lico e também da nossa equipe que está lá trabalhando. Vamos lá, né, fazer aquela visita lá para os nossos amigos lá de Bom Jesus, tá bom? Fique agora com o Robson Padilha e o Sucanta. Tchau, pessoal. Até amanhã, se Deus quiser. Tchau.
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2: Opa! Alô, meu Rincão! Buenas, amigos ouvintes aí das mais distantes partes desse meu Brasilzão de meu Deus. Estamos aqui diretamente na 18ª festa, Festa da Gila, e também o 11º Festa do Queijo Artesanal Serrano. E produtos da terra também, tá certo, gente? Estamos aí para mais uma festa e para mais um convite para você que está me escutando agora nesse exato momento. Hoje é sexta-feira, agora são 4:01 aqui no meu cebolão, avisando que tem aí a oficina gastronômica de matéria aqui no Espaço Interativo. A partir das 6:00 vai ter escola de música integrando artes de Bom Jesus. Às 20:00 vai ter encerramento da feira. Às 10:00 DJ Andressa e às 23:00 até 1:00 show nacional aí com Marcos Paulo e Marcelo na Arena Show. A entrada é 1 quilo de alimentos não perecíveis. Então venham para Bom Jesus. Iniciamos o bloco com o Grupo Cordiona, Obrigado Porca Véia. Na sequência, Morena, Jairo Lambari, Mauro Arribador, Adelar Bertucci, Sanfoneiro Pachola. É o Sucanta, diretamente da festa da Gide.
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0: barbaridade, indiada, que coisa buena. Estamos aqui diretamente de Bom Jesus por conta da festa da Gila. Agora são 4 horas e 10 minutinhos. Quero mandar um forte abraço pro meu amigo Marcelo, rapaz. É isso aí. Pessoal do CTG Tropeiros da Serração, vou fazer rodeio do Timbé, um abraço bem forte do Padilhão. E nós vamos estar lá narrando esse evento. Vou mandar pra você aí, Mauro Silva Ribador. Olha a hora, agora são 4 e 10. Vamos que vamos.
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1: Opa, diretinho da redação, nós vamos falar um pouco sobre a programação da festa para hoje, essa tarde. Agora são 4 horas e 19 minutinhos, para você que tá de rádio ligado. A partir das 6 horas, veio para a festa da Gila, Escola de Músicas, Integrando Artes de Bom Jesus, às 22 horas, encerramento aí da feira. Às 22 horas, começa aí também no show, aí na Arena Show aí, DJ Andressa, fazendo aquele showzaço, onde foi um arraso, deu bom demais, tá certo, gente? Vem pra festa. Depois das 23 horas até uma hora, show nacional aí com Marcos Paulo e Marcelo. E você é o nosso convidado, mais que especial, pra festa da Gila e a festa do queijo artesanal serrano. Seguimos com os comerciais.

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5: Olha a hora, olha a hora, olha a hora, olha a hora certa. Agora são 4h26 da tarde. 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

as cancelas do teu rádio. É, vamos chegando para escancarar as cancelas do teu rádio. Agora são 4 horas e 26 minutinhos. Você que está de rádio ligado com a gente, obrigado pela companhia. 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Certo, gente? E agora vamos com o Dia de Fazenda, Grupo Renascença, na sequência, Rogério Vilagrã, o Zeino da Pitangueira, tchê!

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1: Boa tarde. É, o tempo hoje fica bem quentinho, né? Nem se compara com o começo da semana. Hoje a máxima deve chegar aí a uns 22, 24 graus, talvez até 25 em alguns cantos aqui da nossa região. É uma tarde quente. A noite refresca. A mínima foi em Bom Jardim, com 1.8, e ainda deu uma geadinha. Tivemos aqui em São Joaquim de 3 a 5, Urubici também, e Urupema um pouquinho mais quente. À tarde, calor para todo mundo e um ventinho chato que de vez em quando incomoda a parte de tratamento. Mantém assim também no sábado e domingo, hora ensolarado, hora com nebulosidade, mas no geral tempo bom, predominando mais o sol com condições boas para o campo e atividade ao ar livre. Fresquinho de manhã, quente para a época do ano, mas bem fresquinho, nas baixadas abaixo de 10, no alto acima de 10, e à tarde de 20 a 24, 22, 25, não dá para descartar, faz calor. Provavelmente até segunda dificilmente chove. A partir de terça, aumenta a condição de chuva e trovada e cai a temperatura. Da Climatera, Ronaldo Coutinho. Boa tarde. É, o tempo hoje fica bem quentinho, né? Nem se compara com o começo da semana.
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3: Olha a hora certa, agora são 4h45. 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

0: né, Padilhão? Buenas, buenas, buenas a toda a gauchada ligada comigo. É o programa diretamente, sabe da onde? Diretamente aqui de Bom Jesus, por conta da 18ª Festa da Gila e 11ª Festa do Queijo Artesanal Serrano. 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Certo, gente, buena, vamos que vamos, dele que dele, Mauro Moraes, Estância do Pessegueiro, cujo terceiro Luciano Maia, cordioname, vamos que vamos, indiada, buena.
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barbaridade indiada. Que marca velha gaúcha, né, meu primo? Vamos que vamos, agora são 4h55. Quem tá de rádio ligado lá no Poço da Faca, diretamente lá de Canela, é o meu primo Douglas, a prima Patrícia e a Martina, né? A Patrícia e a Martina só mandaram o Douglas varrer o galpão. E nós vamos mandar aí pro Douglas, pra Martina e também pra Patrícia, a marca vassoura de Guaxuma com Luiz Marém. Qual é a hora agora? São 4h55, tchê!

0: barbaridade. Quem não tiver coração caborteiro vai ser pialado lá em Vacaria. Agora são 5:02. Vocês estão ligados no Sucanta. Quero mandar um forte abraço pro Lucas lá no Cambará do Sul, rapaz. Ô, Luquinhas, como é que tu tá, meu amigo velho? Ele mexeu Padilha, tamo na escuta aqui. Manda uma marca, claro que nós mandamos. Um abraço, Lucas, lá no Cambará do Sul. Bueno, e agora seguimos com mais comerciais, depois com mais música gaúcha pra vocês aí, hein?
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0: 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Vamos que vamos, dele que dele.

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5: Que maravilha! 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Agora são 5h06, olha a hora, 5h06.
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5: Olha a hora, olha a hora, olha a hora, olha a hora. Agora são 5h07 da tarde. 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

Opa, opa, opa, minha gente! Ô, Becasa! Ô, Becasa! Vamos chegando, vamos chegando! Escancarando as cancelas do teu rádio com esse programa que leva a música séria até você. Estamos diretamente da festa da Gila e também da festa do queijo artesanal serrano. 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Certo, o Douglas, então, ó, atenção Lucas, né, tá certo, então um abraço aí. O pessoal tá mandando uma marca pra você aí, meu amigo velho, né? Olha aí, ó. Aham. É isso aí. Então, o Lucas, o Douglas tá dizendo que é pra tu fazer uma carne. E convidar, né? Convidar todos nós aí. Estão mandando uma marca pra tu e pra tua prenda. A Gisela, Gisela... Um abraço, meu amigo Lucão. E a marca é Porca Véia Pataguero. Na sequência, Portela Gaúcho, um poporri. 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
0: Olha a hora, olha a hora, olha a hora, agora são 5h27. 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

0: chegando já da escancarando as cancelas do teu rádio com o programa Sucanta, diretamente aqui de Bom Jesus. Bueno, vamos que vamos, dele que dele. Agora são 5 horas 28 minutinhos. Uma utilidade pública. Atenção, servidores públicos municipais associados ao CISPEN que possuem o cartão aí Home Card. É muito importante comparecer ao sindicato dos servidores aí para realizar a atualização do seu cadastro. O prazo para atualização é até o dia 31 do mês de julho. A não atualização será bloqueado o cartão no novo sistema. Então não deixe para a última hora, compareça ao sindicato dos servidores na rua Manuel Joaquim Pinto, número 248, na sala 6, centro, das 1h30 até as 7 horas, e mantenha o seu cadastro em dia para continuar utilizando os benefícios do seu cartão Home Card, certo, gente? Buena! Ô, Juninho, estão aí também. Alô, tio Paulo, um abraço pro Júnior, pro tio Paulo também. Ô, pessoal, vou, aqui no meu celular, o pessoal que tá mandando gravado, ô, Delarzinho, não vou poder ver, vou escutar o teu áudio e mandar. Tá bueno, meu amigo rei, porque agora nós estamos aqui no Rio Grande e só estamos com computador, aquele computador do ar nós não temos. Mas o Adelarzinho Bertucci mandou um áudio, né? Eu acho que ele tá lá no Cambrúzio. Deixa pra mim que eu vou mandar um abraço pra vocês aí, tá bueno, parceiro? Tá certo, pessoal, que vai mandar mensagem pro meu celular, manda escritinha. Certo, amigos? Manda uma moda pra nós aí na oficina. Mecânica Fontaneira, um abraço, meu amigo Juninho. Vou mandar pra vocês aí, Tiburcião da Estância, então, tá bueno? Tá certo, então, Galdério. Na sequência, vem aí a música Até Onde Espilader, com Adelarzinho Bertucci, meu amigo velho, Taura, e também aí o meu amigo Cambrugge. Ah, rapaziada velha.
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trouxe o Cambruso, estão fazendo uma boia campeira, rapaz. Ah, é uma buchada, rapaz. Uns mondongo com arroz branco com especiarias. Meu amigo Davi, ô Davi, tá de rádio ligado? Um abraço, seu Davi. E assim nós seguimos com a lida. Esta aqui, Vonir Machado Fê, mandou fazer pro Padilhão essa marca. Tipo Bonito e Rural. Olha a hora, 5:37. Quero mandar um abraço pro Márcio Lima, da Mecânica Lima. Alô, Márcio. Tô curtindo.

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E agora seguimos com os comerciais, são 5h40, olha a hora, 5h40.

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9: Olha a hora, olha a hora, olha a hora certa. Agora são 5h44, GT. 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
9: Opa, ô de casa, ô de casa. É isso aí, gente. Temos chegando de novo, escancarando as cancelas do teu rádio com o programa Sucanta diretamente aqui de Bom Jesus. Ô, barbaridade. Temos com visita hoje aqui nos estúdios B. O nosso amigo Jair e o rapaz dele estão aqui. É isso aí. É Samuel? Samuel aí, o Jair e o Samuel, ali do Hortêncio Dutra, vieram aqui para conhecer o Will. É, nós já, bicho velho, vou mandar uma música para vocês aí, Rio Grande Velho. Na sequência, nós temos uma do Joca Martins. Bem arreglado, rapaz. Manda ver a baguala. Manda ver do estilo velho campeiro, daquele jeito velho e tal, né? Ô, tia Vera Palma, tudo bueno? Então, de rádio ligado aí, tia Vera Palma, e também quero mandar um abraço pro tio Zé. Um abraço pra vocês aí. Estão sempre com a gente. É isso aí, ô, Caturrita. Caturrita tá mandando um abraço a todos os parentes dele aqui em Bom Jesus. O Aguinaldo mandou um abraço pro Márcio Lima, da Mecânica Lima Lima. Meu amigo Davi Júnior também com a gente. E assim nós seguimos o fluxo do programa. É o gauchismo, é o camperismo, é nós. Vamos deixar que vá,

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0: Ô, oh, barbaridade, que marca baguala que vocês curtiram agora, Mano Lima, Pedro Pampa, antes foi Joca Martins aí bem arreglado e depois Rio Grande Velho com eles os tiranos. E agora vamos para a previsão do tempo e na sequência a oração da Ave Maria.
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1: Ronaldo Coutinho do Prado, boa noite, Ronaldo. Fala pra nós a previsão do tempo aí.
2: Boa noite. A mínima foi em Bom Jardim, com 1.8 e ainda deu uma geadinha. Tivemos aqui em São Joaquim de 3 a 5, Urubici também. Mantém assim também no sábado e domingo. Hora ensolarado, hora com nebulosidade, mas no geral tempo bom, predominando mais o sol com condições boas para o campo e atividade ao ar livre. Fresquinho de manhã, quente para a época do ano, mas bem fresquinho, nas baixadas abaixo de 10, no alto acima de 10. E à tarde de 20 a 24, 22, 25, não dá para descartar, faz calor. Provavelmente até segunda dificilmente chove. A partir de terça aumenta a condição de chuva e trovada e cai a temperatura. Da Climatea, Ronaldo Coutinho.
1: Valeu, valeu, Ronaldo Coutinho do Prado, obrigado pelas informações.
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1: No Brasil, são 6 horas da tarde. A hora do Ângelo, a hora da oração da Ave Maria. Chega o entardecer e o dia se despede lentamente. O céu se cobre de cores suaves e aquele silêncio da tarde nos convida à paz. E é nesse instante que muitos corações, onde quer que estejam, se voltam todos para Maria. Maria, mãe que acolhe e que nos conforta e nos acompanha no caminho das nossas vidas. E nesse momento tão especial, deixamos de lado todas as nossas preocupações, deixamos de lado todos os ruídos e as correrias do dia a dia, para abrirmos espaço para nossa fé, para nossa gratidão e para o silêncio da nossa alma. A hora da Ave Maria, ela é mais que uma tradição. É um abraço bem apertado no nosso coração. É tempo de confiar, de agradecer e de pedir proteção para a família, proteção para os lares e proteção para o mundo. Que Maria, com sua doçura e todo aquele cuidado, abençoe cada casa, abençoe cada pessoa, cada caminhada, e que a sua presença nos inspire a seguir com mais esperança, mais coragem e muito mais amor. Vamos juntos, minha gente, elevar essa prece tão simples, mas cheia de significado, tão simples, mas cheia de graça. Ave Maria, que és cheia de graça. Maria de hoje vai para todas as almas que estão vagando pelos confins do purgatório. A Ave Maria de hoje vai para todas as crianças do mundo inteiro. A Ave Maria de hoje vai a todos os doentes acamados nos leitos dos hospitais, acamados em casa, se recuperando das operações. A Ave Maria de hoje vai para você que está completando mais um ano de vida. Parabéns, hoje é o dia do teu aniversário. A Ave Maria de hoje vai para você que parou com tudo que estava fazendo para orar, rezar, escutar a oração da Ave Maria. A Ave Maria de hoje também vai pela alma de Ari Bernardo de Souza, na passagem de um ano do seu falecimento. Foi no dia 18 e a saudade permanece viva no coração daqueles que tiveram o privilégio de conhecê-lo, o privilégio de amá-lo. Que Deus, em sua infinita misericórdia, lhe conceda o descanso eterno. e que Nossa Senhora interceda por sua alma, levando-lhe a paz e a luz sem fim. Uma homenagem oferecida com todo carinho por seu filho, Valdecir, com saudades. Maria passa na frente e vai abrindo as porteiras. Maria passa na frente e vai abrindo as porteiras. Salve Maria, Padre Darcy.
3: Salve Maria, meu irmão, minha irmã, que nos acompanham nesta sexta-feira, hoje, dia de nós pedirmos a bênção da água e a bênção da saúde. Que nós possamos sempre estar preocupados com a saúde física e a saúde espiritual. Cuidar da saúde é um ato de amor e responsabilidade com a vida que recebemos de Deus. Muitas vezes somos levados a dar atenção apenas ao corpo, buscando bem-estar físico, boa alimentação, prática de exercícios, descanso adequado, e tudo isso, sim, é essencial. O nosso corpo é templo do Espírito Santo, como nos lembra a palavra de Deus. Deve ser cuidado com zelo. No entanto, o cuidado verdadeiro com a saúde vai além da dimensão física. Ele deve alcançar também a saúde espiritual. Saúde física e espiritual caminham juntas. Um corpo saudável ajuda a alma a se expressar com mais leveza e disposição, e uma alma em paz torna a vida mais leve, mesmo quando o corpo enfrenta limites ou enfermidades. É por isso que o cuidado integral do ser humano passa por alimentar bem o corpo e também nutrir a alma com oração, meditação da palavra, vida sacramental, silêncio interior. No corre-corre do dia a dia, é fácil deixarmos de lado a oração, deixar de lado a reflexão, esquecer-se de buscar a presença de Deus. Mas a alma, quando não é cuidada, enfraquece. E isso pode se refletir até mesmo em doenças físicas, cansaços profundos, ansiedade e tristeza. O coração humano precisa de descanso espiritual, precisa se sentir amado, perdoado, acolhido. E só Deus pode preencher esse espaço com sua graça e paz. Querido irmão, querida irmã, cuidar da saúde física é também um ato de espiritualidade. Quando respeitamos nossos limites, quando descansamos, nos alimentamos com equilíbrio, evitamos excessos e vícios, estamos honrando a vida que recebemos. Portanto, o convite é para que tenhamos uma vida mais equilibrada, que possamos harmonizar os cuidados com o corpo e com o espírito, que possamos nos exercitar, mas também nos recolher em oração, que tenhamos disciplina com a saúde física, mas também firmeza na fé, que ao cuidarmos bem de nossa saúde física e espiritual, sejamos testemunhas da alegria de viver em comunhão com o Criador. Afinal, viver com saúde e fé é o maior presente que podemos dar a nós mesmos e àqueles que nos amam. Por intercessão de Nossa Senhora, pedimos a proteção para o nosso corpo e para o nosso espírito. Oremos.

Já tange ao longe a Ave Maria, é chegado o momento de recordar a oração que rezou o anjo, mensageiro de Deus, na saudação mais expressiva de todos os tempos. E a vossa bênção pedimos, Nossa Senhora, para que a vossa proteção nos afaste de todo mal. Querido irmão, querida irmã, rezemos por todos aqueles que necessitam recuperar a saúde. Pedimos também a proteção àqueles que estão em processo de tratamento. Rezemos, Ave Maria, cheia de graça, o Senhor é convosco. Bendita sois vós entre as mulheres e bendito é o fruto de vosso ventre, Jesus. Santa Maria, Mãe de Deus, rogai por nós, pecadores, agora e na hora de nossa morte. Amém. Que ao final deste dia possamos entregar a nossa vida nas mãos de Deus, o nosso corpo, a nossa alma. Pedimos a Ele que derrame sobre nós a bênção da saúde, para que sejamos restaurados na nossa força física e também na nossa paz interior. Cura, Senhor, todas as dores do corpo, fortalece os membros cansados, alivia as tensões e o cansaço e de toda a enfermidade, e nos conceda a saúde ao final deste dia a cada um de nós e a quem necessita. Também vos pedimos, ó Pai, derrama tua graça sobre aqueles que vão tomar desta água, que nós vamos pedir a bênção, libertando-nos das doenças. Fortalece-nos na fé, renova em nós a esperança, que esta água purificada e santificada pelo teu nome seja fonte de vida e de paz. Que nós sejamos abençoados, seja abençoada a nossa saúde, seja abençoada esta água, em nome do Pai, do Filho e do Espírito Santo. Amém. A todos uma santa e abençoada noite e

0: Uma excelente tarde para você que está sintonizado na Nevasca FM no 104.1. Estamos no ar com mais uma edição da Hora da Corneta dessa sexta-feira. Para você que está nos acompanhando, onde quer que você esteja sintonizado na Nevasca, transmitindo direto da 18ª edição da Festa da Gila, também 11ª edição. Festa do Queijo Artesanal Serrano, que começou no dia 15 e segue até domingo, dia 19 de julho. Uma vasta programação aí, shows nacionais, shows regionais, uma programação bem completa. Leandro e Romário, Altair e Alexandre e os serranos foram quem iniciaram a programação dessa belíssima festa. Hoje tem show nacional com Marcos Paulo e Marcelo, lembrando que para você acessar o show é 1 quilo de alimento não perecível, é o que será cobrado e exigido na entrada, que claro, é para uma causa social, é para um momento social, então a gente quer aproveitar esse momento. Temperatura em Bom Jesus nesse momento, extremamente quente, né? Para o período, temperatura na casa dos 1 graus. Chuva em 5%, umidade relativa do ar em 65%. Um pouco ventosa a cidade de Bom Jesus. Na casa dos 21 km por hora. 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E por falar em Chacachos, é onde a gente está jantando, onde a gente está comendo, tem várias opções de lanches, de alimentação. E aqui do meu lado é o nosso apoiador, o Felipe. É uma satisfação conversando com o senhor. Quero aproveitar e agradecer a parceria com a Nevasca FM, né? Vocês com o restaurante, o que estão fazendo. Seja bem-vindo à Nevasca FM.
1: Boa tarde, Will. Boa tarde, noite, já que está anoitecendo aqui na nossa cidade. O prazer é nosso fazer essa parceria com vocês, lá da Rádio Nevasca, lá de São Joaquim, a qual somos ouvintes também. Todo Bom Jesus é ouvinte, né, da Rádio Nevasca. Muito importante você ter feito essa parceria.
0: A gente que agradece, como sempre, a parceria, como eu já havia falado pro senhor. A gente tá jantando, então uma ótima opção para você que tá vindo para Bom Jesus, gente. Presta bem atenção. Você tá vindo para a Festa da Gila, para a Festa do Queijo Artesanal Serrano, tá pensando onde jantar, aonde almoçar, onde comer aquele lanche. O Chacachos tem muita história aqui no município, inclusive, né? Um dos pioneiros, começou com a sua mãe, né? E hoje carrega muita história aqui, né? Aqui em Bom Jesus, certo?
1: É, na verdade, a gente é o pioneiro do ramo nos lanches, né? De X, torrada, cachorro quente. A minha mãe e o meu pai chegaram em Bom Jesus em 1979. Né? Então já faz 47 anos que estamos no ramo. A gente também tem outros pratos, que nem você falou, Biela Minuta, Bauru Prato, porções de variados tipos, né? E os lanches em geral também, X, torrada, cachorro quente, né? Vários pratos. A gente convida, que nem tu já disse, para ir lá provar o nosso prato. Eu tenho certeza que vai sair muito bem servido.
0: E olha só, uma parte também, o custo-benefícios, né? Olhando algumas opções de lanche, porque a gente janta lá com vocês. Gente, é um preço bem acessível. Olha, tem lanches bem variados de preço, né? Inclusive, mas um valor bem agregado, bem acessível, né? Para todo o público, para todo mundo que queira aproveitar. 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Isso mesmo?
1: E a gente tem um lanche que é R$25, o X, né? O X. Temos a La Minuta, que é R$44, o prato feito é R$29. 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
0: Eu queria que o senhor falasse um pouquinho do endereço para quem está ouvindo a Nevasca agora, está se direcionando até a festa. Já vai chegar agora na parte da noite, quem está vindo de São José dos Ausentes, está vindo de arredores, para curtir hoje o show de Marcos Paulo e Marcelo, para que vá até a Chacachos ali.
1: Sim, a gente está localizado no centro, lá de Bom Jesus, Rua Coronel Laurindo Paim, 846, né? Pessoal que tá vindo, que tu disse, antes de vir pro show, se quiser passar lá, fazer um lanche, jantar, daí já vem pronto para curtir a festa, show.
0: E o horário de funcionamento, como que funciona?
1: A gente trabalha das 11 da manhã às 2 da tarde e retorna às 18h30 até a meia-noite.
0: Filipão, quero aproveitar e agradecer o senhor mais uma vez pela parceria, né? Obrigado por disponibilizar o espaço para a Nevasca FM para que a gente possa fazer a nossa alimentação. Sucesso para vocês aí, né? Que venham crescer cada vez mais, continuar carregando essa história, né? Que já tem mais de 40 anos e siga aí por muito tempo.
1: Nós que agradecemos essa parceria. Obrigado também por vocês nos receber aqui na rádio. E é isso aí, a gente deseja uma festa para todos os Bom Jesus, todos os nossos vizinhos arredores. Sejam muito bem-vindos a Bom Jesus e que aproveitem a festa. Um abraço a todos.
0: E com certeza, né, seu Felipe, antes de a gente encerrar a festa, a 18ª edição e a 11ª do Queijo Artesanal Serrano, ela colabora muito com o comércio local também, né? Vem muita gente de fora. Então, pra você que tá vindo, tá em viagem, tá ouvindo a Nevasca, tá vindo de Vacaria, tá vindo de São Chico de Paula, enfim, de Jaquirana, né? De muitos capões, tá vindo da região de São Joaquim, Bom Jardim da Serra, Urupema, tá? Aonde chega a nossa comunicação? Você tá ouvindo a Nevasca agora? Passa no Tia Catioso, então aproveite, como o seu Felipe já falou, já vem jantado pra festa, já pode curtir à vontade, né? Sempre com muita responsabilidade, mas já aproveita e passa ali, né?
1: É, e a gente está esperando que essa festa é muito importante para o nosso município. Ele fomenta a economia local, comércio, tudo, né? Então venham, serão muito bem recebidos. Todos os locais são legais e a festa vai estar muito boa. Agora, fim de semana, aproveitem e venham visitar Bom Jesus.
0: E caso alguém está em alguma hospedagem, está em algum hotel, tem opção de delivery também?
1: Tem, a gente entrega em qualquer lugar. Hotel, pousada, estando dentro do município aqui, nós damos um jeito e levamos lá. Não tem o rosto.
0: E qual que é o telefone para contato?
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0: Mais também, uma vez, só para o pessoal marcar?
1: Também tem o WhatsApp, né?
0: Perfeito.
1: Tem o WhatsApp, também pode pedir pelo WhatsApp. Né? E estamos à disposição.
0: Tá certo, mais uma vez muito obrigado pela parceria. Sucesso pra vocês aí.
1: Valeu, nós que agradecemos. Uma boa noite a todos e boa festa.
0: Bom, tá aí a fala do Felipe, proprietário do Tchacachos, parceiro da Nevasca FM também. Daqui a pouquinho a gente retorna trazendo mais informações pra você direto aqui da festa da Gila, e mais uma edição, na sua 18ª edição. E edição e também 11ª edição do Queijo Artesanal Serrano. Daqui a pouquinho a gente tá de volta aqui na programação da Nevasca FM. Fica aí.

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11: Nevasca FM 6:26. Boa tarde. Mais um bloco aqui da Hora da Corneta, direto da Festa da Gila pra você. Atualizando 6 horas, mais 27 minutos pra você que tá sintonizado na Nevasca. Um pouquinho da programação dessa sexta-feira. Começou às 9 horas com a abertura da feira, às 9h30, às 17h30. Atualização e comparação do uso do IG do queijo artesanal serrano, Escola Irmãs Ramos. Às 10 horas teve oficina gastronômica Mater. Às 15 horas continuou a oficina gastronômica. Agora, nesse exato momento, a Escola de Música Integrando Artes de Bom Jesus está fazendo uma belíssima apresentação com a criançada ali. Às 22 horas começa DJ Andressa na Arena de Shows. E às 23 horas, show nacional com Marcos Paulo e Marcelo na Arena de Shows. Lembrando que é 1 quilo de alimento não perecível para você acessar. Aqui do meu lado está chegando o vereador Felipão, carinhosamente conhecido, vereador do município. Queria que o senhor falasse um pouquinho, enquanto representando o Legislativo, que está na sua pessoa hoje, sobre a festa da Gila, sua 18ª edição, 11º também do queijo artesanal serrano. E claro, o que significa a festa para toda a comunidade de Bom Jesus? Uma satisfação estar recebendo o senhor aqui.
7: Legal. Muito obrigado, uma boa tarde a todos os ouvintes da Rádio Nevasca, essa grande rádio que é parceira nossa. Somos também grandes ouvintes. Nossa, eu tenho um sítiozinho ali quase na divisa também, com São Joaquim, essa cidade também, que é nossa irmã. Então, mandar um grande abraço também a todos o pessoal de São Joaquim e dizer que a nossa festa, convidar já também a todo o pessoal que compareça, né? Hoje tem continuidade, sábado e domingo, nós estamos fazendo essa festa da Gila e do queijo artesanal serrano e a importância de nós mostrarmos os nossos produtos aqui da nossa terra. Nós estávamos há pouco tempo ali numa palestra da agroindústria e teve um café que também estava toda a população, todos os técnicos, o pessoal que veio participar e teve a oportunidade de degustar os produtos, né? Um doce de gila, um queijo artesanal, né? Então isso é muito importante, principalmente para os produtores. Nós estamos hoje na Câmara de Vereadores, ali também nós somos conhecidos a capital do Rio Grande, né, do queijo artesanal serrano. Então, para nós, estamos trabalhando na Câmara de Vereadores, principalmente a gente tem que dar um apoio aos nossos produtores rurais. Produtores que têm um grande trabalho, que acordam cedo, né? Nós, no nosso clima aí com geada, com -3, -4, -5 graus, o pessoal de São Joaquim também é o nosso parceiro de clima, né? Mas então valorizar esse produto, nós estamos recebendo várias pessoas de todo. Agora, ontem teve a delegação, e agora em Jaquirana hoje começa também o festival de Taekwondo, né? E veio a seleção paulista, né, de Taekwondo, onde também vieram prestigiar, adoraram. Hoje também várias excursões de todo o estado do Rio Grande do Sul. Conhecer a Gila, né, que é só da nossa região aqui, mas principalmente também do queijo, que foi um produto que há mais de 100 anos é feito produtores aqui da nossa região, mas que não era tão valorizado. Então, foi um trabalho longo de legislação, de orientação aos próprios produtores, mas hoje eles estão também colhendo os resultados, principalmente na questão financeira, né? Que é agregar valor ao seu produto. Um produto que está sendo valorizado, já está agora sendo reconhecido nacionalmente. Então, esse também é um trabalho nosso da Câmara, que temos que buscar a parte técnica. Eu também trabalho com da Secretaria de Agricultura do Estado do Rio Grande do Sul. A gente tem uma grande participação nisso também, juntamente com a Imater, que é o órgão que auxilia muito os nossos produtores aqui. Então, parabenizar a eles, que a festa também é deles e principalmente para a nossa população aqui de Bom Jesus, de toda a região. E parabenizar, que está sendo um grande evento, parabenizar o prefeito Lico, que incansavelmente, né, quase que nós perdemos esta festa. Eu estava conversando agora com o prefeito por um detalhe que a gente não perde essa festa. Mas agora é valorizar e, como nós estávamos comentando, valorizar e crescer e sempre procurando melhorar sempre as estruturas, as condições. Então, sempre procurar melhorar para a gente poder receber bem os nossos visitantes, nossos convidados e principalmente os nossos produtores, né?
11: Vereador, inclusive, a gente estava conversando sobre isso. E é sucesso a festa, isso é inegável, já é um grande sucesso. Mas também tem muitos desafios. O senhor, enquanto agrônomo, como o senhor destacou, o que o senhor visualiza de desafio para o produtor hoje, para quem produz a gila, o queijo artesanal serrano? Claro que também o município de Bom Jesus é agraciado com outros produtos também, né? Que a base da economia vem da terra. Então, quais que são os desafios hoje para toda a comunidade?
7: É, hoje nós estamos aqui também, juntamente com São Joaquim, produzindo a maçã também, né? A questão da batata, brócolis. Então, nós temos um desafio muito grande, principalmente na questão de logística. Nós temos que melhorar muito, estamos trabalhando já seguidamente. Estivemos agora recentemente em São Joaquim, a respeito da rota Caminhos das Neves, para o asfaltamento dessa importante rota, tanto turística, mas principalmente para os produtores. Nós temos vários produtores de maçã, batata, nessa rota entre São Joaquim e Bom Jesus. Então isso aí também é um desafio nosso político, mas já estamos também em conjunto com a parte política lá de São Joaquim, nós aqui Bom Jesus, Vacaria, São José, para que a gente possa melhorar essa parte logística. Porque a produção, o produtor sabe fazer. Isso já é inegável e produz bem, com muita qualidade. Prova disso que a maçã é exportada para mais de 40, 50 países, né? Batata também para todo o nosso Brasil, brócolis também, a questão do queijo, mas a questão de logística para o produtor é de suma importância. E isso é o que eu tenho, nós recebemos lá, né, como representante, né, dos produtores, a questão logística, nós temos que trabalhar mais e melhorar isso. Mas já estamos, fizemos aquela importante reunião lá em São Joaquim, vários políticos de Santa Catarina, nós também levamos as cobranças ao governador Eduardo Leite aqui do Rio Grande do Sul, aos nossos deputados, então também já estão engajados. Agora, se Deus quiser, termina no final do ano, máximo metade do ano que vem, a BR-285, e aí nós vamos focalizar sim todas as nossas forças políticas para a conclusão também da Rota Caminhos das Neves. Porque é de suma importância essa questão de logística para todas as rotas possíveis, né? Então nós temos essa ligação depois com a BR-101 lá em Araranguá e também essa rota Florianópolis-Gramado. Então também o queijo, a argila, não deixa de ser um produto turístico. Então também vai agregar valor. Então nós temos que pensar muito e eu tenho uma das minhas prioridades é a questão da questão logística, questão de estradas. Também temos aqui a questão das estradas internas, nós Bom Jesus hoje tem 3 mil quilômetros de estrada. Temos grandes dificuldades, mas estamos trabalhando junto aos nossos deputados federais e estaduais para que venham mais equipamentos, patrolas, para que a gente possa, ao longo desse período, ajudar e estar ajudando também nessa questão logística. Questão técnica, nós temos uma assessoria da EMATER e também da Secretaria da Agricultura do Estado, que está sempre presente aqui na nossa região. Então, nós temos que valorizar o produtor, porque sabemos da grande dificuldade que é estar lá no campo. Já tem o produtor, já tem as dificuldades, né, do tempo, do clima, da dificuldade de chegar aos insumos. Sabemos também da questão de valores, de valorizar o produto, né? Então também nós estamos cobrando dos nossos deputados financiamento, refinanciamento. Nós tivemos as intempéries, seca, chuva em excesso, agora, né, tem uma previsão de fortes chuvas. Então nós temos que estar sempre olhando. Aqui no Rio Grande do Sul, 40% do PIB vem do agronegócio, vem da agricultura, vem da pecuária, vem dos pequenos produtores, dos grandes. Então nós estamos sempre estar juntos com os produtores.
11: O senhor vê que essa reunião, né, que foi feita, essa audiência pública lá em São Joaquim, claro, o objetivo principal que foi abordado foi a questão da rota turística. Mas o senhor destacou muito bem, né, o acesso à logística para a escoação de maçãs, de produtos derivados da terra, vai ser muito beneficiado. Já foi um passo importante a questão da Serra da Rocinha ter sido desenvolvida, está sendo construída aquela parte, ou o senhor acha que ainda vai demorar um pouco mais para desenvolver isso?
7: Não, nós vamos, já estamos cobrando junto ao DENIT, aos órgãos, ao Ministério, o ministro veio aqui também, encaminhamos os ofícios já, então nós vamos ter que cobrar. Agradecemos imensamente, Santa Catarina está um passo a mais, um passo à frente do Rio Grande do Sul. E como ficamos muito felizes de ter convidado para aquela primeira reunião, mas nós vamos cobrar muito dos nossos políticos agora. É um ano que tem eleição e nós vamos apoiar aqueles que também nos apoiem nessa questão de comprometimento com a nossa estrada, com a nossa rota. Porque como volto a dizer, ganha não só o produtor, o empreendedor turístico, ganha a comunidade.

0: Maradona ontem, na noite de ontem, foi feita uma homenagem, inclusive para a primeira proprietária do Chacachos, né? Foi a pioneira do lanche aqui no município. Até como o senhor destacou, são 47, a gente estava conversando em off, né? São 47 anos de história. Foram os primeiros que trouxeram o X, não tradicional, para o município de Bom Jesus, né? E ontem o senhor pegou e homenageou. Né, homenageou ela, deu um reconhecimento por todo esse trabalho. Queria que falasse sobre isso também.
1: Isso, essa homenagem que a gente faz à dona Genoefa, então, ela nascida em Casca, veio há 47 anos e trouxe o primeiro X em Bom Jesus. Então, ontem a emoção nos tomou conta, principalmente porque era um ponto de encontro, ainda há mais de 47 anos, ali no X da dona Genoefa. O Felipe também, que é o filho dela, carinhosamente. Então, eles iniciaram um trailer, depois fizeram na parte do material, ali na esquina democrática, que todo mundo passava, tem as eleições, né? Grenais também. A gente vai lá fazer a discussão. Então, ficou como a esquina democrática. Hoje eles mudaram de lugar novamente, mas foi muito emocionante ontem poder homenageá-la pelo excelente trabalho. Assim, todo mundo também ficou muito emocionado ontem com a homenagem, mas ela é merecedora. A família inteira era merecedora dessa homenagem. Nós ficamos, então, muito felizes em poder homenagear nessa grande pessoa. Ela também ficou. E todo mundo, muitos não sabiam também que o primeiro X, eles que tinham trazido. E a comida dela é sensacional, nós estávamos comentando ali também, o Bauru, né? É incrível, então foi muito bom, é uma homenagem que a Câmara proporciona sempre na festa do município, né? Essa homenagem àquelas pessoas que ajudam a contribuir para o crescimento do nosso município. Então, todas as pessoas que estiveram lá ontem, foram homenageadas, são merecedoras. Muita gente também de Santa Catarina que vieram para cá. Então, essa integração que é muito bonita. Então, é isso que a gente trabalha junto e que nós temos que aprimorar mais ainda, fazer mais essa integração entre Santa Catarina, Rio Grande do Sul, principalmente nós que fizemos a divisa aqui, né, com São Joaquim, Timbé, então, enfim, e é muito bonito. Eu gosto muito de Santa Catarina, São Joaquim também, então, eu tenho um grande carinho e, volto a dizer, eu sou um grande ouvinte da Rádio Nevasca, nós estamos sempre acompanhando os programas. E deixar um grande abraço ao povo de São Joaquim, que é um povo muito acolhedor, muito querido. E eu me sinto emocionado, sabe, de falar de São Joaquim. Sempre que posso, dou uma passadinha lá em São Joaquim.
0: Tá certo, obrigado pelo carinho, vereador, com a Rádio Nevasca, com todo o povo joaquinense, porque eu sou joaquinense de raiz, o Robson Padilha também. Então, para nós é sempre muito bacana ouvir isso dos nossos queridos amados vizinhos aqui de Bom Jesus. Foi um prazer recebê-lo, senhor, aqui no estúdio. Parabéns pelo trabalho e obrigado pela visita.
1: Agradeço novamente a oportunidade de estar aqui com vocês, grandes amigos, né? Já não é de hoje, então a gente fica muito feliz em recebê-los aqui em Bom Jesus. Se sintam à vontade, a casa aqui também é de vocês aí, e o que precisar a gente está à disposição, e vamos trabalhar juntos essa união aí, Bom Jesus, São Joaquim, Rio Grande do Sul, Santa Catarina aí, para que a gente possa cada vez crescer mais aí e melhorar a qualidade de vida da nossa população. Muito obrigado e um grande abraço a todos.
0: Um abraço. Daí a fala do vereador Felipão, carinhosamente conhecido, Robson Padilha. Te passo o microfone aqui, estamos recebendo mais uma visita nos nossos estúdios. Robson, com quem que a gente conversa nesse momento, Padilhão?
2: Aí, Will, aí, ouvintes da Rádio Nevasca, ouvintes do programa Hora da Corneta, aqui hoje nos estúdios também está o nosso grande amigo Cipó. O Cipó que é conhecidíssimo no mundo dos rodeios, da tradição gaúcha, do Iapó que é o Chuí, ele que tinha a tropilha de mula, de burro. Ele que conhece os passos aí dos tropeiros e hoje tem uma queijaria, que é a queijaria Vossenira, queijaria que foi em homenagem à sua mãe, mas nós vamos conversar com ele agora, meu amigo Cipó. Boa noite, Cipó.
3: Boa noite, Robson. É com enorme prazer que a gente retorna, chamada Rádio Nevasca. Saudades da nossa Rádio APS quando tinha em Bom Jesus, que era só música gaúcha e campeira. Mas os tempos mudaram e hoje nós temos que estar se atualizando para atender o público que cada vez exige mais de nós. E, Robson, assim, ó, a nossa queijaria, ela vem do sonho da minha mãe de 1957, quando as mulheres pioneiras no Bom Jesus, porque ela queria ter a independência financeira dela e mandar no seu mundo. E com isso ela surgiu a alternativa da queijaria naquela época, para que

0: tivesse a sua independência financeira, independente do tento marido. E por ser independente, ela foi uma pioneira. E nesse pioneirismo dela, surgiu várias etapas do nosso sonho. E agora nós estamos concluindo, graças ao bom Deus e ao grande arquiteto, a gente está realizando o sonho meu e dela, que é uma queijaria com a receita de 1957, com os equipamentos apropriados para que a gente possa fazer um queijo com qualidade, mas nunca perdendo a tradição e a cultura daqueles que nos antecederam, que nos trouxeram até aqui, que nós temos obrigação de levar adiante. Porque isso se chama-se cultura do Rio Grande do Sul, cultura dos planaltos serranos, que é onde inclui Lages, São Joaquim, Corretiro, Vacaria, Esmeralda, São José, Cambará. E essa região não pode perder as suas características. Nós somos homens de bota e bombacha estreita, chapéu da aba pontiaguda, porque nós temos muito mato. E por ser assim, nós temos que manter essa figura incume do gaúcho serrano.
1: É, isso aí. E você falou a coisa certa, gaúchos nas abas viradas pra cima. Vocês estão ouvindo aí o nosso amigo Cipó, falando um pouco sobre a queijaria, que era um sonho da sua saudosa mamãe, a receita ainda da época. Então, isso é bom demais. Ô Cipó, você também é conhecido no mundo da tradição, do mundo dos rodeios, como a tropilha do Cipó. Burros, mulas e a tropilha não tem mais. Como é que tá a salida?
0: Robson, a gente tem fases na vida que a gente se desenvolve e se dedica àquilo. Hoje, o mundo tradicionalista virou um comércio. Tem muita lei para cumprir e muita pouca cultura para se cultuar, para viver, vivenciá-la. Porque é muito doutor da lei e pouco homem participando das festas campeiras. Então nós viramos um tradicionalismo comercial. E eu não penso dessa maneira, eu penso de uma maneira mais de receber e participar com os amigos. Nada que eu não entenda e não veja o que é o valor econômico do mundo do rodeio. Mas aonde você, a tua prioridade é você ganhar dinheiro, você esquece dos amigos, você esquece da convivência daquelas pessoas que são caras para ti, pelo caráter, pela ética e pelo exemplo de pessoas que nos trouxeram. Eu sempre vou usar esse termo. Nós somos o que somos porque alguém nos trouxe até aqui. Nós temos que deixar um legado para que as pessoas que vêm depois que nós tenham referência, tenham o esteio para se basear, para não se perder na nossa cultura e deixá-la se desviar.
1: É isso aí, coisa boa. Vocês ouviram aí as palavras do nosso amigo Cipó? Ele que conhece o passo da Santa Vitória, né, Cipó?
0: É. Isso aí nós vamos... Eu vou deixar o passo da Santa Vitória para amanhã à tarde conversar contigo.
1: Tá, beleza.
0: Porque o passo da Santa Vitória merece um destaque especial. Quanto à tropilha do Cipó, nós fizemos várias festas, Joaquim, o Zezinho, falecido pirata, com aquelas que nos levaram para lá, levamos os burros, fizemos aquela festa da maçã, fizemos a festa Joaquim. E o que eu te digo, Robson, que sobrou de lá foi a amizade que a gente construiu, foram os amigos que ficaram e a saudade que a gente trouxe de volta. Com o passar dos anos, nós criamos mula na nossa fazenda há mais de 200 anos.
1: Barbaridade!
0: Tem a história do correio que vinha de Lages até a fazenda do meu avô, na fazenda do Cipó. Ele vinha, chamava-se Ataíde Wolf, o correspondente do Correio Brasileiro.
1: Bárbaro.
0: Numa mulinha pequenininha, um alemão 2 metros de altura. E ali ele pernoitava, trocava, meu avô ficava com pena da mula dele, dava a mula do meu avô, João Borges Duarte, para que ele fosse a São Francisco de Paula a levar a correspondência. Uma semana para ir, uma semana para voltar. Chegava na fazenda do meu avô, ele trocava de mula, pegava a mulinha pequenininha dele, passa Santa Vitória, Lages, entregava a correspondência.
1: Nossa, que tradição, rapaz!
0: Então o correio passa por ali também. E amanhã nós vamos deixar o Passo Santa Vitória para que você saiba que a pedra do Conta, a pedra da marca, tudo isso era orientações que os nossos tropeiros, os nossos homens, meu pai, meus tios, da onde surgiu os rodeios, a festa tradição de Lages, foi com o seu José Ramos, Ulisses Andrade e o Pedro Paulo Lisboa e Paulo Ramos também. E aí aonde se fazia? No início do verão laçava-se Lages, final do verão laçava-se Bom Jesus.
1: Olha aí.
0: E ali surgiu a festa do peão, a festa tradição em Lages. Foi com esses homens, com essas pessoas, com esses baluartes que nos ensinaram. Mas amanhã a gente conta os detalhes para os ouvintes da Nevasca, que é onde eu tenho um carinho muito grande e tenho um reconhecimento pelo valor que essa rádio faz para manter a música gaúcha em alta e com músicas de valor.
1: Obrigado, meu amigo Cipó, são as palavras do Cipó. E amanhã nós vamos conversar com ele sobre o Passo da Santa Vitória. Obrigado, amigo. Você sabe que aqui tem porta, mas não tem tramela. Vamos seguir para um breve intervalo comercial. Mas depois vem o programa Alma Campeira.

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0: e senhores, tudo de novo aí com os últimos minutos do programa A Hora da Corneta, diretamente aqui da Rádio Levar, do Estúdio B, em Bom Jesus. Meu amigo Will andando por aí, levando o microfone sem fio e toda a sua, seu jeitão, né, Tia? Ô, como é que tá aí, Will?
1: Apresentação da Escola de Música, integrando artes de Bom Jesus. Público muito expressivo nesse momento, a festa, Robson. Olha, é sucesso, não, o evento é sucesso. A festa da Gila tá de parabéns, a administração municipal tá de parabéns. Agora a gente tá caminhando aqui, descendo as escadas. Vamos estar indo próximo ao palco, ali ver se a gente conversa com algum responsável pela Escola de Música, mas acredito que não vai ter como, né? Por conta da apresentação da criançada, a gente não vai conseguir ter um dedo de prosa. Mas assim, Robson Padilha, se você olhar aí no computador, a temperatura em Bom Jesus tá cerca de 20 graus, hein? Pelo menos tava marcando o Google. Não sabemos se confere aí. Mas, enfim, só destacando que daqui a pouquinho, às 22 horas, começa um show com a DJ Andressa, né? E logo após as 23 horas... aí show nacional com Marcos, Paulo e Marcelo. Lembrando que a adesão é 1 quilo de alimento, então para você que está se direcionando até Bom Jesus, já se prepara. Se for o caso, tem o supermercado Super São Tiago, que é parceiro da Nevasca FM, então você pode ir lá e comprar 1 quilo de alimento, né, para poder aproveitar. Mas já venha preparado, venha curtir a festa, sempre com muita responsabilidade, com calma, tranquilidade, para que todo mundo possa se divertir, possa aproveitar de montão. É uma festa familiar, né? Uma festa para a família, uma festa para todo mundo. É o momento que você vai curtir e vai aproveitar aí. Estamos rodando aqui agora na Praça de Alimentação, Robson. E a movimentação já é bem grande. Muitas pessoas se direcionando, até porque o clima tá bom, né? O clima tá bom. Eu que sou joaquinense aí, não tô sentindo nada de frio. Nada, nada, né? Tem até uma pessoa ou outra, às vezes, que tá de moletom. Mas tá bem tranquilinho. O clima tá ótimo. Tá só um pouquinho mais ventoso. Mas dá pra aproveitar de montão. Muitas famílias já se direcionando pro parque, até porque a praça de alimentação é bem completa, então quer comer aquela coisinha diferente, quer aproveitar também, dá pra vir pra cá. Lembrando que tem brinquedo pra criançada também, pra você que tá ouvindo aí, tem brinquedo pra criançada. Robson, eu tô chegando aqui no espaço do nosso amigo Lima, pois é, ele é parceirão da rádio, inclusive ele que tem um touro, que é bem legal, é um touro que dá pra montar nele, tem a cachorra Catarina. Enfim, é um sucesso a parte, né, conversar com o seu Lima. Seu Lima, estamos ao vivo na Hora da Corneta, na Nevasca FM. O touro fez sucesso, né? Esteve aqui ontem, esteve hoje. A galera se divertiu, parou pra bater foto. Claro, a cadelinha Catarina também faz um espetáculo à parte. O fato de ela montar, inclusive, no touro também. É muito divertido. Queria que você falasse sobre seus animais e o sucesso que eles causam aqui na festa da Gila. Boa noite.
2: Bueno, né? Uma satisfação muito grande. Nossos amigos da Nevasca estão aqui no nosso barraco. Bom, a festa está bonita, né? Festa é uma festa já de nome, está muito lindo. Não, o nosso animal rapaz ali, né? Ele sempre traz um público, né? Para chegar até ele, montar, tirar foto, né? Inclusive a Catarina, né? A Catarina está sempre com bastante gente aí, chegando até ela para fotografia e a gente falando bastante sobre a história dela. Muito legal.
1: Eu queria que você contasse mais uma vez um pouquinho da sua história, né? A gente tem um banner aqui no seu stand, aqui no seu espaço. Inclusive, gente, o espaço do seu Lima, olha, arrisco dizer que é o mais bonito da festa, hein? Mas, na verdade, eu falo com toda a propriedade, porque realmente mostra a cultura tradicionalista, mostra como que era, né? Nas antigas, as casas, as residências. Mostra como que realmente era esse espaço temático, completamente temático. Né? Tem o espaço pro touro, tem a cadelinha Catarina. É muito lindo, é bem na entrada da festa. Então, o touro vai continuar aqui, vai vir algum outro dia. Para caso, quem tá vindo pra festa agora ou quem vai vir amanhã, no sabadão, no domingo, vai poder visitá-lo aqui, poder conhecer. E qual que é o nome dele também, que eu acho que o pessoal tá com dúvida aí.
2: O nosso ali é o Boi Rapaz, né? O Boi Rapaz e a cadela Catarina. Não, ele vai ficar mais amanhã, né? Que é sábado, né? O bicho também cansa, né? Isso que eu fiz uma baia pra ele, bem folgadinha, comida boa, né? E ele tá tranquilo, né? E, na verdade, não se agitando com o pessoal, ele já é acostumado, né? Tipo no rodeio da vacaria também, bastante público, né? E ele se comportou legal.
1: Seu Lima, sobre a história que o senhor foi até... Esqueci o nome ali. Aparecida do Norte. Meu Deus, estou olhando aqui para a foto e esqueci o nome. Mas até Aparecida do Norte, pagando uma promessa. O senhor foi a burro, isso mesmo?
2: Sim, eu me programei, né, ali para trás. Daí deu ali a pandemia, né? Ficou difícil. É, nós íamos na pata das mulas, só na viagem mesmo, tropeira. Mas daí, como deu esse problema, eu comprei um veículo, né, um ônibus, para pôr uma cavaleira e o nosso abrigo da noite. E sim, saí de mula, né? Montado de mula, com 6 mulas, né? Com um companheiro e 2 no veículo, né? Ia trocando as mulas. Saí aqui de Bom Jesus, eu passo aqui Santa Vitória. Passamos ali o rio, as mulas a nado, né? E a gente de canoa. E graças a Deus, Santa Catarina, aí fomos indo com a Reia Pinto e fomos indo fora, Paraná. E chegamos lá na manhã Aparecida, graças a Deus, sem problema, uma história linda.
1: Que bacana. E quem quiser conhecer um pouco da sua história, um pouco da Cadela Catarina também, do Boi Rapaz, como que faz? Aonde que as redes sociais?
2: Sim, se entrar ali também vai, né, conhecer a história da Catarina, é Cadela Catarina, né? Puxa ali o Instagram dela. E se não, no número, né, 99006746 Lima, né? E daí, falando da Catarina, a gente se encontrou lá, certas instâncias lá de Santa Catarina, ela, a Cadela, que estava de rua, né? E daí a gente se encontrou lá e hoje, graças a Deus, está me trazendo muita alegria aí, fazendo muita amizade, muito mais. Que ela tem já um nome, então, na verdade, é ela, né? Eu estou aí escorando, eu com meu boi, mas está tudo bem, tudo certo, graças a Deus.
1: Que bacana, parabéns pelos animais. Eu sempre gosto de vir aqui, né, a cara da Catarina, eu sempre gosto de ver o ali. Parabéns pelos animais, senhor.
2: Muito obrigado, grande abraço a vocês aí da rádio. E quando quiser vir, tem um fogão campeiro aqui, tem uma água... Estamos contentes com a nossa gila aí. Parabéns aí ao pessoal da que está promovendo, né? Trabalhando bastante. E nós estamos juntos. Estamos aí. Grande abraço.
1: E o boi, falando um pouquinho, agora que eu estava lembrando, o boi rapaz, para caso amanhã o pessoal queira visitar, queira vir, a partir de que horário o senhor vai fazer ele? Dá para montar? Como que funciona?
2: Sim, sim, dá para montar. Pode montar para tirar foto, né? Ele vai estar aqui junto no nosso acampamento. É, na primeira hora da tarde, né? Coisa assim, de manhã, já o pessoal chega, visita, né? Aqui na festa. E daí o boi vai estar aqui, chega para montar e conversar, e é legal bater foto aí, tá aí.
1: Tá certo, mais uma vez, obrigado, seu Lima.
2: Um grande abraço e com Deus, estamos juntos aí.
1: Bom, o Robson Padilha tá aí a conversa com o seu Lima, direto do seu espaço, aqui na Festa da Gila. Vamos encerrando a Hora da Corneta dessa edição, dessa sexta-feira. A continuidade aí, Padilhão, vai chegando agora a previsão do tempo, também com o Ronaldo Coutinho, falando um pouco sobre a temperatura aqui na nossa região serrana. Sobre se vem chuva ou não, porque está marcando alerta para temporal. Por enquanto, Bom Jesus, até domingão ainda, é um clima bom. Então dá para todo mundo aproveitar. Então só reforçando o convite mais uma vez, venha você também para a 18ª Festa da Gila e também 11ª Festa do Queijo Artesanal Serrano, que acontece até domingo. Hein? Então hoje, show nacional com Marcos, Paulo e Marcelo. Lembrando, para você acessar a Arena de Shows, é somente 1 quilo de alimento. É muito fácil, é para você ajudar aí numa causa muito nobre também e vai poder curtir de montão essa belíssima festa. Segue daí!
3: Valeu, valeu, valeu, Will. Azar, tio Will, véi. E agora vamos conversar com o Ronaldo Coutinho do Prado. Alô, Ronaldo. Alô, Ronaldo, boa noite. Ronaldo, fala pra nós sobre a previsão do tempo.
4: Boa noite. A mínima foi em Bom Jardim, com 1.8, ainda deu uma geadinha. Tivemos aqui em São Joaquim de 3 a 5, Urubici também. Mantém assim também. No sábado e domingo, hora ensolarado, hora com nebulosidade, mas no geral, tempo bom, predominando mais o sol com condições boas para o campo e atividade ao ar livre. Fresquinho de manhã, quente para a época do ano, mas bem fresquinho, nas baixadas abaixo de 10, no alto acima de 10, e à tarde de 20 a 24, 22, 25, não dá para descartar, faz calor. Provavelmente até segunda dificilmente chove. A partir de terça, aumenta a condição de chuva e trovada e cai a temperatura. Da Climatera, Ronaldo Coutinho.
3: Valeu, Ronaldo. Obrigado pelas informações do tempo. Agora seguimos com a Alma Campeira, minha GT.
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Buenas noites, meus amigos. Estamos chegando, né, Tchê? Estamos chegando no teu rancho, escancarando as cancelas do teu rádio com o programa que leva até você aí a música galponeira, a música campeira, a música regionalista, diretamente da Festa Nacional da Gila, aqui no nosso Bom Jesus. Vamos atracando umas bem guaúcha. O meu amigo Marcos tá ligado comigo, um abraço, Picão. Os serranos adorando um shot, mano, Mauro Silva, Redomão Verval, Candeiro, fim de semana tem rodeio, e rodeio de Tauras com João Luiz Correia. Vamos atracando.

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casa. Buenas! Vamos chegando de novo, Indiada, para mais um bloco musical do programa Alma Campeira. Eu quero mandar para vocês que estão de rádio ligado com a gente agora, Valmir Coelho, tributo ao Tomador, Nicole Carrione, Luiz Cardoso, Pátria Gaúcha, César Oliveira, Não É Por Nada e João Marcos Quelboca, De Freio e Pelego na Mão. Manda mensagem, 991251508, 991251508, e peça a sua marca Galdéria. Bastante gente aqui nas dependências do parque. É, shows regionais agora, show aqui local. Bom demais, tá linda, linda festa, festa linda, gente. Venham, venham.

Venham para Bom Jesus. Venham para Bom Jesus, porque aqui está mágico, está sensacional, está bem bom. Avisando que a partir das 10 horas, DJ Andressa na Arena Show. E depois daí vem o show nacional com Marcos Paulo e Marcelo, certo? Você traz 1 quilo de alimento não perecível e vem fazer festa na 18ª edição da Festa da Gila e da 11ª edição do Queijo Artesanal Serrano. Bueno, vamos que vamos, e dele que dele. Temos aí, né, seu Samir? E seguimos do mesmo jeito e do mesmo tranco das modas gaudérias do Alma Campeira.

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0: o convite, minha querida amiga Carreão. 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
1: As que marca baguala, né, Indiada? Vocês curtiram Nicole Carreão e Luiz Cartoso, Pátria Gaúcha? É isso aí, meu amigo Sami Coral. Então quer dizer que estão na peleja, uma carne assada, uma carne assada de porco. Ali no Cruzeiro, tá lá o Samir, o Rudinei, o Juliano Godinho e também aí o Cauã. Um abraço pra vocês, rapaziada. Mas aí que eu me refiro. Vou mandar pra vocês a marca Não É Por Nada do César Oliveira. Certo, agora são 7h52. Segue o fluxo do programa.
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com muito orgulho que eu fiz estes versos galponeiros e entreguei com muito carinho para este meu irmão, para este cantor de fundamento da terra dos Marechais. E olha o embalo que vão essas cordionas, mano, velho, ó. Luciano Maia e Nielsen Santos. Verdadeiros defensores da música de raiz,

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1: Boa noite ao nosso amigo Ronaldo Coutinho do Prado. Fala pra nós, Ronaldo, a previsão do tempo aí.
2: Boa noite. A mínima foi em Bom Jardim, com 1.8 e ainda deu uma geadinha. Tivemos aqui em São Joaquim de 3 a 5, Urubici também. Mantém assim também no sábado e domingo. Hora ensolarado, hora com nebulosidade, mas no geral tempo bom. Predominando mais o sol com condições boas para o campo e atividade ao ar livre. Fresquinho de manhã, quente para a época do ano, mas bem fresquinho. Nas baixadas abaixo de 10, no alto acima de 10. E à tarde de 20 a 24, 22, 25, não dá para descartar. Faz calor. Provavelmente até segunda dificilmente chove. A partir de terça aumenta a condição de chuva e trovada e cai a temperatura. Da Climatera, Ronaldo Coutinho.
1: Valeu, Ronaldo Coutinho do Prado. E agora seguimos com o programa.

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chegamos de novo, né, Padilhão? Ah, que tal, homem? Vamos que vamos, agora são 8h05. Você que tá ligado comigo, eu estou diretamente aqui, meu bom Jesus. E tá bonita, a festa tá bonita, barbaridade, gente. Vocês venham, venham pro Bonja, venham pro Bonja, venham pro Bonja, que aqui tá bom demais. 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E agora vamos com o Portal Gaúcho, Tranco Véio Fandangueiro, Paulinho Mocelin, Cabernet Branca. Porca Véia tá chegando no pedaço, Ivormir Martins de Campina Cantador.

0: essa aí, Marquinho. Não é essa música, bicho.
1: Acho que é essa aqui, hein? É o Cris. Gurizada,
0: vai lá. Vamos ver. Não é essa aí também. Não é essa aí.
1: Acho que é o tio Laerte no bailão, então já.
0: Também não. Cris, por favor, Cris.
2: Eu até gostei dessa música, eu tava dançando bagual. Só faltou uma prenda aqui em cima para dançar comigo.
1: Se não é nenhuma dessas aí. Se não é nenhuma dessas, agora eu não sei qual que é. Qual
2: que é, Cris? Que o povo vai gostar e vai dançar bastante. Tá chegando o tranco velho mais fandangueiro do sul do Brasil, hein, gurizada?

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5: Olha a hora, olha a hora, olha a hora certa, agora são 8h25. 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

casa. Ô, minha gente, temos chegando de novo, apresentando mais um bloco musical do programa Alma Campeira, que é às 21h, né, em Jada Buena. Vamos atracando as marcas, os nativos, Castelhana, os serranos, cambichos, mateadores, baile das negras, touro. Quero mandar para todos vocês que estão de rádio ligado em algum lugar desse meu Brasil. Nós estamos aqui na Festa da Gila, na 18ª edição e na 11ª edição do queijo artesanal serrano e produtos da terra. Venham, hoje é um quilo de alimentos aí não perecível à entrada, show nacional, olha só. Você que vai vir na sexta-feira aí com Marcos Paulo e Marcelo. Mas antes do Marcos Paulo e Marcelo, tem DJ Andressa. E agora aqui no ginásio poliesportivo, sucessos da terra, artistas da terra estão se apresentando. Ô, barbaridade! Vamos deixar aqui mais marca, né, Padilha? É nóis! O que eu toco aqui, vocês escutam aí, né, Vasca?

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0: Ô, barbaridade, Indiada, que coisa boa. Agora são 8 horas e 39 minutinhos. Vocês estão ligados na Rádio Nevasca e curtiram as marcas, os mateadores Bailã, Baile das Negras Touro, os Serranos, Cambichos, Nativos, Castelhana. Certo, vamos que vamos, dele que dele, para o último bloco musical. Meu amigo Rick aqui de Bom Jesus, tá ligado com a gente, o Tequinho também. Um abraço, parceiro. E assim nós vamos seguindo do jeito velho e da forma velha, certo? Vamos para um breve intervalo comercial e depois seguimos com mais música gaúcha para vocês.
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7: Olha a hora, agora são 8h42.

de casa. Buenas, temos chegando de novo, Indiada, escancarando as cancelas do teu rádio para o último bloco musical do programa Uma Campeira, diretamente aqui da Festa da Gila. Barbaridade, como tá bom aqui. Ô, Vomir de Paula, como é que tá, meu velho? Um abraço, Rafa. Alô, Marcelão, como é que tá lindo? Ô, mãe. Ô, mãezinha, mas não responde, né? Mas, barbaridade, a gente manda vídeo, manda mensagem. Como é que estão aí, minha mãe, meu pai, minha irmã Valesquinha, meus famílias, né? Minha família. Tio Chico Batista, como é que tá a coxinha, tio Chico? Tá bom, amigo? Tia Vera, tio Zé Camargo, aquele abraço ao Caturrita também, o Davi, o Aguinaldo.

O Adelazinho e meu amigo Cambroso estão fazendo uma buchada, rapaz. Coisa buena. É bom demais, é bom demais, é bom demais. E agora seguimos com a Ademar Pereira. Essa aqui a minha mãe gosta bastante. 40 anos, valorizando velhos amigos. A sequência, Guto Gonzalez, Feiticeira, Marcelo Holmes e Leonel Gomes. Tempo bueno e Chiquete Bordoneio da Estância pra venda. Ô, barbaridade, tchê.

Ô, oh, barbaridade, né, Indiada? Que marca véia baguala, tchebá. Estamos direto aqui nos estúdios B, na Rádio Nevasca, em Bom Jesus, apresentando direto daqui da 18ª Festa Nacional da Gila e a 11ª Festa do Queijo Artesanal Serrano. Ô, oh, coisa boa por demais. É, temos rumendo para as últimas do bloco musical, as últimas do dia de hoje. Meu amigo Tacha, rapaz, está de rádio ligado com a gente lá no Rio Crioulas. Azar, meu grande amigo, ele me disse, opinião, manda uma marca para as minhas visitas de hoje aqui na minha querência. A dona Valentina, a Ágata e a Mariana. Um abraço, dona Valentina, um abraço para você, Ágata, e um abraço para você, Mariana. Elas vieram lá de Floripa prestigiar, e vocês estão bem aí, barbaridade, louco de bueno lugar aí, sensacional. Bueno, vamos com o tempo bueno, Marcelo Ramos, na sequência, Chiquinho Bordoneio, da Estância para Venda. Olha, são 8h52.

0: Ô, barbaridade, nada. É isso aí, vamos para a previsão do tempo agora. Alô, Ronaldo Coutinho. Boa noite, Ronaldo.
1: Boa noite. A mínima foi em Bom Jardim, com 1.8 e ainda deu uma geadinha. Tivemos aqui em São Joaquim de 3 a 5, Urubici também. Mantém assim também no sábado e domingo. Hora ensolarado, hora com nebulosidade. Mas, no geral, tempo bom, predominando mais o sol com condições boas para o campo e atividade ao ar livre. Fresquinho de manhã, quente para a época do ano, mas bem fresquinho, nas baixadas abaixo de 10, no alto acima de 10. E à tarde de 20 a 24, 22, 25, não dá para descartar. Faz calor. Provavelmente até segunda dificilmente chove. A partir de terça, aumenta a condição de chuva e trovada e cai a temperatura. Da Climatea, Ronaldo Coutinho.
0: Valeu, valeu, valeu, Ronaldo Coutinho do Prado. E o programa Uma Campeira dessa sexta-feira acabou. Benção minha mãezinha do meu coração, benção meu paizinho do meu coração, te amo muito minha mãe, te amo muito meu pai, um abraço, um queijo, uma melancia, uma gira de brinde a todos pra vocês. Fique com Deus que eu vou com ele. Certo, gente? Amanhã vamos de novo. Vamos que vamos. Voz do Brasil pra vocês aí.
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3: Olá, boa noite.
4: Boa noite para você que nos acompanha em todo o país.
3: Sexta-feira, 17 de julho de 2026.
4: E vamos aos destaques do dia na Voz do Brasil.
3: Empresas afetadas por tarifas impostas pelos Estados Unidos terão apoio do governo.
4: Apex prepara plano de abertura de novos mercados para exportadores afetados pelas tarifas. Luciana Colares, de Holanda.
5: Início de agosto, a Apex Brasil deve apresentar um plano de diversificação de mercados, especialmente para os exportadores impactados pelo tarifaço.
3: E ainda, Banco Nacional de Antígenos integra a estratégia brasileira de defesa agropecuária contra a aftosa.
4: A estrutura permite a produção emergencial de vacinas em prazo reduzido em caso de necessidade sanitária. Thaís de Araújo.
6: O banco integra a Estratégia Nacional de Preparação para Emergências Sanitárias, juntamente com ações permanentes de vigilância e monitoramento da sanidade animal.
3: E vamos falar também sobre o El Niño, que traz fortes chuvas no sul do país, ondas de calor e seca no norte.
4: Risco também de incêndios florestais, especialmente na Amazônia, no Cerrado e na Caatinga.
3: Para entender mais sobre os impactos para o Brasil, nós conversamos com o Gilvan Sampaio, do Instituto Nacional de Pesquisas Espaciais.
7: As previsões indicam que será um El Niño de forte intensidade, a muito forte intensidade, mas não há motivo para pânico. Nós temos que nos prepararmos para fazer com que os impactos sejam os menores possíveis.
4: Na apresentação da Voz do Brasil, Mariana Jungmann e Nazi Brum.
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4: Empresas afetadas pelas tarifas anunciadas pelos Estados Unidos vão ter apoio da Agência Brasileira de Promoção de Exportações para encontrar novos mercados.
3: Para isso, a Apex vai implementar um plano de 130 milhões de reais com foco na descoberta de novos parceiros comerciais.
4: A meta é chegar a países da União Europeia e países asiáticos.
5: A aplicação da tarifa de 25% sobre os produtos brasileiros, anunciada em 15 de julho, atinge 2.375 produtos. 7 bilhões e 200 milhões de dólares são impactados pelas novas tarifas. De acordo com a Agência Brasileira de Promoção de Exportações e Investimentos, o processo de busca por novos compradores internacionais vem sendo intensificado desde o ano passado, após as primeiras medidas tarifárias adotadas pelo mercado norte-americano. Atualmente, 72% das empresas brasileiras que vendem para os Estados Unidos já adotaram pelo menos mais um país de destino para as mercadorias. E já no início de agosto, a Apex Brasil deve apresentar um plano de diversificação de mercados, especialmente para os exportadores impactados pelo tarifaço. Como detalha o presidente da Apex Brasil, Laudemir Miller.
8: Nós vamos anunciar um plano de 130 milhões em parceria com o setor privado.